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2: 21 horas e 23 minutos.

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3: 21 horas e 35 minutos.

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5: 22 horas e 5 minutos.

0: 22 horas e 11 minutos.
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2: E aí?

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1: 22 horas e 30 minutos.
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5: Ao final desta quarta-feira, iniciamos mais uma oração da noite, pedindo a Deus que até dormindo estejamos unidos ao seu Sagrado Coração.

Agradeçamos pelo dia que tivemos e por todas as coisas e pessoas que fizeram parte dele, seja fisicamente, seja por mensagens, ligações ou se rezaram por nós. E também peçamos por aqueles que rezam por nós, mas nós não sabemos quem. Afinal, às vezes nós pedimos orações e não temos certeza se as pessoas rezaram. Que Deus possa recompensar essas pessoas e tenham elas a nossa oração e o nosso agradecimento. Durante a semana, a igreja dedica cada dia a uma devoção especial. A quarta-feira é dedicada a São José, patrono da igreja e protetor da Sagrada Família e dos trabalhadores. Rezemos. Em nome do Pai e do Filho e do Espírito Santo. Amém. Você pode me acompanhar mentalmente. Agora que o clarão da luz se apaga, a vós nós imploramos, Criador, com vossa paternal misericórdia, guardai-nos sob a luz do vosso amor. Os nossos corações sonhem convosco, no sono possam eles vos sentir. Cantemos novamente a vossa glória, ao brilho da manhã que vai surgir. Saúde concedei-nos nessa vida, as nossas energias renovai. Da noite a pavorosa escuridão, com vossa claridade iluminai. Ó Pai, prestai ouvido às nossas preces, ouvi-nos por Jesus nosso Senhor, que reina para sempre em vossa glória, convosco e o Espírito de amor. Nos dirijamos então a São José. Salve, guardião do Redentor e esposo da Virgem Maria, a vós Deus confiou o seu Filho. Em vós Maria depositou a sua confiança. Convosco Cristo tornou-se homem. Ó bem-aventurado José, mostrai-vos Pai também para nós e guiai-nos no caminho da vida. Alcançai-nos graça, misericórdia e coragem. Defendei-nos de todo mal e dai-nos uma noite tranquila sob tua proteção. Amém. Glória ao Pai, e ao Filho e ao Espírito Santo, como era no princípio, agora e sempre, por todos os séculos dos séculos. Amém.

Salvai-nos, Senhor, quando velamos, guardai-nos também quando dormimos. Nossa mente vigie com o Cristo, nosso corpo repouse em sua paz. Que o Senhor Todo-Poderoso nos conceda uma noite tranquila e no fim da vida uma morte santa. Em nome do Pai, e do Filho, e do Espírito Santo. Amém. Obrigado por rezar comigo nesta noite. Te desejo um excelente final de quarta-feira.

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2: Esse é o Moment Love, só para quem tem um bom gosto. Entende que as melhores músicas, elas não gritam, elas sussurram nos seus ouvidos, na sua alma, na sua essência. E o Paulinho Esteves por aqui te acompanhando, que prazer, que satisfação. E as próximas horas estão recheadas de clássicos, músicas inesquecíveis, sucessos contemporâneos e muito mais. Abrindo com John Mayer.

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John Secada por aqui no Moment Love. Antes passou por aqui também o som do Thiago York, Amei Te Ver. Entra, fica à vontade e viva esse som.

0: canção do Leone por aqui, abrilhantando o nosso Moment Love.
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3: 23 horas e 9 minutos.
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0: Em cada nota, muito mais requinte e bom gosto pra você. Agora tem Alicia Cara.

Seleção de grandes clássicos e sucessos atemporais para ouvidos exigentes. São músicas que agradam o seu coração e também os seus ouvidos. Chegando por aqui, Ana Vilela.

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5: Agora 11:37, 23:37. Boa noite.
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7: Elevando a sua experiência sonora para outro nível. Essa é a nossa missão sempre por aqui no Moment Love. Chegando a nossa tradução de hoje, vamos conferir.
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Jason Mraz aqui no Moment Love. Cada música tem sempre um pedacinho de cada um de nós. Conta uma história diferente. Aqui o som te abraça. Agora tem o som do Biafra.

0: amanhã tem muito mais. Claro que eu espero você ter uma semana no capricho especial, tá? Toda linda. Até amanhã.
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2: Meia-noite, bom dia.
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2: Com a Mãe Aparecida, Rede Aparecida de Rádio, uma ótima e abençoada madrugada, madrugada de um novo dia. A você, meu irmão, a você, minha irmã, irmãos em Cristo que a partir de agora nos fazem companhia com a Mãe Aparecida. Isso mesmo, vamos juntos nesta caminhada de fé, de amor, paz, esperança, força e coragem para mais um dia com a graça de Deus e a intercessão de nossa mãe, a Senhora Aparecida. Obrigado a você, meu irmão querido, que nos acolhe através de uma das nossas emissoras que integram a Rede Aparecida de Rádio. A você, meu irmão, que nos acolhe pelo aplicativo Aparecida, pelo a12.com/Rádio Aparecida. Você que está na estrada, os nossos irmãos que estão pelas estradas do Brasil afora, rezando conosco em mais uma madrugada. Como é bom tê-los aqui, viu? Juntinhos a nós, na casa da Mãe Aparecida. A você, meu irmão, que está aí já cumprindo a sua missão também, trabalhando, louvando e agradecendo a Deus por isso. A você que está na sua casa, agradecendo a Deus por esta noite, madrugada de descanso, depois de um dia de trabalho e já vislumbrando um novo dia, pedindo as bênçãos do Senhor Jesus na sua vida, na sua família, no seu trabalho, agradecendo por tudo, tudo, tudo que o Senhor tem realizado na sua vida e na vida da sua família. E claro, como filhos que somos, pedindo sempre a proteção e as bênçãos de nossa mãe, Maria Santíssima, a mãe Aparecida, a mãe da Divina Graça, a mãe do Belo Amor. 2:03, a produção é de Marcos Tiago, Paula Castro na coordenação, na direção, Padre Vanderlei Souza, missionário redentorista. Hoje, povo de Deus, nós já estamos vivendo o dia 2 de julho de 2026, quinta-feira eucarística. E hoje a Santa Mãe Igreja celebra, faz memória a São Bernardino de Sena, São Otto de Bamberga, a quem nós pedimos a intercessão. São Bernardino e São Otto, rogai por todos nós. 12:04, Padre Vanderlei Souza está chegando com esse nosso momento de evangelização, de reflexão, com os ponteiros apontam para o infinito.
4: Ela concebeu do Espírito Santo. Ave Maria, cheia de graça, o Senhor é convosco. Bendita sois vós entre as mulheres, e bendito é o fruto do vosso ventre, Jesus. Santa Maria, Mãe de Deus, rogai por nós, pecadores, agora e na hora da nossa morte. Amém. Rogai por nós, Santa Mãe de Deus, para que sejamos dignos das promessas de Cristo. Oremos, infundir, Senhor, vos rogamos, a vossa graça em nossos corações, para que nós que conhecemos pela anunciação do anjo a encarnação de Jesus Cristo, vosso Filho, cheguemos por sua paixão e morte de cruz a glória da ressurreição, pelo mesmo Cristo nosso Senhor. Amém.
5: Olá, meu querido irmão, querida irmã, estamos no tempo comum na liturgia da igreja, nesse momento especial que vai da Páscoa até a festa de Cristo Rei. Um tempo longo na liturgia, na qual nós somos convidados a incorporar em nosso dia a dia a palavra de Jesus, a mensagem da comunidade de fé e a experiência daqueles que vieram antes de nós. Então a liturgia vai nos oferecer a oportunidade de fazer uma grande reflexão, um grande retiro na nossa vida, trazendo para o hoje a riqueza que a palavra nos traz. Hoje nós temos um trecho de São Jerônimo, presbítero do século V. Entrarei no lugar do admirável tabernáculo. Como o servo deseja as fontes das águas, assim minha alma te deseja, ó Deus. Como aqueles servos desejam as fontes das águas, assim os nossos servos, que afastando-se do Egito e do século, afogaram o faraó em suas águas e mataram todo o seu exército no batismo, depois da morte do diabo, desejam as fontes da igreja, isto é, o Pai, o Filho e o Espírito Santo. Que o Pai seja dito fonte. Encontramos em Jeremias: afastaram-me a mim fonte da água viva e cavaram para si cisternas rachadas que não podem reter as águas. Sobre o Filho lemos em certo lugar: abandonaram a fonte da sabedoria. E sobre o Espírito Santo: quem beber da água que eu lhe der, dele brotará uma água que jorrar para a vida eterna. O evangelista explica: tratasse do Espírito Santo. A esta trindade aspirei, e devemos aspirar como fiéis. Aspiremos o batismo que diz: minha alma tem sede de Deus, fonte viva. Não quer ver a Deus apenas de leve, mas com todo o ardor, todo abrasado com em sede. Com efeito, antes do batismo, os futuros cristãos falavam entre si e diziam: quando irei e me apresentarei diante da face de Deus? Agora obtiveram o que pediam. Vieram e ficaram diante da face de Deus. Apresentaram-se ante o altar perante o mistério do Salvador. Admitidos no corpo de Cristo e renascidos na fonte da vida, proclamam com confiança: entrarei no lugar do admirável tabernáculo até a casa de Deus. A casa de Deus é a igreja. É ela o admirável tabernáculo. Nela mora a voz da exultação e do louvor, o ruído dos convivas. Dizei, portanto, vós que agora guiados por nós, vos revestistes de Cristo, fostes retirados pela palavra de Deus do mar deste mundo, como um peixinho preso pelo anzol. Em nós, porém, a natureza se transformou, pois enquanto os peixes morrem, quando retirados das águas, a nós, os apóstolos, nos tiraram e pescaram do mar, deste mundo, para que de mortos passemos a vivos. Enquanto estávamos no século, com os olhos das profundezas, nossa vida se passava no lodo. Depois de erguidos pelas ondas, começamos a ver o sol. Começamos a olhar a verdadeira luz e deslumbramos aquela imensa alegria, dizendo à nossa alma: espera em Deus, porque eu louvarei a ele salvação de minha face e meu Deus.
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Meia-noite, 12 minutos de um novo dia. Anjos de resgate, majestosa Eucaristia, quinta-feira eucarística. Obrigado a você que nos acolhe, que está rezando conosco em mais uma madrugada com a Mãe Aparecida. E o nosso momento, momento de oração. O nosso momento de agradecermos ao nosso Pai misericordioso por tudo que temos, por tudo que somos, e pedindo sempre a proteção, a intercessão de nossa mãezinha. Senhor Jesus Cristo, neste dia nos colocamos diante de ti com o coração aberto, desejosos de ouvir a tua voz e acolher a tua presença salvadora em nossa vida. Tu és o Deus que se aproxima dos que sofrem, que escuta o clamor dos aflitos e que nunca abandona aqueles que depositam em ti a sua confiança. Hoje, à luz da tua palavra, queremos renovar nossa fé em teu poder misericordioso, que restaura, cura e transforma todas as coisas. Muitas vezes, Senhor, caminhamos carregando o peso de nossas preocupações, medos e incertezas, como aqueles que no Evangelho se aproximavam de ti com esperança e confiança. Nós também nos aproximamos agora, certos de que teu amor é maior do que qualquer dificuldade que possamos enfrentar. Concede-nos a graça de uma fé viva e perseverante, capaz de enxergar tua ação mesmo nos momentos mais difíceis. Que nunca deixemos de acreditar em teu cuidado providente, em teu poder de renovar nossa vida quando tudo parece perdido. E seguindo os passos dos santos e testemunhas da fé, possamos caminhar todos os dias ao teu encontro, confiantes de que tu és o Senhor da vida, da misericórdia e da salvação. Por Cristo nosso Senhor. Amém. Senhor Jesus, aumenta a nossa fé e faze-nos experimentar a cada dia a força do teu amor que cura, salva e transforma.

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0: Coroação de Nossa Senhora, Adriana Arides. Meia-noite, 27 minutos, madrugada de um novo dia, 2 de julho de 2026, quinta-feira eucarística. Bom dia!
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0: Meia-noite e 31, bom dia.
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0: Abraçando a você, meu irmão querido, minha irmã querida, vocês que estão rezando conosco por uma das nossas emissoras que integram a Rede Aparecida de Rádio, mandando um abraço muito fraterno aos irmãos em Jaboticabal, São Paulo, pela Rádio Vida Nova AM 1210 kHz. Em São Sebastião do Paraíso, Minas Gerais, a Rádio Difusora FM a 103.1. E aqui pertinho de nós, em São Lourenço, sul de Minas, a Rádio São Lourenço FM, a 91.1. A todos, o nosso abraço fraterno. E aos irmãos que estão rezando conosco também pelo nosso WhatsApp. A Elaine em São Paulo, o Renato Rodrigues em Patos de Minas, rezando por ele e por toda a família. O Geraldo Bacana, lá em Guanhães, pela Rádio Vida Nova FM em Guanhães, rezando por ele, pela família, por todos os irmãos e irmãs. Louvando e agradecendo a Deus também, o nosso querido Evair de Santos Dumont, lá do bairro Quarto Depósito, rezando com a gente pela Rádio Catedral FM de Juiz de Fora. E ele está pedindo oração pelo dom da vida dele, pela família, em especial para o irmão dele, o Carlos Alberto, fazendo aniversário hoje, dia 2, completando 6.1. Olha que coisa linda! Parabéns, viu? Nosso irmão querido, completando mais um aninho de vida, o Carlos Alberto, 61 anos. Que alegria, né? Vamos rezar, agradecer a Deus pelo dom da sua vida, pedindo sempre a proteção, a intercessão da Mãe Aparecida, que ela lhe cubra, meu irmão querido Carlos Alberto, com seu manto sagrado, viu? E também a sobrinha dele, a Ellen, que vai fazer agora no próximo dia 3 também aniversário, depois de amanhã, ou melhor, amanhã, né? Que depois de amanhã, amanhã, dia 3, completando mais um aninho de vida na sexta-feira. Parabéns, viu, Ellen? Que a Mãe Aparecida a cubra também com seu manto sagrado. Muita saúde para você, pro titio Carlos Alberto. Muita saúde, muita paz, alegria aí para vocês todos. Meu irmão querido Evair, obrigado, viu, por partilhar conosco esse momento de alegria aí na família de vocês, viu? Que Deus abençoe, que a Mãe Aparecida proteja a todos nós.
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0: Adriele Lopes cantando pra nós, Pão Vivo. Meia-noite, 38 minutos. 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
2: Salmo 18. Os julgamentos do Senhor são corretos e justos igualmente.
3: Os julgamentos do Senhor são corretos e justos igualmente.
2: A lei do Senhor Deus é perfeita e conforto para a alma. O testemunho do Senhor é fiel, sabedoria dos humildes.
3: Os julgamentos do Senhor são corretos e justos igualmente.
2: Os preceitos do Senhor são precisos, alegria ao coração. O mandamento do Senhor é brilhante, para os olhos é uma luz.
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2: É puro o temor do Senhor, imutável para sempre. 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
2: Mais desejáveis do que o ouro são eles, do que o ouro refinado. Suas palavras são mais doces que o mel que sai dos favos. Os julgamentos do Senhor são corretos e justos igualmente.
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0: pacote Ir Mais Além. Meia-noite, 44 minutos. 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
2: Jesus ressuscitado vem para nos doar sua paz e nos abençoar. E o faz na medida em que eu e você, cada um de nós, se converte de nossas maldades. Rezemos demonstrando sincero desejo de conversão. De maneira especial, lembro nesta oração os aniversariantes de hoje. A Marília, professora no liceu aqui de Campinas, a Giovana, minha prima de Lins, o Rodolfo de Lorena, e a Sandra, também prima de Lins. Iniciemos esta oração invocando a Santíssima Trindade. Em nome do Pai, do Filho e do Espírito Santo. Amém. Senhor nosso Deus, nosso Pai, nós cremos em vós, nós esperamos em vós, nós vos amamos, nós vos agradecemos este dia e vos damos graças porque estamos com vida. Oferecemos este dia ao Senhor com todas as nossas alegrias e sofrimentos, com todos os nossos trabalhos e divertimentos. Guardai-nos do pecado e fazei de nós instrumentos de vossa paz e do vosso amor. Ajudai-nos a observar vossos santos mandamentos. Amém. Quinta-feira, dia 2 de julho, o trecho do Evangelho de hoje é escrito por Mateus, capítulo 9. Versículos de 1 a 8. O trecho do Evangelho de hoje é escrito por Mateus, capítulo 9, versículos de 1

0: Vendo os pensamentos deles, disse: Por que tendes esses maus pensamentos em vossos corações? O que é mais fácil dizer? Os teus pecados estão perdoados? Ou dizer: Levanta-te e anda? Pois bem, para que saibais que o Filho do Homem tem na terra poder para perdoar pecados, disse então ao paralítico: Levanta-te, pega a tua cama e vai para a tua casa. O paralítico então se levantou e foi para sua casa. Vendo isso, a multidão ficou com medo e glorificou a Deus por ter dado tal poder aos homens. Palavra da salvação. Jesus veio ao mundo para nos libertar das amarras do pecado. E é exatamente isso que vemos na cura do paralítico descrita por Mateus. Liberto do pecado, o homem volta à vida plena, sendo curado dos males que limitam a sua existência. Na época de Jesus, muitas doenças e paralisias eram vistas como castigos de Deus por um pecado cometido, seja pelo próprio doente ou por alguém da família. Mentalidade semelhante ao hinduístas e budistas, que chamam esse efeito de karma. Para nós cristãos, obviamente, isso não faz nenhum sentido, pois Deus não castiga nenhum de seus filhos, mas quer sempre o nosso bem. Jesus é a prova do amor incondicional de Deus e age com a autoridade que recebeu do Pai. Peçamos juntos a vinda do Espírito Santo sobre você e sobre suas necessidades. Vinde, Espírito Santo, enchei os corações dos vossos fiéis e acendei neles o fogo do vosso amor. Enviai o vosso Espírito e tudo será criado e renovareis a face da terra. Oremos. Ó Deus, que instruístes os corações dos vossos fiéis com a luz do Espírito Santo, fazei que apreciemos retamente todas as coisas segundo o mesmo Espírito e gozemos da sua consolação. Por Cristo nosso Senhor. Amém. Jesus Cristo passou a vida inteira fazendo o bem e curando cada pessoa de suas enfermidades, tanto as físicas quanto as psíquicas. Por isso vamos, nesta quinta-feira, abençoar, pedir a bênção para a água, por intercessão da Mãe do Perpétuo Socorro. Nesse momento, convido você a pegar um copo com água, colocar aí pertinho de você, do seu lado, e com fé acompanhar e rezar junto a esta oração. Senhor, Pai Santo, voltai vosso olhar sobre nós, remidos pelo vosso corpo e pelo vosso sangue, e renascidos pelo Espírito Santo nas águas do batismo. Abençoai esta água que vossos filhos e filhas vos apresentam neste momento. Concedei aos que usarem desta água renovar-se no corpo e no espírito e vos servirem de todo o coração. Em nome do Pai e do Filho e do Espírito Santo. Amém. Deus, que anunciou aos pastores pelo anjo a grande alegria do nascimento do Salvador, derrame no seu coração agora a sua alegria e torne você mensageiro também do seu evangelho. A nossa proteção está no nome do Senhor, que fez o céu e a terra. Pela intercessão de São João Batista, desça sobre você, sobre a sua família, sobre o seu trabalho, a bênção do Deus Todo-Poderoso. Pai, Filho e Espírito Santo. Amém. O abraço de hoje vai para a Karina, minha prima aqui de Campinas, e um abraço para o pessoal da Idade Ativa do São José de Campinas, a Denise, a Eleni, Elisa e a Eulália. Sou o padre Edmilson Moraes, salesiano de Dom Bosco, e moro atualmente em Campinas, no estado de São Paulo, no Colégio Liceu Salesiano Nossa Senhora Auxiliadora. Que Deus continue abençoando seus projetos e suas decisões. Abraço e até mais.
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0: queridos, uma vez mais juntos, nessa grande caminhada e profunda caminhada de reflexão sobre o sacramento de iniciação cristã, que introduz a pessoa na comunidade de Jesus Cristo e torna a pessoa também outro Cristo no anúncio do Evangelho. Já vimos o batismo, estamos vendo a crisma e dentro da crisma o Espírito Santo como protagonista. E estamos vendo os dons do Espírito Santo que nos ajudam a viver intensamente a nossa missão de cristãos. E hoje nós vamos ver o dom da fortaleza. Fortaleza, como dom do Espírito Santo, é um dom que nos dá coragem para enfrentar as diversidades, as dificuldades. Na fé, mesmo quando somos perseguidos ou tentados. É o dom da fortaleza, dom de resistir às seduções da sociedade capitalista, neoliberal, da economia de mercado e consumista. Fortalecimento para sermos coerentes com o Evangelho, enfrentando riscos na conscientização por justiça, não temer o martírio. A pessoa ou comunidade dotadas por esse dom da fortaleza não se amedrontam diante de ameaças ou perseguições, pois confiam incondicionalmente no Pai e na força do Espírito Santo para viver a atitude altruísta, isso é, de doação, no ensinamento de Jesus Cristo, nos diz então o Frei Beto. O dom da fortaleza nos auxilia a enfrentar as lutas e vicissitudes do cotidiano, as dificuldades, resistindo às tentações e à atração do mal. O dom da fortaleza nos inspira o perdão, a prece por quem nos calunia e persegue, e a fazer o bem a quem nos faz o mal e nos ofende. O dom da fortaleza é o dom dos mártires, que testemunham a fé em Cristo sem medir sacrifícios, sem medo. O dom da fortaleza, por meio desse dom, o Espírito Santo nos torna fortes para não tropeçarmos diante das dificuldades e das propostas enganadoras do mundo. Falando em fortaleza, lembramos resistência e luta em nossa vida, nas comunidades e na sociedade. Devemos ser fortes para resistir ao mal e por ele, pelo dom da fortaleza, não sermos enganados e vencidos diante das propostas do mundo. Oremos. Espírito Santo, concedei-nos o dom da fortaleza. Com ele, não teremos medo de nada, nem de ofensas, nem de sofrimentos, e teremos ânimo para não desanimar no caminho que nos leva para Deus. Com o dom da fortaleza, teremos forças para fugir do pecado e praticar as virtudes. Amém. Senhor, vem dar-nos a fortaleza, a santa força do coração. Só quem vence vai sentar-se à mesa do reino, para quem luta por Deus, pela causa de Deus, que é o nosso Pai, e de seu Filho Jesus Cristo, que é o nosso pão, que nos fortalece para vivermos a ação do Espírito Santo na sociedade. Fiquem na paz do Senhor, estaremos juntos no próximo encontro. Um abraço, tchau.
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7: 1 hora, bom dia.
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7: Com a Mãe Aparecida, 1 hora, horário de Brasília. Abraçando a você, meu irmão, minha irmã. Irmãos em Cristo que rezam conosco em Fernandópolis, interior de São Paulo, pela Rádio Educadora FM 99.1. A você, meu irmão querido, que está em Juiz de Fora, pela Rádio Catedral FM, a 102.3, rezando conosco também. Os irmãos em Santa Catarina, lá em Tubarão, pela Rádio Tubá FM, a 104.9. Obrigado, viu, pelo carinho de todos vocês que rezam conosco, pelas emissoras que integram a Rede Aparecida de Rádio. Parceiras, compromisso com a evangelização. E a você, meu irmãozinho querido, que reza conosco aí na sua casa, obrigado, viu, por nos permitir entrar junto à sua família, estar presente aí no seu cantinho de oração, rezando, louvando e agradecendo sempre. 3104-1043 é o nosso WhatsApp para você enviar a sua mensagem de fé, de amor, paz e esperança. E também, claro, as suas intenções. O Paulo Roberto, lá em Santa Rita de Jacutinga, rezando por ele e pela família. A Micaela rezando conosco também. Os irmãos Félix em São José do Rio Preto, o Ayrton e o Miguel, o Cláudio Antônio e Dona Luciana em São João da Boa Vista, rezando com a gente, louvando e agradecendo ao nosso bom Deus.
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7: 1:02, madrugada de quinta-feira, quinta-feira eucarística. Ninguém te ama como eu.

0: Ninguém te ama como eu. 1:06. 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

0: Vida, 300 anos, cantores de Deus. 1:11, Rádio Aparecida, Rede Aparecida de Rádio, Música, Fé e Missão. Onde quer que você esteja, rezando conosco com a Mãe Aparecida.
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0: Gabi Pedroso chegando com a nossa crônica de hoje.
1: Reza e espera. Não te agites, a agitação é inútil. Deus é misericórdia e há de escutar a tua oração. São Pio de Pietrelcina, frade capuchinho italiano. Este povo honra-me com os lábios, mas o seu coração está longe de mim. Marcos capítulo 7, versículo 6. Se o teu silêncio está em sintonia com o amor de Deus, então ele vale mais do que inúmeras palavras ditas apenas com a força do intelecto, mas sem nenhuma ligação com o coração. Deus conhece o mais profundo de nossa alma, por isso não adianta tentar convencê-lo com nossos argumentos. Ele espera nossa sinceridade. Ele é senhor do tempo e a seu tempo ele vai te atender com a intensidade que você merece. Mas, sobretudo, confia. Reflexão feita por José Irineu Nenevê.
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0: adoração. Aliança de Misericórdia. 1:16, Rádio Aparecida, música, fé e missão. Às 4 da manhã, o nosso Santo Terço Mariano. Reze conosco, 3104-1043, enviando as suas intenções para que nós possamos rezar juntos na alegria, no amor, na paz, na esperança, sempre, sempre.
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0: Padre Reginaldo Carreira chegando com a sua mensagem.
2: Com a evolução das redes de comunicação que temos, nossa vida social se torna mais intensa e, consequentemente, a rede de amigos também. A parte não tão boa é que, muito provavelmente, a qualidade de nossos relacionamentos sofre uma certa queda e corremos o risco de perder bons relacionamentos ao cair na tentação de manter todos no mesmo patamar. Parece óbvio, mas não é. Pode acontecer que algumas pessoas, que sabemos serem apenas colegas e não amigos de fato, acabem recebendo uma atenção maior devido à necessidade da política, da boa vizinhança ou de uma convivência funcional no sentido negativo. E sem perceber, acabamos deixando meio de lado os verdadeiros amigos. Afinal, se são amigos, vão entender, não é? Não é tão simples assim. Que tal valorizarmos um pouco mais quem está mais perto de fato? Quem realmente tem um valor maior ao nosso coração?

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0: Vem, cuida de mim, comunidade Recado, 1:23 com Amanhã Aparecida.
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5: 1:30, bom dia. 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
5: Onde quer que você esteja, rezando com a gente, louvando e agradecendo por mais um dia na sua vida, na vida da sua família. Quem está rezando conosco, mandando aquele abraço sempre muito fraterno, a Júlia de Cruzeiro. Estou aqui acompanhando o programa, peço oração por mim, pela minha família. Um abraço, minha querida Júlia de Cruzeiro, aqui pertinho de nós, rezando por ela e por toda a família. O Francisco rezando com a gente também, Francisco Olovati, o Francisco, família Olovati, rezando por ele, também pelo Edson Francisco, louvando e agradecendo a Deus por tudo, tudo, tudo. Dito Delário, em Poços de Caldas, rezando por ele, pela família e por todos os irmãos na sintonia. O Luiz Fernando também, já marcando presença, rezando conosco por ele e pela família. E você, meu irmão, que está aí na sua casa, louvando e agradecendo a Deus por tudo na sua vida, na vida da sua família, pedindo sempre a proteção e as bênçãos de nossa mãezinha querida, a Senhora Aparecida. Agora, 1:32.
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0: Ana Gabriela, para sempre. Rádio Aparecida, bom dia.
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0: Elô Silvério chegando com o nosso momento com a mãe.
1: Refletindo o tema, Maria, mãe que nos conduz a Jesus. Vamos juntos começar o momento com Maria de hoje. Maria, mãe que nos conduz a Jesus, é exemplo de fé, humildade e obediência à vontade de Deus. Desde o anúncio do anjo até os momentos junto à cruz, ela permaneceu fiel ao seu filho, nos mostrando o caminho do amor e da confiança. Como mãe espiritual de todos os cristãos, Maria intercede por nós e nos ensina a viver os valores do Evangelho. Ao contemplarmos sua vida, aprendemos a acolher Jesus em nosso coração e a seguir seus ensinamentos com dedicação. Sua presença materna fortalece nossa caminhada e nos inspira a permanecer firmes na fé. Assim, guiados por Maria, nos aproximamos cada vez mais de Jesus, fonte de salvação, esperança e vida eterna.

0: Ana Paula, 1h42, Senhora de Aparecida. Com a Mãe Aparecida, Rede Aparecida de Rádio, Música, Fé e Missão, juntinho de você, na sua casa, no seu trabalho, louvando e agradecendo ao nosso bom Deus por tudo que temos, por tudo que somos, pedindo sempre a proteção e a intercessão de nossa mãe querida, a Senhora Aparecida. E olha, nós estamos com o livrinho Paz e Bem, do Padre Orlando Gambi, saudoso Padre Orlando Gambi, editora Santuário. E duas coisas conseguirás pela oração, viu? Que Deus te atenda e que te entendas aos outros. Isso mesmo. Duas coisas conseguirás pela oração. Que Deus te atenda e que entendas os outros. Através da oração, nós conseguimos compreender mais os outros, amar mais os outros, e Deus nos atende através da oração. Portanto, meu irmão, continue aí firme, sempre na oração, louvando, agradecendo, pedindo sempre a proteção e as bênçãos do Senhor Jesus na sua vida, as bênçãos e a proteção de nossa mãezinha querida, a Senhora Aparecida, ela que intercede por cada um de nós.
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0: 14 minutinhos faltando para as 2 da madrugada. Coral Comep, eterno amigo, nosso pai, amigo que nos ama incondicionalmente.
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3: Irmão, irmã, façamos catequese, breves catequeses. Nos templos de ontem e de hoje, há essas linguagens de mãe, de filho, de adultos, de velhinhos. São linguagens. Dependem do pregador ou de quem ouve. Um grande número de pregadores hoje ensinam a fazer birra, gritar. De pregadores hoje ensinam a fazer birra.

0: Canções que a fé escreveu, Padre Zezinho. 10 minutinhos para as 2 da manhã. Bom dia.
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0: esse hino Eu Quisera. Ana Valquíria cantando pra gente nesta quinta-feira eucarística. 1h59, bom dia.
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0: 2:01, horário de Brasília.
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0: Com a Mãe Aparecida, Rede Aparecida de Rádio, juntinho de você, viu, meu irmão? Minha irmã, você que está rezando conosco, louvando e agradecendo. O Roberto Cabreiro, em Divinópolis, Minas Gerais, rezando por ele, pela família, pela dona Simone, que é a esposa, pelo Daniel e Yasmin, que são os filhos, né, meu querido Roberto? Sempre rezando por ele, pela família. Família Ragazzi de Divinópolis, Minas Gerais, ele que está trabalhando e rezando conosco. Outro que também reza com a gente pela família é o Renato Rodrigues, lá de Patos de Minas, rezando por ele, pela família, pela dona Ana Paula, pela Maria Clara, Maria Eduarda e a Luna, a esposa e as três filhas. Né, meu querido Renato Rodrigues, rezando conosco. A Maria Eduarda, a Duda, que é xará da minha filha também, Maria Eduarda. Ei, coisa boa, viu? Louvando e agradecendo a Deus pela nossa família. Agora 2:02. Quem vai rezar conosco hoje, louvando e agradecendo, mande aí pra gente, 3104-1043, o seu nome, por quem você estará rezando, a cidade onde você mora, tá bom? Coloque aí pra gente, participe, mande as suas intenções e reze conosco. E olha essa canção, eu tenho certeza que vai fazer você dar uma viajada aí, viu? Vai viajar no tempo. Ei, música bonita, viu? Na voz de Ângela Maria e Aguinaldo Raiol, Ave Maria do Morro. Lembra?
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0: Ângela Maria e Aguinaldo Raiol, Ave Maria no Morro. E você se recordou de quem aí, hein? Na sua casa. Ei, coisa boa, né? Que a gente lembrar de pessoas que já estão junto ao Pai, que fizeram parte, fazem parte da nossa vida através das músicas. Músicas lindas como esta. 2:06 e quem gosta muito dessa música também é o Padre Vanderlei Souza, grande apreciador de boa música, trazendo para nós esse momento de oração.
1: Olá, meu querido irmão, querida irmã, você que nos acompanha nesse programa com a Mãe Aparecida, sou o Padre Vanderlei, missionário redentorista. Vamos colocar-nos na presença de Deus, rezar. Pedir, agradecer e louvar. Oremos à Mãe de Deus e nossa, Mãe do Amor, fazei-nos amar, viver o amor, amor ao nosso Deus e aos nossos irmãos e irmãs. Mãe da Esperança, fazei-nos viver cheios de esperança e sermos esperança para os que encontramos ao longo do caminho. Mãe da Justiça, livrai-nos da tendência para de julgar facilmente e fazei-nos encarnar no mundo a justiça do reino de Deus. Mãe do Silêncio, ensina-nos que o silêncio é a terra fecunda em que a palavra pode nos renovar e transformar. Mãe da Verdade, fazei-nos verdadeiros, transparentes, libertos da hipocrisia e da mentira. Mãe da Vida, livrai-nos da morte, do pecado e do egoísmo. Mãe da Libertação, libertai-nos de todo o nosso pequeno eu, dos horizontes estreitos e confinados, para que nós constituamos o povo livre que constrói o reino de Deus. Amém.
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0: Quinta-feira Eucarística, Dalvimar Galo cantando pra gente, Milagre. 2:12 com a Mãe Aparecida, música, fé e missão. Pedindo sempre a proteção e a intercessão de nossa mãezinha querida, a Senhora Aparecida. Louvando e agradecendo. Olha, quem não encontra tempo para oração, de qualquer forma, viverá correndo para matar o tempo. Quem não encontra tempo para oração, de qualquer forma, viverá correndo para matar o tempo. Paz e bem. Editora Santuário, Padre Orlando Gambi, missionário redentorista, saudoso Padre Orlando Gambi.
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0: Trazendo a sua mensagem para este dia.
2: A paz esteja com você. É sempre uma oportunidade estarmos juntos refletindo sobre a presença de Maria em nossa vida, que deve nos conduzir a Jesus. Nunca poderemos esgotar esse mistério, porque é tão profundo que só pela fé, pelo amor, nós podemos entender e viver. Por isso que muitos santos, à medida que viviam profundamente o amor a Deus, também cresciam no amor a Maria. Não dá para separar a presença de Maria da nossa verdadeira fé. Santa Teresinha dizia: nós somos mais felizes do que a Virgem Maria, porque ela não teve uma Nossa Senhora para amar. Essa expressão é encantadora e nos deveria, sim, realmente fazer pensar. É tão linda e tão surpreendente que deve ser, assim, para todos nós também um convite que tenhamos uma verdadeira devoção a Maria. Isso não é uma questão, digamos assim, de opinião, de sentimento. Sem Maria, nós, assim, não chegamos a Jesus como ele se revela. Assim como todo filho nasce da mãe, para a gente conhecer o filho, é preciso saber que tem uma mãe que o gerou. Assim também Jesus veio ao mundo, ele assumiu a natureza humana através de Maria. E tudo isso tem uma missão muito importante, tanto na vida de Maria como de todos nós que queremos seguir Jesus, reconhecendo Maria como mãe. São Maximiliano Kolbe dizia: meus queridos filhos, se desejais viver e morrer felizes, esforçai-vos em aprofundar o amor filial à vossa mãezinha do céu. Espero também que seja assim a nossa convivência através desse momento, que a gente possa cada vez mais aprofundar o nosso amor a Maria e com ela chegar sempre mais junto a Deus.
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Anjos de resgate, dai-nos a bênção, ó Mãe querida, Nossa Senhora Aparecida.

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2: O divórcio. O que Deus uniu, o homem não pode separar. Marcos, capítulo 10, versículos de 2 a 9. Lucas, capítulo 16, versículo 18. E Mateus, 19, 3. Os fariseus se aproximaram de Jesus e fizeram-lhe uma pergunta, visando apanhá-lo em armadilha. É permitido ao homem divorciar-se de uma mulher por motivo qualquer? Jesus respondeu: que está escrito? Vocês não leram? No começo, o Criador fez o homem e a mulher. O homem deixará seu pai e sua mãe e se unirá à sua esposa, e os dois formarão uma só carne. Assim, já não são mais dois, mas uma só entidade. De fato, o homem abandona seu pai e sua mãe quando se casa e se une com sua mulher. E os dois formam uma nova entidade, que é a família. Já não são mais dois, são uma unidade. E o que Deus uniu, o homem não pode separar. Quem amasse seu pai e sua mãe mais que o esposo ou a esposa, estaria cometendo um grande mal. O marido, que por causa de sua mãe brigasse com sua mulher e maltratasse sua esposa ou vice-versa, a mulher que por sua mãe se levantasse contra o esposo, estaria destruindo a obra de Deus e contrariando a organização divina. A ordem do amor na família é esta: primeiro marido e mulher, depois os filhos. Só então chega a vez dos pais e dos sogros. Os fariseus replicaram: por que Moisés ordenou que se desse a certidão do divórcio à mulher que se abandona? Jesus replicou que Moisés, em razão da dureza dos corações, isto é, para evitar a poligamia, que é maior mal que o divórcio, permitiu o mal do divórcio, mas que no princípio não tinha sido esta ordem de Deus. E Jesus concluiu: eu, porém, vos afirmo que todo aquele que se divorciar de sua mulher para casar com outra é adúltero. O abandono só é permitido no caso de só ter havido uma união ilegítima. Quer dizer, que é permitida a separação quando o casamento não tiver sido válido, isto é, quando ele e ela estiverem ligados por uma união ilegítima. Por exemplo, se está vivendo com a mulher de um outro, então se permite a separação. E todo aquele que casa com uma mulher divorciada comete adultério. É assim que Mateus diz. Os outros evangelistas falam mais claros ainda, e São Paulo também é inequívoco no assunto. O divórcio foi condenado pelo Novo Testamento.
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4: 2:30, horário de Brasília.
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4: Com a Mãe Aparecida, Rede Aparecida de Rádio, juntinho de você, onde quer que estejas, viu? Rezando conosco, pedindo por você, pela sua família. O Belmâncio rezando conosco, louvando e agradecendo a Deus por tudo na vida dele, na vida da família, pedindo as bênçãos da Mãe Aparecida também. Quem reza conosco, a Lucimari, bom dia. E eu e meu esposo, José Cláudio Ribeiro, que viu nosso afilhado Guto, de 39 anos também de idade, ele que já está junto à casa do pai, louvando e agradecendo por Deus, pedindo as bênçãos do Senhor Jesus pela alma dele, do nosso querido afilhado, o Guto, de 39 anos, que está junto ao pai. Tá bom, Lucimara, minha querida, rezando conosco, louvando e agradecendo também, rezando pela Ana Júlia, rezando por José Cláudio e por todos que estejam nesse momento precisando de orações. E na alegria, no amor, na paz, na esperança, sempre com as bênçãos do Senhor Jesus, a proteção e as bênçãos de nossa mãezinha querida, a Senhora Aparecida. Louvando e agradecendo sempre, né, meus irmãos, por tudo e por todos. E agora, o nosso momento de mandar aquele recadinho sempre muito especial para você. 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Louvando e agradecendo ao bom Deus. E a Lucimari pediu uma música aqui pra gente. E eu tô tocando pra você agora, viu, Lucimari? Fique com Deus, minha irmã. Louvando e agradecendo a Deus por tudo, viu? Na sua vida, na vida da sua família. Continue em oração. Continue sempre louvando e agradecendo a Deus por tudo, tudo, tudo. Por mais difícil que esteja, continue firme, tendo esperança e confiança.
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0: casa os meus, porque estou em ti. E tu és a fortaleza que me sustenta. Tu és a rocha firme e forte que me sustenta. E não me deixa se abalar por qualquer vento. Que venha do mundo, que venha do maligno. Não, Jesus, estou em ti. Tu és minha esperança e minha confiança. Por isso eu já vou te agradecendo pela tua vitória sendo manifestada na minha vida. Obrigada, Jesus. Obrigada, meu Jesus.
1: Obrigado, Senhor, porque tu estás aqui, Senhor. E quando vem o vendaval, o Senhor me sustenta. Essa é a nossa confiança. Tu és um Deus de vitória. Nós confiamos em ti, Jesus.

0: Patrícia e Padre Ailton cantando pra gente Terra Seca. Foi pra você aí, viu, Lucimari, minha querida amiga, o nosso querido amigo também, José Cláudio Ribeiro, rezando conosco. Força aí, viu, meu irmão? Que Deus abençoe, que a Mãe Aparecida o cubra com o seu manto sagrado. Agora 20 minutinhos faltando para as 3 horas da madrugada.
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2: E eu te digo, tu és Pedro e sobre essa pedra construirei a minha igreja, e as portas do inferno nunca levarão vantagem sobre ela. Mateus 16:18. A pergunta que não quer calar, afinal, quem é mesmo Jesus? Curandeiro, espécie de fast food ou mero quebra-galho nas horas de apuro? É diferente, é muito mais. Certa ocasião, Jesus resolveu aferir junto aos seus discípulos a opinião pública a seu respeito. No dizer do povo, quem é filho do homem? As opiniões são as mais variadas. Uns dizem que é João Batista, outros Elias, outros Jeremias ou um dos antigos profetas. Foi quando então Jesus lhes perguntou: e vocês? O que dizem vocês? Simão Pedro jura de pés juntos: tu és o Cristo, o Filho de Deus vivo. E Jesus o confirma: feliz és tu, Simão, filho de Jonas, porque não foi a carne nem o sangue quem te revelou isso, mas o Pai que está nos céus. Ou seja, isso que afirmaste é divino, é coisa de Deus, vem de Deus. E acrescentou: tu és Pedro, e sobre esta pedra construirei minha igreja, e as portas do inferno nunca levarão vantagem sobre ela. Desde então, Jesus passou a chamar Simão de Pedro, nome memorial daquela verdade inabalável como rocha, professada pelo apóstolo, a saber que o Filho do Homem é ungido, o Filho de Deus vivo em nosso meio. E é sobre este fundamento indestrutível, ou seja, que Jesus é o Filho de Deus vivo, que o nosso Mestre funda a sua igreja, razão pela qual as portas do inferno nunca levarão vantagem sobre ela. Eis as chaves, os segredos do reino dos céus, critérios de ligação ou não de tudo com os céus. O Filho de Deus vivente em nosso meio humano, Jesus Cristo, é o fundamento indestrutível do verdadeiro humanismo, critério inabalável de conexão ou não com tudo que significa em plena realização humana. Isso é divino, revelação de Deus. Bom Deus, humano como Jesus, só pode ser teu filho, filho do homem, filho de Deus, que façamos dele o exemplo a ser seguido. Amém.
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0: 2:52, quase Salmo 22. O Senhor é o meu pastor. Banda Magnificat.
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3: Os santos nos ensinam hoje, dia 2 de julho, dia de São Bernardino Realino. Eu, Padre André, estou com você, amigo e amigo ouvinte, para conhecermos um pouquinho mais a história deste santo. São Bernardino nasceu em Capri em 1530, numa nobre família que o promoveu para os estudos de direito, o qual, formado, passou a exercer com sucesso em Nápoles. Ao entrar na carreira política e administrativa, São Bernardino Realino, com muito êxito, progrediu, chegando a ser prefeito em muitas cidades, até Jesus passar em sua vida na pessoa de um santo sacerdote jesuíta, que o falou sobre a riqueza da vida cristã e seus deveres. Desta maneira, Bernardino começou a rezar com empenho o Santo Terço, e isso o arrancou de todo o indiferentismo religioso. Durante sua linda caminhada de fé e testemunho, renunciou tudo e entrou com 35 anos na Companhia de Jesus e encaminhou-se ao sacerdócio. Como exemplo para o rebanho e reflexo do bom pastor, São Bernardino, no confessionário, pregação e direção espiritual, salvava almas para Deus. E Deus o levou para o céu aos 86 anos de idade. As imagens devocionais do santo representam recebendo o menino Jesus no

0: braços. Foi canonizado por Pio XII em 1947 e proposto como exemplo de educador, devido à sua dedicada missão em colégios jesuítas. Também os que exercem o poder na vida política, os educadores, são chamados à santidade como esse grande homem. Que os políticos, os educadores, vivendo a sua missão, possam dar bom testemunho de uma vida íntegra e cristã, como São Bernardino. São Bernardino Realino, rogai por nós.
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0: Primeiras flores, irmãs da copiosa redenção. 2:58, bom dia.
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0: 3 horas.
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0: Com a Mãe Aparecida, Rede Aparecida de Rádio, juntinho de você, na sua casa, no seu trabalho. O Orley Bragagnolo rezando conosco, louvando e agradecendo a Deus pela vida e saúde dele, pela família, por todos os nossos irmãos e irmãs. E hoje o Orley Bragagnolo reza especialmente pelo aniversário da querida e preciosa filha, a Thaís Bragagnolo, que a Mãe Aparecida cubra com seu manto e o Espírito Santo esteja sempre iluminando, guiando e protegendo minha querida filha. Sucesso, paz e felicidades para minha princesa. Oh, Orley, parabéns, viu? A nossa querida Thaís, completando mais um ano de vida, louvando e agradecendo a Deus pela vida e saúde dela, que a Mamãe Aparecida a cubra com o seu manto sagrado. Deus abençoe você, viu, meu irmão? A sua família, o seu dia, o seu trabalho. E olha que coisa linda, a romaria dos nossos irmãos aí de Guarapuava, que fizeram, né, a romaria no último fim de semana aqui a casa da Mãe Aparecida, louvando e agradecendo pelos 60 anos da diocese de Guarapuava. Eu estive, Orley, com alguns paroquianos aí de Guarapuava, porque vieram diversas paróquias, né? E na missa do Carmelo, às 7 horas da manhã, no último domingo, várias pessoas aí de Guarapuava, no Paraná, participaram da missa no Carmelo, aqui em Aparecida. Parabéns ao nosso povo de Guarapuava, belíssima romaria, no último domingo, aqui na casa da Mãe Aparecida, trocando olhares com a Mãe Aparecida, os nossos peregrinos de Guarapuava. E o Orley, que deu essa informação pra gente, né? Nosso querido Orley Bragagnolo, lá em Guarapuava, rezando conosco. Agora, 3:03. Bom dia com a Mãe Aparecida. 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
1: Olá, meu irmão, minha irmã. Graça e paz e muita luz para você e sua família. No evangelho hoje, veremos que Jesus tem o poder de perdoar os pecados e reaviva a fé daquelas pessoas do povo que presenciam a cura do paralítico. Enquanto isso, os doutores da lei questionam a autoridade de Jesus. Invoquemos a luz do Espírito Santo para que abra as nossas mentes e corações ao acolhimento da palavra do Senhor.

Espírito Santo, tu que habitas, tu que falas, rezas e ages em mim, abra-me a palavra, que a minha mente e o meu coração sejam o terreno bom onde a semente da palavra possa germinar, crescer e frutificar, para que a minha vida seja transformada. Amém. Hoje, 2 de julho, a liturgia nos oferece o Evangelho de Mateus, capítulo 9, versículos 1 a 8. Trouxeram até Jesus um paralítico que jazia em um leito. Jesus, vendo-lhes a fé, disse ao paralítico: "Confia, filho, teus pecados são perdoados." Então alguns escribas disseram entre si: "Este blasfema." Jesus, ciente do que pensavam, lhes disse: "Por que pensais mal em vossos corações? O que é mais fácil dizer: teus pecados são perdoados, ou dizer: levanta-te e caminha? Ora, para que saibais que o Filho do Homem tem autoridade sobre a terra para perdoar pecados", disse então ao paralítico: "Levanta-te, toma teu leito e vai para tua casa." Ele, tendo se levantado, foi para sua casa. O texto apresenta uma cura e uma controvérsia sobre o poder de perdoar pecados. O milagre segue o esquema clássico: apresentação e situação do enfermo, súplica pela cura, a cura propriamente dita, a comprovação da cura e a reação dos presentes. Trazem-lhe um paralítico deitado em uma maca, quase como morto. Jesus reconhece a fé daqueles que o carregam. É bela a solidariedade na fé da parte dos amigos. Precisamos de anjos que nos carreguem em nossas enfermidades. Daí se passa ao tema do perdão dos pecados. Jesus nunca fez a associação mecânica entre pecado e castigo, entre pecado e doença. Contudo, o pecado paralisa. Jesus, de sua parte, liberta integralmente a pessoa, revelando algo de sua identidade mais profunda, pois somente Deus pode perdoar pecados. A igreja é uma escola de perdão. O paralítico curado e perdoado volta para sua casa, que deve transformar-se em casa reconciliada. Perguntemo-nos: quais são nossas paralisias que nos impedem de caminhar? Quem nos ajuda a carregar as macas da vida? Escutemos Jesus que nos diz: "Coragem, filho, levanta-te e anda." O perdão e a cura física reconstroem o ser humano. Jesus, vendo-lhes a fé, disse ao paralítico: "Confia, filho, teus pecados são perdoados." O Senhor nos convida a sermos praticantes da palavra. Neste momento, vamos dispor o nosso coração para a vivência de sua palavra.

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1: Serva de Naamã. Uma menina escrava que salvou a vida do seu patrão. Meu senhor, o profeta Eliseu certamente o livraria da lepra. A serva de Naamã era uma jovem israelita que, durante uma de muitas guerras, foi raptada pelos arameus e levada presa como escrava para Damasco, onde ficou a serviço da esposa de Naamã, um militar do exército do rei da Síria. Quando a jovem ficou sabendo que Naamã, o marido da sua patroa, era leproso, ela lembrou as histórias do profeta Eliseu e contou para a patroa como o profeta Eliseu ajudava o povo a recuperar a saúde. E dizia que, se o marido dela se apresentasse a Eliseu, certamente seria curado da lepra. Você pode conferir isso no capítulo 2 e versículos 5 a 3. Então, a mulher convenceu o marido e ele foi encontrar o profeta Eliseu, que o ajudou a ficar livre da lepra. Assim, graças à informação da escrava israelita a respeito do profeta Eliseu, Naamã pôde recuperar a saúde. Não sabemos o nome daquela jovem escrava, mas até hoje ela ficou na memória de todos como uma pessoa que soube partilhar com os outros o pouco que ela sabia e possuía. Assim acontece até hoje, por meio das conversas entre pessoas de diversos países, culturas, independentemente das posições religiosas e políticas, raciais, sociais, as pessoas se comunicam e se ajudam mutuamente. O plano de fundo dessa história bonita são as trágicas guerras que durante séculos abalaram a vida dos povos da Palestina. É que a Palestina é uma estreita faixa de terra entre o mar Mediterrâneo e o grande deserto. E essa faixa de terra liga três continentes: África, Ásia e Europa. O dono dessa faixa de terra controla o comércio mundial e fica rico. Por isso, durante séculos, desde o ano 3000 a.C., Palestina foi uma terra muito cobiçada, por onde passavam muitos exércitos, muitas incursões, muitas guerras, exércitos do Egito, da Assíria, da Babilônia, do próprio Israel e de tantos outros povos. Terra de muitos refugiados, mistura de muitas raças. Assim, pôde acontecer que uma menina israelita fosse raptada e levada cativa para Damasco, onde foi vendida como escrava para a mulher de Naamã, o leproso. Ela levava consigo na memória as histórias do profeta Eliseu, que cuidava da saúde do povo, e assim pôde contribuir para a cura de um leproso.
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1: Olá, meu querido irmão, minha querida irmã, bem-vindo, bem-vinda à Escola de Maria, Maria melhor e mais perfeita discípula da Palavra de Deus. Meu querido, minha querida, nós estamos refletindo com o texto da Márcia Terezinha, da editora Santuário, O Silêncio de Maria. Mesmo acompanhando o filho em tantas atividades missionárias, nós podemos perceber, nós podemos intuir que essa presença era silenciosa. Jesus, enquanto evangelizava, falando, curando, manifestando os sinais do reino, ele não se expressava falando de sua mãe. Já percebeu isso? E Maria também não aparece falando nada. O último grande momento que nós vamos encontrar Maria vai ser lá nas bodas de Caná, quando Jesus faz o primeiro sinal do reino. Primeiro sinal, mas que vai ser definitivo para a fé dos seus seguidores. O evangelista vai dizer: a partir de então, ele desceu para a Galileia com sua mãe e os discípulos creram nele. Veja a importância desse silenciar de Maria, que não era um isolamento, um distanciamento, mas era entender que no meio familiar, no cotidiano, é que se vai revelar a ação da graça de Deus. Não é se contrapor. Deus não precisa se contrapor à nossa dinâmica normal, natural. Deus não precisa agir de forma incomum. Por quê? É no comum, no ordinário da nossa vida, que o seu Espírito vai soprar pensamentos, palavras e atitudes. Quando Jesus saiu para seu ministério profético, que se iniciou uma tensão dentro da sua comunidade familiar, inclusive os parentes de Jesus têm um dado momento do evangelho que eles vão a um local que ele está procurando saber o que está acontecendo, porque eles sugeriram que ele estava fora de si. Né? Essa tensão torna-se aguda. Maria continua ali presente, sabiamente, vivendo de forma natural, de forma a se mover pelo Espírito, carismaticamente, com seu jeito de ser. Ela vai deixando-se conduzir por Deus e pela palavra. Lembra de Jesus no templo de Jerusalém? Devo fazer a vontade do meu Pai. Maria aprende a ver no seu filho o fruto do seu ventre, aquele que ela trouxe nos seus braços, uma forma de Deus se comunicar conosco definitiva. Lá nas bodas de Caná, ela nos dá o direcionamento. Deus que se ofereceu ao mundo deve ser escutado. Nas bodas de Caná, Maria nos diz: façam o que ele vos disser. E ao fazermos o que Jesus nos diz, nós vamos compreendendo os fatos da nossa vida como manifestação presente de Deus. Que a Santíssima Virgem Maria te guarde, te abençoe, te ilumine. E ao meditar o silêncio de Maria, meu querido irmão, minha querida irmã, você se abra à graça do Espírito Santo de Deus. Tenha uma boa e abençoada semana. Em nome do Pai, do Filho e do Espírito Santo. Amém.

0: Banda Vida Reluz cantando Eis Aí Tua Mãe.
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0: 3h38, bom dia. 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
0: Com a Mãe Aparecida, Rede Aparecida de Rádio, rezando com você, por você, meu irmão, pelas pessoas que por quem você está rezando no dia de hoje. Já, daqui a 22 minutinhos, o nosso, daqui a 18 minutos, melhor dizendo, o nosso Santo Terço e você rezando conosco, louvando e agradecendo ao bom Deus por tudo que temos, por tudo que somos, pedindo a proteção e a intercessão de nossa mãe querida, a Senhora Aparecida.
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0: Mensagem Brasil, faço nova todas as coisas. 15 minutinhos faltando para as 4 da manhã.
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0: Elô Silvério chegando.
2: O cristão tem de ser uma testemunha, segundo diz o Senhor aos apóstolos. Sede minhas testemunhas. Ser testemunha é viver de tal maneira que a vida não teria nenhuma explicação se Deus não existisse. Diferencia-se a tua vida da vida daquele que não crê em Deus?
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5: Bom dia. Quinta-feira, 2 de julho, está no ar mais um programa Sucesso, sob direção geral de Padre Ricardo Fidelis, na produção José Devair Silva. Apresentação, programação, locução e a recepção é minha, Carlos André, com você a partir de agora, informando, divertindo e evangelizando.
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5: Vamos juntos, eu de cá e você de lá. Boa quinta-feira, boa madrugada. 14 graus agora em Sacramento, a umidade relativa do ar 57%. Madrugada fria, né? Tá assim um friozinho, mas vamos que vamos. Bom dia para você da cidade de Sacramento, cidade circunvizinha, as comunidades rurais. Bom dia para você, internauta. A partir de agora, o melhor da música sertaneja raiz. E você é meu convidado, minha convidada a estar participando comigo. Pode ligar 3351-1735 ou mande aí seu WhatsApp 99197-1748. Peça sua música, mande o seu bom dia. Afinal, aqui é você quem comanda a programação musical. Bom dia para você que está trabalhando, você aí se preparando para mais um dia de trabalho. Tá de folga hoje, então bom descanso para você. Aos motoristas, obrigado pela carona. 4:02, 4:02, excelente madrugada de quinta-feira. Hoje, dia 2 de julho, segundo dia do sétimo mês deste ano de 2026. Hoje, dia do bombeiro e dia do hospital, neste dia 2 de julho. Bora lá para mais um programa Sucesso. Está no ar o melhor da música sertaneja raiz.
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5: Zé Fortuna abre o programa de hoje, Esteio de Arueira. Bom dia, seja bem-vindo, seja bem-vinda.

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1: Tá na 100, tá feliz, confira a hora certa, 4:07.

0: Mococa e Paraíso com Deus e a Viola antes cantou pra nós aqui na 100, o Zé Mularte e o Cassiano, Rancho Triste, Esteio de Aroeira com o Zé Fortuna abrindo o programa de hoje. Bom dia para você, onde quer que esteja, receba o meu abraço, minha gratidão por você escolher a 100,3 e prestigiar o programa Eu, a Viola e Deus. Adair Borges, bom dia. Bom dia para dona Francisca, alô pessoal no Rosário. Bom dia aqui pro Pedro Donizete de Faria. Tudo bom, Pedro? Bora lá, vamos juntos. Wilson também na sintonia. Bom dia, Carlos André, Wilson e Uberaba. Tamo junto aqui. 12 graus aqui, tá 13 agora, né? Caiu mais a temperatura. 14 lá no Alto da Cidade, aqui na rádio, tá 13. Bastante frio hoje, né? Não tá ventando nesse momento, pelo menos tá assim, tranquilo. Mas tá mais frio que ontem, né? Ontem eu nem precisei de blusa, hoje eu precisou pôr uma blusa, mesmo que fina, mas para proteger, né? Então bora lá, 4:16, rapidinho aqui, ó, um minutinho, já estou de volta com você com mais moda boa aqui na 100,3.
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0: 4:17, aí, ó, falei que era um minutinho, 4:17, meu abraço a você, internauta, sejam todos bem-vindos, excelente madrugada de quinta-feira, hoje é 2 de julho. Bom dia, José Ivan, bom dia, Sirlei, pessoal aí na fazenda Jatobá. O Ivan mandando um abraço aí pro Ricardo, pro Eguinha, pra todos aí de Ponte Alta, sejam bem-vindos, Deus abençoe aí o José Heitor. Oi, dona Silvia, bom dia, recebo um abraço aí do Ivan, da Sirlei, o meu abraço também tá aí no João 23, né? O André Luiz tá na sintonia, tá saindo de viagem, mandando um abraço, um bom dia para todos os caminhoneiros. Moçada firme aí na rodagem. Abraço, André, bom dia. 4:19, bom dia, senhor Zico, dona Joana, pessoal aí na fazenda Aldeia, meu muito obrigado, sejam bem-vindos. Bom dia aqui também ao Cidinho e a Rosângela. Tudo bem, Rosângela, Cidinho? Tudo certinho aí, pronto para enfrentar a quinta-feira lá na fazenda. Hoje vai estar friozinho, hein, aquele alto lá. Lá dá um ventinho, assim, é um friozinho que eu vou te contar. Pessoal aí na fazenda Camurça, bom dia. Bom dia pro Sérgio e o Franciel. Sejam bem-vindos. Tudo bom aí, Sérgio? Cadê o Franciel? Tá dormindo ainda? Mas não é possível. Leva uma lata d'água lá. Joga nele, acorda lá, ó. Quinta-feira já, hein? Meu estimado amigo Elivandro, bambeia não, meu patrão. É isso aí. Cadê o Cristiano? Bom dia pra vocês aí. Bom trabalho, muito obrigado aí pela sintonia. 4:19. Ô, Ivan, pediu moda boa. Ó o Tião Carreiro e Pardinho aqui, ó. Cerne de Aroeira. Ó o batido da viola aí, ó.

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0: 4:32.
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0: 4:33.

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1: 4:38.
2: Sim, 0,3.

0: Bom dia, Vanderlei, Valteci, quem vem lá antes, Celita, faz um ano, e o Baitaca do Fundo da Grota. 4:44, 16 minutinhos faltando para 5 horas da manhã desta quinta-feira, hoje dia 2 de julho. Abraço aqui ao Cleomar, tá na sintonia, seja bem-vindo, obrigado. Aí, senhor Zé Malaquias, bom dia a todos aí no Servato, Servato 1, 2, 3 e 4, lá no bairro Novo Alvorecer também, muito obrigado a todos aí, pessoal no João 23, é Maria Zanin, oi Maria, bom dia, tudo bem aí? Tudo certo? A Dercília Diniz, lá em Igarapava, alô pessoal de Igarapava, Gorila, bom dia aí pro Bozo e toda a família aí também, sintonizando a Rádio Sacramento FM. A Alice em Conquista, tudo bom, Alice? Seja bem-vinda, abraço fraterno, Deus abençoe você também, toda a família aí, os amigos, pessoal em Conquista, aos motoristas aí dos ônibus, né? O pessoal aí do transporte da usina Delta, meu abraço a vocês, obrigado pela carona, pessoal da Viagem Vale, Giovanni, bom dia, tudo certinho aí, meu patrão, bora lá, hein? Não bambeia, não. Giovanni tá no trajeto aí, Igarapava, Delta, Conquista também, Giovanni. O pessoal aí, né? Os colaboradores do Laticínio Scala, então meu abraço a todos, bom dia aqui, cadê aqui, é o Jefferson Carlos, bom dia, manda moda pra nós, tamo firme tomando um cafezinho, aceita? Não, Jefferson, obrigado, Carlos não toma café não, viu? Aqui nós toma é água, já já tem mais moda.
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0: 4:46.

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3: 4 horas 48 minutos.

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5: Bom dia, 5 horas em ponto.
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5: Bom dia, 5 horas, 2 minutos, 5 e 2, quinta-feira, 2 de julho de 2026, excelente manhã para você. 14 graus agora em Sacramento, a umidade relativa do ar 57%. Bom dia para você de Sacramento, cidades circunvizinhas, comunidades rurais. Bom dia para você, internauta. Sejam todos bem-vindos, bem-vindas. Sinta-se em casa aqui para participar do programa Eu, a Viola e Deus. Excelente manhã para você que está trabalhando, para você aí se preparando para mais um dia de trabalho. Bom dia para você, motorista, obrigado pela carona, e a todos os ouvintes, meu abraço fraterno, minha gratidão por você escolher a 100,13 e prestigiar o programa Eu, a Viola e Deus. 5 e 2, participe 3351-1735 ou mande aí seu WhatsApp 99197-1748. Peça sua música, mande o seu bom dia, afinal aqui é você quem comanda a programação musical. Dona Sirlene, senhor Eurípides, bom dia pro pessoal na Fazenda Boa Vista, senhor José Francisco, dona Ronilda, meu estimado amigo Samuel, tudo bom, Samu? Como é que tá o friozinho aí? Já tem café quente aí, pão de queijo, bora lá então, não bambeia não, vamos firme. A Adriana Terra está em Tapira, alô pessoal de Tapira, Sejam todos bem-vindos aí. Tapira, tá frio aí hoje, né, Adriana? Imagina o friozinho aí. Vai esfriar mais, viu, pessoal? Final de semana tá prometendo aquele friozinho básico, viu? Daqui a pouco, às 6h15, a gente tem informações aí do tempo, da temperatura para você programar o seu final de semana. 5 horas, 3 minutos, Lourenço e Lourival.

0: Sérgio Reis, filho pródigo, coração da pátria, Silveira e Silveirinha, e o Lourenço Lourival, abrindo a segunda hora do programa de hoje, Menina da Aldeia.
1: Bom dia, Carlos.
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1: 5:15.
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1: A produção média de petróleo do Brasil cresceu 16,9% em maio, ante o mesmo período do ano passado, para 4,3 milhões de barris por dia, o segundo maior volume médio mensal da história, informou a Agência Nacional do Petróleo, Gás Natural e Biocombustíveis, ANPP, ontem, dia 1º, quarta-feira. O montante só ficou abaixo de abril, quando a produção brasileira registrou o terceiro mês consecutivo de recorde, com 4,33 milhões de barris por dia. O desempenho seguiu sustentado pelo pré-sal, que produziu 3,47 milhões de barris de petróleo no quinto mês do ano, equivalente a mais de 80% da produção da commodity no país. O resultado reforça a trajetória de crescimento após o Brasil ter registrado em 2025 produção média recorde de petróleo de 3,77 milhões de barris por dia. Considerando os dados por concessionária, a Petrobras, maior produtora do país, respondeu por 2,55 milhões de barris de petróleo em maio, segundo a ANP. A Shell, segunda maior produtora do país, principal parceira da Petrobras no pré-sal, produziu 415,000 barris, enquanto a Total Energies registrou 209,9 barris. Já a produção de gás natural do Brasil somou 206,06 milhões de metros cúbicos por dia no período, um recuo de 0,3% frente ao mês anterior, mas com alta de 19,6% na comparação anual, segundo os dados. 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
1: 5:19.
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1: Bom dia, bom dia. 5:21. Oi, dona Cleusa, bom dia, tudo bem com a senhora? Alô, pessoal aí no bairro Maria Rosa. Arthur, bom dia, vamos que vamos, hein? Quintou aí, abraço aqui pro senhor Diácono Vantuil e a família. Bom dia pro Rogério e a família, sejam bem-vindos. Oi, Simone, bom dia, tudo bom, tudo certo aí? Senhor Jaime e a família, alô, pessoal no bairro Jardim das Acácias. Rosângela, bom dia, meu amigo Xó, abraço a todos aí no bairro Jardim das Acácias. Moçada firme comigo também lá em Pedregulho, é o Sandro, tudo bom, Sandro? Seja bem-vindo, boa viagem aí para você, tá saindo aí com o caminhão, né? Bênçãos e proteção de Nossa Senhora e São Cristóvão. Meu estimado amigo Cristiano de Jesus, tudo bom, Cristiano? Tudo certo? Deus abençoe você, a família, boa viagem, bom dia de trabalho. Levo meu abraço aí a toda a equipe aí da Fazenda Santa Branca. Alô, pessoal na comunidade Jaguarinha. Dona Eunice, senhor Agostinho, bom dia. Bom dia pro meu amigo João Kleber e a família lá no sítio João e Maria na comunidade Caxambu.

0: Milionário José Ricos, Gargantas de Ouro, Caminheiro, 5h26. Bom dia, Tatiane Borges Ribeiro. Cadê o Marquinhos? Marquinhos tá dormindo ainda? Joga uma lata d'água nele lá, vai lá, joga um, não é lata não, a lata vai ser muito, né? Depois a conta aumenta, um copo, tá bom, acorde lá. Oi, Vitória, Deus abençoe pessoal no Parque Sabiá, tudo bem com vocês aí, Tati? Prazer estar aí nas, com vocês, tá certo? Bom dia pro senhor Divino lá em Medeiros, tudo bom, senhor Divino? Não bambeia não, vamos firme, né? Com Deus na frente sempre. Seja bem-vindo, tava sumido, senhor Divino, tá tudo beleza aí? Tá tudo certo aí, o senhor, a família, meu abraço fraterno para vocês aí, seja sempre bem-vindo. Dona Cida, senhor Reginaldo no Rosário, abraço pro Robson e a família, pessoal aí na Fazenda Santa Terezinha, Sérgio, fala comigo, meu patrão. Tudo certo aí, bom dia.
1: Ô, Carlos André, bom dia.
0: Tá bom, bom dia, tudo certo.
1: Firma não.
0: E não, bambeia
1: frio.
0: Não.
1: Mas tá bom, né? Faz parte. Manda uma moda pra nós aí, Amor e Segredo. Manda pra aqueles meninos da Tiborna, pro Ivan, Adilson, Alexandre, essa turma nossa aí toda. Todos estiver ouvindo. Um abraço pra você, fica com Deus, um bom dia. Até amanhã, se Deus quiser.
0: Abraço pra vocês aí, obrigado pela sintonia, bom trabalho, moçada, tá firme na tirança de leite lá, não bambeia aí não, vamos firme, 5h27.

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1: 5:32.
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1: 5:35, bom dia.
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1: 5:36. Bom dia.
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3: 5:36. Bom dia.

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1: 5:42, bom dia.
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0: Mococa e o Paraíso, Ferro à Brasa, antes Chão Carreiro e Pardinho, começo do fim, Filho de Lavrador, Zé Mulato e Cassiano, Estrada da Vida, Creone Barrereto e o André Andrade com a música da Flor do IP. Meu abraço para você na sintonia. Bom dia para Giovana, o João na sintonia. Estamos juntos aí para oração da manhã. Rezamos por vocês, pela família. Sejam sempre bem-vindos. Deus abençoe vocês. Vicente, bom dia. Bom dia pro meu amigo Juninho lá na comunidade de Ogos. Bora lá, Juninho, não bambeia não. Vamos firme. Trocou o para-brisa da motoca, agora não pega frio, né? Então aí, ó, tava, esquecia o vidro aberto, molhava o estofamento, aí tava sem para-brisa motoca. Agora sim, hein? Bora lá, vamos que vamos. Lourdelei, bom dia. Bom dia, bom dia aqui. Cadê que é o meu amigo Júlio César, tá na sintonia aí no Ranchinho Boa Vista. Maria Helena, bom dia. Pessoal no Chafariz, Dona Maria José, Alessandra, a todos aí no Chafariz, meu abraço fraterno a cada um de vocês.
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4: Bom dia, bom dia. Vem chegando a nossa oração da manhã. Queremos rezar com você, por você, pela sua família. As intenções que cada um traz no seu coração de pedido, de agradecimento. Rezamos pelos aniversariantes de hoje, Ivone Manzanguarato, e por todos que celebram o dom da vida. Rezo pela minha família, especialmente pelos meus pais e por você, que nesse momento estará unido conosco em oração, que nossa rainha e padroeira possa ser a grande presença de bênçãos, de graça, proteção, saúde e paz em nossas vidas.

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2: Bom dia a todos os queridos rádio ouvintes da Rádio Sacramento. Eu sou o Padre Ricardo Fidelis e nesta manhã de quinta-feira convido a todos a rezarem comigo a oração da manhã. Em nome do Pai, do Filho e do Espírito Santo. Amém. Já o dia nasceu novamente, supliquemos orando ao Senhor, que nos guarde do mal neste dia e por atos vivamos o amor. Ponha freios à língua e a modere da discórdia, evitando a paixão, que nos vele o olhar e o defenda da vaidade e de toda a ilusão. Sejam puros os seres no íntimo, dominando os instintos do mal. Evitemos do orgulho veneno, moderando o impulso carnal. Para que no final deste dia, quando a noite em seu curso voltar, abstinentes e puros possamos sua glória e louvores cantar. Glória ao Pai, ao seu unigênito e ao Espírito Santo também. Suba aos três o louvor do universo, hoje e sempre, nos séculos. Amém. Senhor, meu primeiro pensamento nesta manhã que começa se dirige para ti, que velaste meu sono e assististe o meu despertar. Tu moras nas alturas e habitas bem no íntimo de minha vida, e todo este dia é teu. Consagro-te agora a jornada que começa, que o meu trabalho seja fecundo como o orvalho do teu amor e a força da tua bênção. Em vão trabalham os homens se tu não os amparas. Permite que eu possa responder claramente a todos a respeito da esperança que existe em mim. Que todos aqueles que eu encontrar possam receber uma palavra amiga de meus lábios, um gesto acolhedor de minhas mãos e uma oração sincera do meu coração. Olha na mesa dos homens pobres e que possam se alimentar para recuperar as forças e continuar a caminhada da vida. Que hoje à noite eu possa estar novamente contigo na intimidade, como alguém que reencontra um amigo para poder dar graças pelo dia que me destes. Vamos agora acolher no coração a nossa palavra de vida, o evangelho deste dia.

0: Quinta-feira, dia 2 de julho, Evangelho segundo São Mateus, capítulo 9, versículos de 1 a 8. Jesus entrou numa barca, atravessou para outra margem e chegou à sua cidade. Eis que levaram a ele um paralítico deitado na maca. Vendo a fé que eles tinham, Jesus disse ao paralítico: "Coragem, filho, seus pecados estão perdoados." Então alguns doutores da lei diziam consigo: "Ele blasfema." Conhecendo-lhes o pensamento, Jesus disse: "Por que vocês pensam coisas más em seus corações? De fato, o que é mais fácil, dizer seus pecados estão perdoados ou dizer levante-se e ande? Para que vocês saibam que o Filho do Homem tem na terra autoridade para perdoar pecados," disse então ao paralítico: "Levante-se, pegue sua cama e vá para casa." Ele se levantou e foi para casa. Palavra da salvação. Glória a vós, Senhor. Meus irmãos e minhas irmãs, Jesus veio ao mundo para nos libertar das amarras do pecado, e é exatamente isso que vemos na cura do paralítico descrita por Mateus. Liberto do pecado, o homem volta à vida plena, sendo curado dos males que limitam a sua existência. Na época de Jesus, muitas doenças e paralisias eram vistas como castigos de Deus por um pecado cometido, seja pelo próprio doente ou por um ancestral. Mentalidade semelhante aos hinduístas e budistas, que chamam esse efeito de karma. Para o cristão, obviamente, isso não faz sentido, pois Deus não castiga nenhum de seus filhos, mas quer sempre o nosso bem. Jesus é a prova do amor incondicional de Deus e age com a autoridade que recebeu do Pai.
1: Depois de ouvir o evangelho deste dia, vamos elevar ao Senhor as nossas preces.

0: Bendigamos a Deus, vida e salvação do seu povo, e o invoquemos. Bendito sejais, Deus e Pai de nosso Senhor Jesus Cristo, que na vossa misericórdia nos fizestes renascer para uma viva esperança, mediante a ressurreição de Jesus Cristo dentre os mortos. Vós que em Cristo renovastes o homem criado à vossa imagem, tornai-nos semelhantes à imagem do vosso Filho. Derramai em nossos corações, feridos pelo ódio e pela inveja, a caridade do Espírito Santo. Dai trabalho aos desempregados, alimento aos famintos, alegria aos tristes e a toda a humanidade graça e salvação. Concedei a vossa bênção e proteção a todos os ouvintes da Rádio Sacramento, especialmente aqueles que apresentaram as suas intenções nesta manhã de quinta-feira, para que suas preces sejam atendidas, alcancem o auxílio que necessitam, que sejam protegidos por vós, tenham a saúde do corpo, a paz em seus corações. Concedei também, Senhor, a vossa graça a todos os membros do Clube de Amigos, para que neste compromisso de nos ajudar a evangelizar pela Rádio Sacramento, eles sejam perseverantes e alcancem também a recompensa que vem de vós. Por todas as nossas intenções e aquelas que trazemos em nossos corações, elevemos ao Pai a nossa oração como o Senhor Jesus nos ensinou. Pai nosso que estais no céu, santificado seja o vosso nome. Venha a nós o vosso reino, seja feita a vossa vontade, assim na terra como no céu. O pão nosso de cada dia nos dai hoje, perdoai-nos as nossas ofensas, assim como nós perdoamos a quem nos tem ofendido, e não nos deixeis cair em tentação, mas livrai-nos do mal.
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0: Senhor, no início deste dia venho pedir-te saúde, força, paz e sabedoria. Quero olhar hoje o mundo com olhos cheios de amor, ser paciente, compreensivo, manso e prudente, ver além das aparências teus filhos como tu mesmo os vês, e assim não ver senão o bem em cada um. Cerra meus ouvidos a toda calúnia, guarda minha língua de toda maldade, que só de bênçãos se encha meu espírito, que eu seja tão bondoso e alegre, que todos quantos se achegarem a mim, sintam a tua presença. Senhor, reveste-me de tua beleza, e que no decurso deste dia, eu te revele a todos. Amém. Vamos pedir a nossa mãe, Maria Santíssima, que nos conceda a graça e a bênção que necessitamos. Vamos nos confiar a ela, pedindo que Nossa Senhora nos acompanhe ao longo de todo este dia, nos concedendo a saúde do corpo, a proteção da alma, as bênçãos que necessitamos.
2: Nossa Senhora, Virgem do Silêncio.
0: Ó minha Senhora e minha Mãe, eu me ofereço todo a vós, e em prova de minha devoção para convosco, vos consagro neste dia meus olhos, meus ouvidos, minha boca, meu coração e todo o meu ser. E já que sou vosso, ó incomparável Mãe, guardai-me e defendei-me como propriedade vossa. Amém. Ave Maria, cheia de graça, o Senhor é convosco. Bendita sois vós entre as mulheres, e bendito é o fruto do vosso ventre, Jesus. Santa Maria, Mãe de Deus, rogai por nós, pecadores, agora e na hora de nossa morte. Amém. Queridos ouvintes da Rádio Sacramento, vamos neste momento receber a bênção de Deus para este dia que está começando. O Senhor Jesus Cristo esteja a teu lado para te defender, dentro de ti para te conservar, diante de ti para te conduzir, atrás de ti para te guardar, acima de ti para te abençoar. Ele que vive e reina pelos séculos dos séculos. Amém. A bênção de Deus Todo-Poderoso, Pai, Filho e Espírito Santo. Amém. um feliz e abençoado dia para todos os queridos rádio ouvintes da Rádio Sacramento.
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5: 6:13, é hora de informação. Vamos saber como fica o tempo e a temperatura para esta quinta-feira, dia 2.
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5: 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Nesta quinta-feira, dia 2, para a região sudeste, o tempo permanece firme em praticamente toda a região, com predomínio de sol entre poucas nuvens e sem chuva significativa. Apenas áreas próximas ao litoral do Espírito Santo e leste e nordeste de Minas Gerais poderão registrar aumento de nebulosidade e chuva fraca e passageira devido à circulação de umidade marítima. Durante o amanhecer, há possibilidade de formação de nevoeiros isolados. As madrugadas ainda continuam amenas, principalmente nas áreas mais elevadas, enquanto as tardes ficam mais quentes. Entre o fim da tarde e noite de hoje, o avanço da frente fria aumenta a nebulosidade no sul litoral paulista, onde não se descarta chuva fraca e de forma isolada. A umidade relativa do ar permanece baixa no Triângulo Mineiro e faixa norte de São Paulo, com índices que poderão ficar abaixo dos 30%. Em Sacramento, nesse momento, 14 graus, a umidade relativa do ar 59%. A máxima prevista para esta quinta-feira, 27 graus, a umidade relativa do ar deve variar de 42% a 89%. Pode ocorrer aí chuviscos passageiros à tarde e à noite. portalclimatempo.com com as informações do tempo e a temperatura.
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5: Olá, bom dia, seja bem-vindo à nossa programação, 6:16.
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1: 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A hora certa para você. 6:18.
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1: Bom dia, bom dia. 6:23, tá na 100, tá feliz. Um abraço pro meu amigo João, João Marcos, é isso mesmo? Tá lá na Fazenda Mateira, João, bom dia aí pra você, toda a família, Mariluce, dona Mariquinha, família sempre na sintonia aí, a Marli, o José de Alencar também, Deus abençoe a todos, Mariluce, muito obrigado pelo carinho, seja sempre bem-vinda. Meu amigo Marcos Fernando Bizinotto, tudo bom, meu patrão? Não bambeia não, vamos firme aí, bora lá, hein? Relógio não para. Ah, dona Irenice, seja bem-vinda. Bom dia, Carlos André. Deus abençoe seu dia com muita alegria. Que assim seja para todos nós. Muito obrigado aí pelo carinho, pela sintonia. Deus abençoe também a senhora e toda a família. A Luzia Afonso lá no Chafariz, a Ângela Seregatti lá em Mojimirim. Como é que tá o friozinho aí, Ângela? Tá aí, tá mais frio do que aqui, né? Estado de São Paulo pro final de semana tá prometendo temperaturas baixas, né? E essa frente fria que chega lá em, aí no estado de São Paulo, a partir de hoje à tarde, já vai cair bastante a temperatura aí, deve chegar para nós aqui na madrugada de sábado, né? Com bastante frio e tem previsão daquela garoinha de novo, né? Vamos ver como é que fica aí o tempo. A equipe da Agromil tá na sintonia, bora lá, moçada, obrigado aí pela carona, pessoal aí no transporte, né? Meu amigo Marcos e toda moçada, meu abraço a cada um de vocês. O José Antônio e a Rosineide lá no Jardim das Oliveiras, abraço aqui também para Aparecida lá em Conquista. Oi, Lourdes, bom dia para Luciana de Oliveira, o Nilton, Nilsa, família Oliveira na sintonia. O José Ivan tá lá na Fazenda Jatobá, mandando moda aí pro Sérgio, pro Elivandro lá no Brasilino, aí na Fazenda São Manuel. Elivandro, ó, e vai mandando moda pra vocês aí, ó, pra você, pro Cristiano, e vai também pro Nivaldo e o Gabriel, moçada, tá firme aí. O Ivan disse que é pra vocês bambiar não, viu? Ele já bambiou lá, né? Tá lá comendo pão de queijo, tomando café, eu vou te contar, viu? Pão de queijo não passa ponte de jeito nenhum, viu, Ivan? Abraço aí pra vocês. Quem está na sintonia também é o João Kleber, a Marluce, o Batatinha, pessoal aí no sítio João e Maria. 6:26, bom dia.

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1: 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A hora certa, 6:29.

0: O Nico e Tino com a moda da mula preta, antes o Teodoro e o Sampaio, água no leite. Bom dia, Dilson. Alô, pessoal aí na Fazenda Cachoeira. A Maria Conceição tá na sintonia também. Meu amigo Juninho, tudo bom, Juninho? Ô, Juninho, isso aí não é frango, não, isso aí é guinizé, né? Que é isso? Se for pro almoço, pode ser uma meia dúzia desse aí, viu? Falando em guinizé, gente do céu, lá no sítio eu tô com a coleção de guinizé lá que eu vou contar, viu? Tem tão pouco, né? Tem tão pouco. Ontem eu juntei lá, né? Eu colhi lá uma dúzia e meia de ovos só de guinizé. Que é isso? Vou colocar um pouco à venda, né? Tem que vender um pouco, tem adulto, tem filhote, né? Meu irmão disse que contou uns 50 lá, mas eu acho que ele aumentou um pouquinho, né? Mas tem lá, viu? Daqueles pequenininhos aí, esse é meio sangue Ganazaki, né? Eu acho que é isso mesmo que fala, né? Então eu vou vender um pouco de guinizé, viu, Juninho? Se você quiser aí um pouco aí, ó. É um terço desses aí que você tá mostrando aí, né? Bem pequenininho mesmo. Bichinho faz fartura, né? Ontem lá, se não me engano, foi 16 ou 17 ovos lá que eu colhi lá. Bichinho produz mesmo, né? Então, abraço aí, viu, Juninho? Bom dia pra você, pra família. Pois se você quiser, viu, eu vou dispor de um pouco lá. Bem pequenininho mesmo, tem toda cor, de todo jeito, né? E meio sangue Ganazaki, tem Ganazaki puro. Meu pai só dá uma olhada naquilo, né? Deixa meus bichinhos aí. 6h33, já tem mais moda.
1: Bom dia, sim. Bom dia.
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0: A hora certa, 6h33.
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7: Indicadores agropecuários com Diego Brião. Soja.
8: Os contratos futuros de soja com vencimento em julho registraram elevação nos Estados Unidos na quarta-feira. Na Bolsa de Chicago, a cotação era de $11.26 por bushel ao final do dia. Valor no mercado físico no Brasil por saca de 60 quilos. Estado do Mato Grosso, cidade de Rondonópolis, R$123. Paraná, Marechal Cândido Rondon, R$113. Bahia, Luiz Eduardo Magalhães, R$117. E Rio Grande do Sul, não me toque, R$118, por saca de 60 quilos.
7: Milho.
8: Valores no mercado físico por saca de 60 quilos. Paraná, Marechal Cândido Rondon, R$51. Valor em elevação na comparação com a cotação anterior. Mato Grosso, Rondonópolis, 50 em estabilidade. E Goiás, Rio Verde, R$49, também em estabilidade.
7: Boi gordo.
8: Em São Paulo, na B3, os contratos com vencimento em julho eram negociados ao final da quarta a R$329,85 por arroba. Houve queda de 0,05% no dia. Boi à vista, Mato Grosso, Cuiabá, R$319 por arroba.
7: Café.
8: Os contratos futuros de café arábica com entrega prevista para julho terminaram a quarta-feira em Nova York, nos Estados Unidos, em elevação. A cotação era, ao final do dia, de R$2.230,72 por saca de 60 quilos. No Brasil, na B3, os contratos futuros de café arábica com entrega prevista para setembro apresentaram elevação, com cotação de US$374 por saca de 60 quilos. Valor no mercado físico do café arábica tipo 6 por saca de 60 quilos. Minas Gerais, Varginha, R$1.820. Bahia, região oeste, R$ 1.720 e São Paulo Franca, R$ 1.780.
7: Algodão.
8: Valor do algodão em pluma por arroba, Mato Grosso Sorriso, R$ 127,02. Valor em elevação na comparação com a cotação anterior. E Bahia, região oeste, R$ 133,50, também em elevação.
7: Trigo.
8: Valor no mercado físico do trigo por saca de 60 quilos. Paraná, Marechal Cândido Rondon, R$ 70, em estabilidade. E Rio Grande do Sul, Júlio de Castilhos, R$ 69,50, também em estabilidade.
7: Arroz.
8: Valores no mercado físico, Bahia, região oeste, R$ 74 por saca de 60 quilos em elevação. E Rio Grande do Sul, média estadual, R$ 59 por saca de 50 quilos, também em estabilidade.
7: Indicadores agropecuários com Diego Brião, produção, Agência Rádio Web.
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0: 6:38.
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2: Bom dia, 6:40, faltando 20 minutinhos para 7 da manhã. 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Tá todo mundo na Uniub, só falta você. 6:41, bom dia, Edileuza. Alô, pessoal aí na Fazenda Boa Vista, tudo bom, Edileuza? Abraço aqui pra Sandra, o Rubens, a Aline. Tudo bom, Sandra? Tudo certinho aí? Deus abençoe vocês, sejam bem-vindos. Já já eu falo com você aí, tá certo? Aqui também na sintonia, Silvânia. Tudo bom, Silvânia? Abraço aí pra você, pro Carlos, pro Anael. Deus abençoe vocês, excelente final de semana também para todos vocês aí. Abraço para Eliane. Oi, Carlos, bom dia. Tem Garnizé lá, eu quero. Eita! Tem, viu, Eliane? Depois a gente conversa, tá certo? Então, se você quiser adquirir uns Garnizé aí, eu vou dispor de um pouco lá, tem só uns 50 lá. Né? Abraço aqui também para Elisângela. Carlos, bom dia. Boa quinta-feira para você. Deus abençoe você e toda a família. Excelente final de semana. Muito obrigado. Abraço a todos aí também lá em Rifaina. Senhor José Lázaro, a dona Rosa, a Osane, o Alexandre, meu amigo Rony e a senhora sua esposa a Jane, aí na Fazenda Jaguara. Bom dia. Bom dia, Valdeci. Bom dia, Fátima. Pessoal no João 23.

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1: 6:49.
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1: Confira a hora certa, 10 minutos faltando para 7, 6:50.

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3: Bom dia, 6:51, bom dia para você na sintonia. Meu abraço aqui para dona Benícia, senhor Manuel, pessoal lá no Desemboque, ainda Fazenda Fazendinha. Lembrando que esse mês tem a festa lá no Desemboque, 15, 16, 17 e 18 de julho. Lembrando que esse mês tem a festa lá no Desemboque, 15, 16, 17 e

0: 54.
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0: Gilberto e Gilmar, só mais uma vez, bom dia, um abraço pra Maricélia e o Marcos lá na fazenda Capão dos Porcos, estão lá na tirança de leite, firmes aí, Deus abençoe Maricélia, Marcos, muito obrigado aí pela sintonia, sejam sempre bem-vindos aqui na programação, tá certo? Meu abraço fraterno a todos aí na fazenda Capão dos Porcos, lá em Perdizinha, o Juliano tá na sintonia, tudo bom Juliano? Seja bem-vindo, abraço aí para você, obrigado aí pelas palavras de carinho, diz que não perde um programa aqui do Carlos André, muito bom saber disso, amanhã tem moda para vocês, porque hoje não dá tempo mais, só falar tchau. Obrigado, Senhor, por mais um dia de trabalho. Obrigado, Senhor, pela minha voz, que através dela pude levar a todos a alegria da música, da informação e também da evangelização.
1: O show já teve.
0: Encerro mais este programa prometendo voltar amanhã às 4 da madrugada, se o nosso bom Deus permitir, porque é graças a Ele que a vida continua. E Ele é tão bom que vai querer, e eu espero por você. Que Deus abençoe você, abençoe sua quinta-feira, seu dia de trabalho, seu descanso, a sua viagem. Seja feliz, faça alguém feliz, eu acredito em você. Foi muito bom e sempre será ter você aqui comigo. Bom dia pra você, aquele abraço especial, tchau, tchau e até amanhã.
2: Fiquem com Deus.
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Jesus Cristo. Esta missa será celebrada nas seguintes intenções: pedindo pela paz no mundo, pelas almas, três intenções. Benedito Correia de Paula, sétimo dia. José Bispo da Silva, sétimo dia. Por alma de Maria Eduarda Borges de Cunha, Hugo Rodrigues da Cunha, Adelino Justino da Silveira, Oswaldo Rosa de Carvalho, Padre Gilmar Serafim, Maria Antônia da Silva, Jorge Luiz de Oliveira, Ursulina Zago Bizão, Francisco Nepomuceno Vilas Boas, Maria Marta Santana, Joaquim Rosa de Paula e Graciete Paula Costa, Luiz Henrique de Paula e Maria Aparecida Borges, Djalma de Lima, de Araújo Lima.

0: Em nome do Pai, e do Filho, e do Espírito Santo.
1: Amém.
0: O Deus da esperança, que nos cumula de toda alegria e paz em nossa fé, pela ação do Espírito Santo, esteja convosco.
1: Bendito seja Deus, que nos reuniu no amor de Cristo.
0: De coração contrito e humilde, aproximemo-nos do Deus justo e santo, para que tenha piedade de nós, pecadores. Tende compaixão de nós, Senhor,
1: porque somos pecadores.
0: Manifestai, Senhor, a vossa misericórdia
1: e dai-nos a vossa salvação.
0: Deus Todo-Poderoso, tenha compaixão de nós, perdoe os nossos pecados e nos conduza à vida eterna.
1: Amém.
0: Kyrie eleison.
1: Kyrie eleison.
0: Christe eleison.
1: Christe eleison.
0: Kyrie eleison.
1: Kyrie eleison.
0: Oremos. Ó Deus, pela graça da adoção nos tornastes filhos da luz. Concedei que não sejamos envolvidos pelas trevas do erro, mas permaneçamos sempre no esplendor da verdade. Por nosso Senhor Jesus Cristo, vosso Filho, que é Deus, e convosco vive e reina na unidade do Espírito Santo por todos os séculos dos séculos.
1: Amém.

0: Leitura da profecia de Amós. Naqueles dias, Amazias, sacerdote de Betel, mandou dizer a Jeroboão, rei de Israel: Amós conspira contra ti dentro da própria casa de Israel. O país não consegue evitar que se espalhem todas as suas palavras. Ele anda dizendo: Jeroboão morrerá pela espada, e Israel será deportado de sua pátria como escravo. Disse depois Amazias a Amós: Vidente, sai e procura refúgio em Judá, onde possas ganhar teu pão e exercer a profecia. Mas em Betel não deverás insistir em profetizar, porque aí fica o santuário do rei e a corte do reino. Respondeu Amós a Amazias, dizendo: Não sou profeta, nem sou filho de profeta. Sou pastor de gado e cultivo sicômoros. O Senhor chamou-me quando eu tangia o rebanho, e o Senhor me disse: Vai profetizar para Israel, meu povo. E agora ouve a palavra do Senhor. Tu dizes: Não profetizes contra Israel, e não insinues palavras contra a casa de Isaque. Pois bem, isto diz o Senhor: Tua mulher se prostituirá na cidade, teus filhos e filhas morrerão pela espada, tuas terras serão tomadas e loteadas, tu mesmo morrerás em terra poluída, e Israel será levado em cativeiro para longe de seu país. Palavra do Senhor.
1: Graças a Deus.
0: Os julgamentos do Senhor são corretos e justos igualmente.
1: Os julgamentos do Senhor são corretos e justos igualmente.
0: A lei do Senhor Deus é perfeita, conforto para a alma. O testemunho do Senhor é fiel, sabedoria dos humildes.
1: Os julgamentos do Senhor são corretos e justos igualmente.
0: Os preceitos do Senhor são precisos, alegria ao coração. O mandamento do Senhor é brilhante, para os olhos é uma luz.
1: Os julgamentos do Senhor são corretos e justos igualmente.
0: É puro o temor do Senhor, imutável para sempre. Os julgamentos do Senhor são corretos e justos igualmente.
1: Os julgamentos do Senhor são corretos e justos igualmente.
0: Mais desejáveis do que o ouro são eles, do que o ouro refinado. Suas palavras são mais doces que o mel que sai dos favos.
1: Os julgamentos do Senhor são corretos e justos igualmente.

0: O Senhor esteja convosco.
1: Ele está no meio de nós.
0: Proclamação do Evangelho de Jesus Cristo segundo Mateus.
1: Glória a vós, Senhor.
0: Naquele tempo, entrando em um barco, Jesus atravessou para outra margem do lago e foi para a sua cidade. Apresentaram-lhe então um paralítico deitado numa cama. Vendo a fé que eles tinham, Jesus disse ao paralítico: "Coragem, filho, os teus pecados estão perdoados." Então alguns mestres da lei pensaram: "Esse homem está blasfemando." Mas Jesus, conhecendo os pensamentos deles, disse: "Por que tendes esses maus pensamentos em vossos corações? O que é mais fácil dizer: os teus pecados estão perdoados, ou dizer: levanta-te e anda? Pois bem, para que saibais que o Filho do Homem tem na terra poder para perdoar pecados." Disse então ao paralítico: "Levanta-te, pega a tua cama e vai para a tua casa." O paralítico então se levantou e foi para a sua casa. Vendo isto, a multidão ficou com medo e glorificou a Deus por ter dado tal poder aos homens. Palavra da salvação.
1: Glória a vós, Senhor.
2: A primeira leitura da liturgia de hoje nos apresenta o profeta Amós sendo rejeitado pelo sacerdote Amazias, isto porque ele anunciava uma mensagem que incomodava. O profeta Amós responde com grande humildade. Ele não escolheu essa missão por iniciativa própria, foi Deus quem o chamou. Ele se apresenta como um pastor e como um cultivador de sicômoros, mas Deus foi e o chamou para esta missão profética. Isso nos recorda que a palavra de Deus nem sempre agrada, mas sempre procura conduzir todos à verdade e à conversão. No Evangelho, a imagem é muito bonita, porque Jesus, depois de desembarcar, ele se depara com um paralítico que é colocado diante dele. Ele não consegue chegar sozinho, mas é necessário que outras pessoas o conduzam a Jesus. Ele precisa da ajuda de outras pessoas que têm fé, que acreditam por ele e que o conduzem até Jesus. Isto nos faz pensar na responsabilidade que temos de conduzir tantas outras pessoas ao encontro de Jesus. Nós que cremos, devemos conduzir os irmãos que muitas vezes padecem por diversos tipos de paralisia, sobretudo as paralisias da alma. Antes de realizar uma cura física, Jesus pronuncia palavras que transformam completamente aquele homem. Jesus diz: "Coragem, filho, os teus pecados estão perdoados." Parecia evidente que o que Jesus deveria fazer em primeiro lugar seria a cura física, para que aquele paralítico pudesse andar. Mas antes de curar o corpo, Jesus quer curar a alma. Coragem, os teus pecados estão perdoados. Então, Jesus mostra que existe uma cura ainda mais profunda do que a cura do corpo, que é a cura do coração. Muitas vezes nós também carregamos paralisias invisíveis que ficam ocultas, que são mágoas, culpas, medos, desânimos, pecados que nos impedem de caminhar. A primeira palavra de Jesus é também para nós: coragem. É esta palavra de Jesus. Deus nunca começa condenando, mas Jesus sempre começa levantando. Ele oferece perdão antes de oferecer também a mudança de vida. Ao final do evangelho, o paralítico se levanta, ele vai para sua casa. Quem encontra verdadeiramente Jesus nunca permanece do mesmo jeito. Ele sai diferente, mais livre, mais reconciliado, sempre sai mais forte. Peçamos hoje ao Senhor que cure também as nossas paralisias interiores, para que possamos caminhar com alegria e com fidelidade, seguindo seus passos. Louvado seja nosso Senhor Jesus Cristo.
1: Para sempre seja louvado.

0: Bendito sejais, Senhor Deus do universo, pelo pão que recebemos de vossa bondade, fruto da terra e do trabalho humano, que agora vos apresentamos e para nós se vai tornar pão da vida.
1: Bendito seja Deus para sempre.
0: Bendito sejais, Senhor Deus do universo, pelo vinho que recebemos de vossa bondade, fruto da videira e do trabalho humano, que agora vos apresentamos e para nós se vai tornar vinho da salvação.
1: Bendito seja Deus para sempre. De coração comigo.

0: Orai, irmãos e irmãs, para que o meu e o vosso sacrifício seja aceito por Deus Pai Todo-Poderoso.
1: Receba o Senhor por tuas mãos este sacrifício, pela glória do seu nome, para o nosso bem e de toda a sua santa igreja.
0: Ó Deus, que nos assegurais os frutos dos vossos mistérios, fazei que nosso serviço corresponda à santidade dos vossos dons. Por Cristo nosso Senhor.
1: Amém.
0: O Senhor esteja convosco.
1: Ele está no meio de nós.
0: Corações ao alto.
1: Nosso coração está em Deus.
0: Demos graças ao Senhor nosso Deus.
1: É nosso dever e nossa salvação.
0: Na verdade, é digno e justo, é nosso dever e salvação dar-vos graças sempre e em todo lugar. Senhor, Pai Santo, Deus Eterno e Todo-Poderoso, em vossa bondade criastes o homem e a mulher, e com justiça condenados, em vossa misericórdia os salvastes, por Cristo Senhor nosso. Por ele, os anjos e arcanjos e todas as forças celestes proclamam com alegria a vossa glória. Concedei também a nós associar-nos a seus louvores, dizendo a uma só voz: Santo, Santo, Santo, Senhor Deus do Universo, o céu e a terra proclamam a glória. Hosana nas alturas, bendito o que vem em nome do Senhor. Hosana nas alturas. Na verdade, ó Pai, vós sois santo, fonte de toda santidade. Santificai, pois, estes dons, derramando sobre eles o vosso Espírito, a fim de que se tornem para nós o corpo e o sangue de nosso Senhor Jesus Cristo.
1: Enviai o vosso Espírito Santo,
0: estando para ser entregue, e abraçando livremente a paixão, Jesus tomou o pão, pronunciou a bênção de ação de graças, partiu e o deu a seus discípulos, dizendo: Tomai todos e comei. Isto é o meu corpo, que será entregue por vós.

Do mesmo modo, no fim da ceia, ele tomou o cálice em suas mãos e, dando graças novamente, o entregou a seus discípulos, dizendo: Tomai todos e bebei. Este é o cálice do meu sangue, o sangue da nova e eterna aliança, que será derramado por vós e por todos para a remissão dos pecados. Fazei isto em memória de mim.

0: Mistério da fé.
1: Anunciamos, Senhor, a vossa morte e proclamamos a vossa ressurreição. Vinde, Senhor Jesus.
0: Celebrando, pois, o memorial da morte e ressurreição do vosso Filho, nós vos oferecemos, ó Pai, o pão da vida e o cálice da salvação, e vos agradecemos porque nos tornastes dignos de estar aqui na vossa presença e vos servir.
1: Aceitai, ó Senhor, a nossa oferta.
0: Suplicantes, vos pedimos que, participando do corpo e sangue de Cristo, sejamos reunidos pelo Espírito Santo num só corpo.
1: O Espírito nos una num só corpo.
0: Lembrai-vos, ó Pai, da vossa Igreja, que se faz presente pelo mundo inteiro. Que ela cresça na caridade em comunhão com o Papa Leão, com nosso Bispo Paulo, os bispos do mundo inteiro, os presbíteros, os diáconos e todos os ministros do vosso povo.
1: Lembrai-vos, ó Pai, da vossa Igreja.
0: Lembrai-vos dos vossos filhos, Benedito Correia de Paula e José Bispo da Silva, que chamastes deste mundo à vossa presença, tendo sido sepultados com Cristo em sua morte no batismo, participem igualmente da sua ressurreição. Lembrai-vos também, na vossa misericórdia, dos outros nossos irmãos e irmãs que adormeceram na esperança da ressurreição, especialmente das demais intenções desta Santa Missa, e de todos os que partiram desta vida, acolhei-os junto a vós, na luz da vossa face.
1: Concedei-lhes, ó Senhor, a luz eterna.
0: Enfim, nós vos pedimos, tende piedade de todos nós e dai-nos participar da vida eterna, com a Virgem Maria, Mãe de Deus, São José, seu esposo, os apóstolos e todos os santos que neste mundo viveram na vossa amizade, a fim de vos louvarmos e glorificarmos, por Jesus Cristo, vosso Filho. Por Cristo, com Cristo e em Cristo, a vós, Deus Pai Todo-Poderoso, na unidade do Espírito Santo, toda honra e toda glória, por todos os séculos dos séculos.
1: Amém.
0: Rezemos com amor e confiança a oração que o Senhor Jesus nos ensinou. Pai nosso que estais nos céus, santificado seja o vosso nome. Venha a nós o vosso reino. Seja feita a vossa vontade, assim na terra como no céu. O pão nosso de cada dia nos dai hoje. Perdoai-nos as nossas ofensas, assim como nós perdoamos a quem nos tem ofendido. E não nos deixeis cair em tentação, mas livrai-nos do mal. Livrai-nos de todos os males, ó Pai, e dai-nos hoje a vossa paz. Ajudados pela vossa misericórdia, sejamos sempre livres do pecado e protegidos de todos os perigos, enquanto aguardamos a feliz esperança e a vinda do nosso Salvador, Jesus Cristo.
1: Vosso é o reino, o poder e a glória para sempre.
0: Senhor Jesus Cristo, dissestes aos vossos apóstolos: eu vos deixo a paz, eu vos dou a minha paz. Não olheis os nossos pecados, mas a fé que anima a vossa Igreja. Dai-lhe, segundo o vosso desejo, a paz e a unidade. Vós que sois Deus, com o Pai e o Espírito Santo.
1: Amém.
0: A paz do Senhor esteja sempre convosco.
1: O amor de Cristo nos uniu. Cordeiro de Deus, que tirais o pecado do mundo, tende piedade de nós. Cordeiro de Deus, que tirais o pecado do mundo, tende piedade de nós. Cordeiro de Deus, que tirais o pecado do mundo, dai-nos a paz.
0: Dá-me cumprir sempre a vossa vontade e jamais separar-me de vós. Quem come minha carne e bebe meu sangue, permanece em mim e eu nele. Eis o Cordeiro de Deus, que tira o pecado do mundo.
1: Senhor, eu não sou digno de que entreis em minha morada,
0: mas dizei uma palavra e serei salvo. Corpo e sangue.

Alma de Cristo, santificai-me. Corpo de Cristo, salvai-me. Sangue de Cristo, inebriai-me. Água do lado de Cristo, lavai-me. Paixão de Cristo, confortai-me. Ó bom Jesus, ouvi-me. Dentro das vossas chagas, escondei-me. Não permitais que eu me separe de vós. Do espírito maligno, defendei-me. Na hora da morte, chamai-me e mandai-me ir para vós, para que com os vossos santos vos louve, por todos os séculos dos séculos. Amém.

0: Oremos. Ó Deus, o corpo e o sangue de Jesus Cristo, que oferecemos em sacrifício e recebemos em comunhão, nos transmitam uma vida nova, para que, unidos a vós pela caridade que não passa, possamos produzir frutos que permaneçam. Por Cristo nosso Senhor.
1: Amém.
0: Ó Maria, Mãe do Santíssimo Sacramento, nesta quinta-feira em que lembramos o dom da Eucaristia, recordamos também vosso coração materno e adorador. Fazei-nos viver unidos a Jesus, como vós vivestes unida a Ele em Nazaré, e ajudai-nos a amar o altar e rezar pelos sacerdotes, para que nunca falte o pão da vida entre nós. Ave Maria, cheia de graça, o Senhor é convosco. Bendita sois vós entre as mulheres, e bendito é o fruto do vosso ventre, Jesus. Santa Maria, Mãe de Deus, rogai por nós, pecadores, agora e na hora de nossa morte. Amém.

0: São José,
1: rogai por nós.
0: São Miguel Arcanjo,
1: defendei-nos no combate. Sede nosso refúgio contra as maldades e ciladas do demônio.
0: Ordene-lhe Deus, instantemente pedimos. E vós, príncipe da milícia celeste, pelo divino poder, precipitai no inferno a Satanás e a todos os espíritos malignos que andam pelo mundo para perder as almas. Amém. O Senhor esteja convosco.
1: Ele está no meio de nós.
0: Abençoe-vos Deus Todo-Poderoso, Pai, Filho e Espírito Santo.
1: Amém.
2: Ide em paz e o Senhor vos acompanhe.
1: Graças a Deus.
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4: 7:34.
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4: Sete horas e 34 minutos.
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5: Em 2 de junho celebramos São Bernardino Realino. São Bernardino nasceu em 1º de dezembro de 1530, na ilha de Capri, na Itália. Estudou ciências humanísticas, estudando na Academia de Módena e depois na Universidade de Bolonha. Em 1564, orientado por um padre jesuíta que falava sobre a riqueza da vida cristã e seus deveres, assumiu definitivamente a vida religiosa. Durante sua linda caminhada de fé e testemunho, descobriu sua vocação. Renunciou a tudo e entrou, aos 35 anos, na Companhia de Jesus. Em 1574, enviado a Leyte, fundou o Colégio Jesuíta, onde exerceu o apostolado durante 42 anos. Morreu aos 86, no dia 2 de julho de 1616, em Leyte. Cultuado em vida como santo, foi beatificado em 1895 pelo Papa Leão XIII e canonizado pelo Papa Pio XII em 1947. Oremos. Depois de experimentar o mundo, tu descobristes que o melhor é estar ao lado de Deus. Por isso, ensina-nos a viver com piedade e livrai-nos das tentações e seduções do mundo, para que sejamos santos. Que a tua bondade nos ajude a crescer nos estudos sem descuidar da espiritualidade. Amém. São Bernardino, rogai por nós. Neste mesmo dia também celebramos Santa Monegundes. Continue sintonizado na Rádio Sacramento. Deus abençoe e bom dia.
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1: Show, hein? E essa foi a minha última. Ficam todos com Deus. Um beijo no seu coração e até a próxima edição do Catequese e Família. Tchau, tchau.
2: Bom dia, sim.
3: Bom dia.
4: 3,3.
5: 7:45.
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Bom dia, queridos radio-ouvintes da Rádio Sacramento. Hoje, quinta-feira, estamos mais uma vez unidos para proclamar com o nosso programa, né, Renovação e Ação, para proclamarmos a palavra de Deus, refletirmos um pouco da palavra de Deus, né? Eu tive sumida, ausente por umas semanas, mas foi por motivo de força maior. Mas eu fico muito tranquila em saber que o Marcos vem e faz o programa, porque ele é um servo muito ungido, é um servo maravilhoso, né? Muito importante para nós da Renovação Carismática Católica. E aí eu fico bem tranquila quando eu não posso vir, que ele vem no meu lugar. Mas eu estava com saudade do programa. E hoje nós vamos refletir a palavra que está em Isaías 41, dos capítulos 10 ao 14. Isaías 41, de 10 a 14. A palavra nos diz: Deus protege Israel, seu servo. Nada temas, porque estou contigo. Não lances olhares desesperados, pois eu sou o teu Deus. Eu te fortaleço e venho em teu socorro. Eu te amparo com minha destra vitoriosa. Vão ficar envergonhados e confusos todos aqueles que se revoltaram contra ti. Serão aniquilados e destruídos aqueles que te contradizem. Em vão os procurarás, não mais encontrarás aqueles que lutam contra ti. Serão destruídos e reduzidos a nada aqueles que te combatem, pois eu, o Senhor, teu Deus, eu te seguro pela mão e te digo: não temas, que eu venho em teu auxílio. Portanto, nada de medo, Jacó, pobre vermezinho, Israel, mísero inseto. Sou eu quem venho em teu auxílio, diz o Senhor, teu Redentor é o Santo de Israel. Palavra do Senhor, graças a Deus. Então, gente, aqui nessa palavra, o Senhor nos diz hoje, né, para cada um de nós: não tenhas medo, porque eu estou cuidando de ti. E o motivo da gente não ter medo não é porque não exista problema, problema existe sim. Também não é porque a vida não seja perigosa, porque a vida é perigosa sim, né? Quando eu digo a vida, gente, é o nosso dia a dia, as coisas que fazem parte da nossa rotina. Às vezes até um trabalho que a gente faz envolve riscos e a gente nem percebe, de tão acostumado que nós estamos com aquele trabalho, não é verdade? Então, por que que a gente não tem que ter medo? Porque não há risco? Porque não há perigo? Porque não há motivos para a gente se preocupar? Não, nada disso. Nós não temos que ter medo porque Deus está cuidando de nós. Não são só nos momentos bons que eu percebo que Deus cuida de mim, mas nas dificuldades, quando Ele me ajuda a continuar lutando, né? Quando os problemas são maiores que as minhas próprias forças. E mesmo que você não perceba, Ele está cuidando de você. Eu não sei o meu futuro, né? A gente não sabe o nosso futuro, mas eu confio em Deus. E só uma coisa eu sei sobre o meu futuro: que Deus estará comigo e Ele não me abandonará, mesmo que eu fraqueje. E esta, gente, tem que ser a nossa segurança, a nossa confiança. Esse tem que ser o combustível que nos faz avançar todos os dias. E por causa disso, nós somos felizes. E não é um truque mental, não, em que a gente fica se convencendo de que Deus está conosco e por isso as coisas vão caminhar. Não, não é isso. É uma experiência, gente, que vai se consolidando no dia a dia, porque os desafios vêm e o Espírito Santo nos diz: experimente confiar. E aí a gente confia e vê que a confiança foi a nossa salvação naquela circunstância, né? Naquele problema. Eu não me desesperei naquele momento de tão grande tribulação, de tão grande dor. Aquela certeza me fortalece, né? A certeza de que Deus é por mim. E outro obstáculo vem, e outro vem, né? E a gente vai notando que em tantas situações que nós enfrentamos, muitas delas eram para terminar pior, de uma maneira pior. Mas algo aconteceu ali que transformou até o mal em bem, que converteu até a situação que conspirava contra nós em nosso favor. E a gente vai percebendo, vai constatando nós em nosso favor. E a gente vai percebendo, vai constatando e quase que apalpando com as nossas

lá no Calvário, no Horto das Oliveiras, no meio da agonia, ele disse: a minha alma está triste até a morte. Mas logo depois de rezar, ele se levantou e enfrentou a vida. Então, gente, a alma estava triste até a morte, mas Jesus não se entregou à tristeza. Então, você não deve se entregar à tristeza, porque a tristeza, ela vai esmagar você se você se entregar a ela. A tristeza não tem piedade de quem se entrega a ela. Nunca, mas nunca entregue a sua alma à tristeza. Veja, gente, é a alma, porque às vezes a tristeza se abate até superficialmente sobre nós, põe até um pezinho dentro do nosso coração, mas não podemos dar a ela o domínio sobre a nossa alma. Nós não podemos nos deixar governar pela tristeza. Não pode ser ela que manda na nossa vida. Tem pessoas que dizem assim: ah, eu não vou sair porque eu estou triste, eu não vou comer porque eu estou triste, né? Eu não aceito carinho, eu não vou trabalhar, não quero um abraço porque eu estou triste. A tristeza, gente, está mandando em você se você diz isso. Tem que ser o contrário. Eu vou reagir à tristeza, está doendo dentro de mim, mas eu vou reagir, eu vou me levantar, eu vou sair, eu vou trabalhar, eu tenho coisas para fazer. Deus me deu esse dia é meu. Então eu não vou desperdiçar esse dia com tristeza. A gente foi feito, como eu falei, para o sol, né? E é uma maneira da gente ter alegria, né? Não sei se vocês têm essa sensação, quando o dia tá lindo, o céu azul, a gente fica mais feliz, mais alegre, não é assim? Então, gente, não vamos deixar também, nos deixamos de ser egoísta, né? Não vamos ser egoísta, vamos cuidar de outras pessoas. Por que que eu tô falando isso? Porque se você não quer se entregar a sua alma à tristeza, é só você parar de ficar olhando para você, para aquilo que te aconteceu, dos problemas da sua vida, das histórias do seu passado. Olha para frente, olha a sua volta, olha as pessoas que você pode ajudar. Por isso que eu estou te falando, para você procurar ajudar alguém. Tem tantas pessoas precisando de uma ajuda. Então, gente, comece a ajudar. Comece a cuidar das pessoas. Ah, mas eu estou precisando de quem cuida de mim. Você vai me mandar cuidar das pessoas? Faça a experiência. Comece a cuidar das pessoas e confie que Deus vai cuidar de você. A sua vida vai virar uma coisa completamente diferente do que está sendo. Se você fizer isso, se você começar a cuidar das pessoas por causa de Deus, confiando que Ele está cuidando de você. Aí, gente, não haverá limites para o que você possa fazer. E não há tristeza que vai tomar conta de você. Você vai verdadeiramente se transformar em uma nova pessoa. Mas pare de ficar olhando para as coisas negativas que te acontecem, né? Porque se você fixar o olhar nas coisas negativas, elas fazem com você o que o ímã faz com o ferro. Ela te puxa e te segura. Então, gente, tira o seu olhar daí. Não fica com o seu olhar nas coisas negativas, nas tristezas, não. Assim você não entregará a sua alma à tristeza. Não te aflijas a ti mesmo com as tuas preocupações. Pare de ficar se torturando, porque preocupação não vai te ajudar. Você só tem um dia para você viver de cada vez. Se você fizer bem o que você tem que fazer neste dia de hoje, você não precisa se preocupar com o dia de amanhã. Você não precisa se preocupar com o resto da sua vida. Inclusive porque a gente não sabe, né? Quanto tempo esse resto ainda vai durar, não é verdade? Você só precisa se preocupar com o dia de hoje. O que eu consigo fazer hoje? O que eu consigo melhorar nessa situação difícil para mim hoje? Se você tivesse acordado hoje e quando você fosse olhar lá no seu WhatsApp, você encontrasse lá uma mensagem enviada por Deus: põe a tua vida em ordem porque hoje você vai morrer. Se você tivesse 12 horas para colocar a sua vida em ordem, o que que você faria nessas 12 horas? Quem que você encontraria? Com quem você precisaria conversar? O que você precisaria confessar? O que você precisaria corrigir? Quantas pessoas você precisaria abraçar? Né? Lembre-se que você teria 12 horas. De quem você gostaria de se despedir? Quem você precisaria perdoar? Então, gente, faça tudo, porque lembre-se que você só tem o dia de hoje. E quando chegar o dia de amanhã, você só terá o dia de amanhã, entenderam? Então hoje é o dia que Deus te deu.
Se você começar a

prestar atenção que é hoje que você precisa fazer as coisas, você vai ser feliz, você vai libertar você mesmo de todas as suas tristezas. E a palavra de Deus segue nos dizendo, é a alegria do coração que dá vida para a pessoa. A vida da pessoa é a alegria do coração. Gente, pessoa sem alegria é pessoa morta. O que está matando você é a falta de alegria. Onde que você perdeu a sua alegria ou a sua alegria? O que foi que roubou de você a sua alegria? Tem uma passagem do Evangelho de São Marcos que fala do homem que estava possuído por um espírito mau. Esse espírito mau, gente, é o demônio, é o inimigo de Deus, nós já falamos várias vezes aqui. E é ele quem nos rouba a nossa alegria. Então ele rouba a nossa alegria e coloca no lugar dela a tristeza. A tristeza não vem de Deus. Então você precisa recuperar a alegria que o inimigo roubou de você. A palavra de Deus nos diz que a tristeza pode matar você, mas ele nos dá os meios para que isso não aconteça. Ele se faz vivo na Eucaristia, ele está lá no sacrário vivo para que nós o busquemos, para que nós o adoremos. Gente, vocês não imaginam quantas graças a gente recebe quando a gente está adorando a Jesus. Você está ali diante do sacrário, adorando, e você não percebe o tanto de graças que você está recebendo naquele momento. Então a nossa alegria tem que estar em Deus. Mesmo eu estando passando por tribulações, por problemas, eu consigo ter alegria no coração. Também já falei muito disso. É uma alegria que mesmo eu estando aborrecido, contrariado, eu consigo sentir que a minha alma está alegre. E essa alegria, gente, eu sinto porque ela vem de Deus, porque eu sei. Eu confio que Deus pode mudar essa situação que eu estou vivendo. E por isso, eu olho para aquela situação, para aquele problema, já com a certeza de que ele vai passar. Né, que Jesus vai cuidar, Jesus vai transformar. E é aí que eu sinto a alegria. E o inimigo, gente, ele é tinhoso. Se ele sai da vida daquela pessoa e não encontra em quem entrar, ele volta na pessoa de quem ele tinha saído. E se ela ainda estiver vazia, sem Deus, ele se apodera dela de novo. Por isso que nós devemos estar sempre com o nosso coração cheio de Deus, transbordante do Espírito Santo de Deus. Porque daí, gente, podem ter certeza de que nunca, mas nunca mais o inimigo colocará tristeza em seu coração. E não se esqueçam, gente, que na vida passamos por diversas circunstâncias que viram o nosso mundo de cabeça para baixo e nos deixam temerosos, muitas vezes apavorados, não é verdade? No entanto, gente, confiar que Deus está cuidando de nós o tempo todo é algo que nos traz segurança para enfrentarmos qualquer obstáculo. O dia todo Deus pensa em você, toda hora Deus cuida de você, cada minuto Deus se importa com você, porque a cada segundo Deus...

0: essa música diz tudo que nós falamos, né? Olha, enquanto eu te adoro, você vai me curando. Enquanto eu te busco, tua mão opera o que eu não consigo fazer. E sem eu perceber, vou sendo transformado. Olha que coisa mais linda, gente. A gente, como eu falei agora há pouco, né? Enquanto a gente está adorando, Deus vai nos curando. E quando a gente busca Ele, Ele faz coisas, Ele opera tantos milagres na gente que a gente não consegue fazer, né? Por isso que a letra fala, eu vivo milagres todos os dias, eu vivo promessas que eu nem mais pedia. Então, gente, é isso, é nunca nos afastarmos de Deus. E vamos adquirir, gente, esse hábito de adorar a Jesus. Aqui na nossa paróquia, nós temos toda quinta-feira, é a quinta-feira de adoração. O Santíssimo fica exposto o dia todo, ele está ali, à sua espera. Faça essa experiência, vá para diante do sacrário, vá para diante de Jesus na Eucaristia e adora Jesus. Passa ali uns momentos adorando a Jesus para você ver como a sua vida vai se transformando. É, antes de encerrar o programa, eu quero deixar aqui o convite para vocês estarem participando do nosso grupo de oração. Lá nós temos momentos de louvores, momentos de adoração a Deus, é maravilhoso. Então sintam-se todos convidados. Nós nos reunimos toda segunda-feira às 19h30 na Igreja do Rosário. E tenho certeza, como eu sempre falo aqui, se vocês forem, vocês vão gostar muito e não vão deixar de ir mais, não vão faltar. Que nós tenhamos todos um bom dia, sempre na presença de Jesus, do Espírito Santo e da Santíssima Virgem Maria. Até o nosso próximo programa, se Deus quiser.
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5: A Hora do Sábio. O cansaço físico, mesmo que suportado forçosamente, não prejudica o corpo, enquanto o conhecimento imposto à força não pode permanecer na alma por muito tempo. A Hora do Sábio.
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1: A seriedade dos milagres na Igreja Católica. A Igreja Católica trata os milagres com extremo rigor e prudência. Um exemplo marcante é o da aparição de Nossa Senhora de Fátima em Portugal. Apesar de o milagre do sol ter sido testemunhado por cerca de 70 mil pessoas, incluindo ateus e jornalistas, a Igreja levou 13 anos para declarar as aparições como dignas de crença, permitindo a sua veneração. Além disso, existem milhares de relatos de aparições marianas, entre 1.500 e 21 mil. Mas a Igreja reconheceu apenas 16. E mesmo estas, a Igreja não obriga os fiéis a acreditarem, pois são revelações privadas e não fazem parte do núcleo essencial da fé. No caso dos milagres eucarísticos, a investigação é ainda mais criteriosa. A Igreja permite e muitas vezes até convida a ciência a investigar, como ocorreu em Lantiano e Buenos Aires, onde estudos revelam características inexplicáveis pela ciência. No processo de canonização de um santo, são exigidos dois milagres reconhecidos oficialmente. Isso envolve testemunhos, exames médicos e uma análise minuciosa que pode durar décadas. Tudo isso demonstra que para a Igreja o milagre não é um espetáculo, mas um sinal de Deus, tratado com máxima responsabilidade e reverência.
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3: 8 horas e 39 minutos.

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1: 100,3. 8 horas e 47 minutos.
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1: 8:51.
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2: Bom dia, 9 em ponto, tá na 100, tá feliz.
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4: Quinta-feira, dia 2 de julho, Evangelho segundo São Mateus, capítulo 9, versículos de 1 a 8. Jesus entrou numa barca, atravessou para outra margem e chegou à sua cidade. Eis que levaram a ele um paralítico deitado na maca. Vendo a fé que eles tinham, Jesus disse ao paralítico: "Coragem, filho, seus pecados estão perdoados." Então alguns doutores da lei diziam consigo: "Ele blasfema." Conhecendo-lhes o pensamento, Jesus disse: "Por que vocês pensam coisas más em seus corações? De fato, o que é mais fácil, dizer seus pecados estão perdoados ou dizer levante-se e ande? Para que vocês saibam que o Filho do Homem tem na terra autoridade para perdoar pecados," disse então ao paralítico: "Levante-se, pegue sua cama e vá para casa." Ele se levantou e foi para casa. Palavra da salvação. Glória a vós, Senhor. Meus irmãos e minhas irmãs, Jesus veio ao mundo para nos libertar das amarras do pecado, e é exatamente isso que vemos na cura do paralítico descrita por Mateus. Liberto do pecado, o homem volta à vida plena, sendo curado dos males que limitam a sua existência. Na época de Jesus, muitas doenças e paralisias eram vistas como castigos de Deus por um pecado cometido, seja pelo próprio doente ou por um ancestral. Mentalidade semelhante aos hinduístas e budistas, que chamam esse efeito de karma. Para o cristão, obviamente, isso não faz sentido, pois Deus não castiga nenhum de seus filhos, mas quer sempre o nosso bem. Jesus é a prova do amor incondicional de Deus e age com a autoridade que recebeu do Pai.
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7: Eu vou.

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3: Bom dia, Sacramento! Bom dia, região! Bom dia, universo!
8: Se liga na 100!
3: Se liga, eu tô chegando e vamos juntos começar a quinta-feira.
8: Canto da boca. Ai, meu Deus, que coisa louca.
3: Bora lá. É o Estúdio 100 que está no ar e você pode começar a sua manhã ligando pra gente. Liga
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3: Ah, Silas Bonetti, vou ligar não, vou mandar zap, então manda esse zap.
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3: E vem comigo começar a sua manhã. Chamou, eu tô aqui. Bom dia pra quem já está trabalhando. Bom dia pra você que começou aí o seu dia animadíssimo, animadíssimo. Bom dia pra quem tá me dando carona. Obrigado, viu? Vamos lá e bom dia pra você que tá de folga. Bom dia!

0: todos os dias nós temos a oportunidade de acordar, agradecer, tomar um cafezinho e deixar de ser besta.
1: Então vamos aí começar nossa manhã aqui na 100,3. Esta que é a ZYN 311, canal 262, frequência modulada 100,3. É a nossa Rádio Sacramento FM, emissora católica da Fundação Nossa Senhora do Patrocínio do Santíssimo Sacramento, emissora classe A. E eu falo ao vivo, hein? Aqui da Casa da 100, pra toda a nossa região e pra este mundão de meu Deus, é só você acessar o nosso site www.radiosacramentofm.com.br. Desejo pra você um excelente dia, uma excelente manhã. Vamos juntos porque já tem sol na fazendinha, viu? Você tá aí meio dormindo, acorda. Bom dia! Bom dia!
2: O sol já nasceu lá na fazendinha.
1: Então acorda, vamos!

0: mas é hora de trabalhar também, viu? Vamos produzir. 20 graus agora em Sacramento. A máxima hoje chega aos 29 graus. A umidade relativa do ar, 68%. Pôr do sol às 17h42. Vamos juntos na manhã da 100,3. Já tô esperando o seu zap. Vale lembrar que você pode mandar palpite do Brasil, porque sexta-feira vamos ter sorteio no oferecimento da Boutique Dama Carnes Nobres, no Rádio Sacramento FM, na Copa, pra gente poder aproveitar, né? Aproveitar e muito aquele churrasco no domingo, porque domingo tem Brasil e Noruega, combinado? Manda aí o seu alô, manda o seu bom dia, que eu já tô esperando.
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0: E bora começar, cadê eu? Eu não tô sabendo cadê eu não, e você, onde você tá?

0: hoje é quinta,
1: hoje. É que é sexta-feira logo, né? Sapatinho, vai devagar, quando que o santo é de barro, viu? Ó, já começou as atividades lá na Coasa, na feira de negócios da Coasa, tá sensacional. Eu estive lá ontem, Thiago Mariano também, né? Thiago Mariano ainda falou ao vivaço aqui com Walter Filho, que beleza, que maravilha. 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
1: Com o mais bonito do Brasil. Não esquece não, sou eu, hein? Silas Bonetti, mentira. Eu sei que tá aí do outro lado, não mandou bom dia pra mim, não mandou palpite. Ó, quem sabe na sexta-feira você aí do outro lado pode aproveitar, presta atenção, viu? Você pode aproveitar e o que que vai acontecer? Tem um churrasco junto com a boutique Dama Carnes Nobres. É bom, né? Mas ó, tem gente falando assim, Silas, bom dia. Para de falar de churrasco 7 horas da manhã. Mas não é 7 não, já 9h17, tá bom? Às 9h17 fala de café, porque eu tô precisando recarregar as energias. 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Quem vem tomar um cafezinho comigo aqui agora é a minha amiga, a dona Benice, tá ouvindo aí a nossa Rádio Sacramento. Dá um abraço pra você, dona Benissol. Tá brilhando aí na fazendinha hoje, hein? Que maravilha. Um bom dia também pra Sebastiana, que já mandou aqui o seu bom dia. Tá na sem, tá feliz. 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Vamos de informação? Alô, Marco, também bom dia para você. Vamos tomar um café junto. O Tribunal Superior Eleitoral decide manter em 2026 limites de gastos de campanha de 2022. A eleição terá o mesmo teto de despesas do último pleito, 4,9 bilhões de reais. Vamos aos detalhes com Pedro Lacerda.
0: O Tribunal Superior Eleitoral decidiu manter nas eleições de 2026 os mesmos limites de gastos de campanha adotados em 2022. A decisão da corte foi unânime. Na prática, candidatos e partidos terão o mesmo teto de despesas da última eleição geral, 4 bilhões e 900 milhões de reais. O presidente do TSE, ministro Cássio Nunes Marques, lembrou que o reajuste do fundo partidário, aprovado pelo Congresso Nacional, foi vetado pelo presidente da República. O TSE também considerou os impactos sobre as políticas de inclusão. De acordo com Cássio Nunes, um teto maior poderia concentrar mais recursos em candidatos que já ocupam mandatos, reduzindo o dinheiro destinado às cotas para mulheres, pessoas negras e outros grupos previstos na legislação. Outro ponto levado em conta foi a posição dos próprios partidos. Segundo o presidente da corte, a maioria das legendas defendeu a manutenção dos valores de 2022. Para o TSE, a medida ajuda a preservar o equilíbrio financeiro das campanhas e dá mais estabilidade à disputa eleitoral deste ano. Da Rádio Nacional em Brasília, Pedro Lacerda.
1: Obrigado, Pedro, pelas informações. Aqui na 100, agora 9h20.
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0: bem, agora 9:25, 9:25, tá na Senta Feliz, bora lá, gente, começar essa manhã, mandando seu bom dia, mandando seu alô, fazendo uma quinta-feira maravilhosa. Vai lembrar que hoje, quinta-feira, às 11:30, nós temos aqui o Câmara em Ação, espero você aqui, beleza? Combinadíssimo? Um abraço lá pro meu amigo Dantas, tá lá na Senta Feliz, né, Dantas? 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

0: maravilha, eu tô querendo ir pra praia. Férias à vista de muita gente. Eu mandar um bom dia primeiro aqui pra minha amiga Leane. Abraço pra você e a família, né? Espero que esteja tudo bem aí, tá bom? Mamãe Márcia, essa é minha parceira aqui, tá ouvindo a rádio. Davi, esse é gente finíssima. Eu precisava saber se ele virou corintiano, hein? Padre Marquinhos, é? E sofredor, a gente sofre com esse Corinthians nosso. Mas vamos curtir a praia, gente, de maneira legal, bonita. 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Tô na 100, eu tô feliz porque você tá aí do outro lado. Já tem informação aqui, mas deixa eu mandar bom dia pra alguém muito especial que tá aqui comigo. Quem chegou mandando bom dia é a Graciele, o Marco. Abraço aí pra vocês, obrigado pela audiência. Minha querida amiga Daiane Mota, tá lá cuidando dos pés das pessoas. Ó, seu pé não tá legal. É a podóloga Daiane Mota, sempre ouvindo aqui o nosso Estúdio 100. Deixa eu falar com o Pezão. É o Pezão que tá na linha? Bom dia, Pezão!
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0: Valeu, abraço, esse é o nosso amigo Pezão, tá em festa, que coisa boa. Um abraço pra minha amiga Rose, também pra Dani, o pessoal lá na Câmara Municipal de Sacramento, obrigado aí pela audiência de vocês, sempre, né? Acompanhando aqui o nosso Estúdio 100. Agora 9:40, relógio tá marcando na 100, 9:40, vamos com reportagem a Priscila Mazenotti, direto de Brasília, porque o fim da escala 6x1 começa a ser discutida em sessão temática no Senado Federal. Vamos aos detalhes.
2: O Senado começou as discussões sobre a PEC 6x1 nesta quarta-feira, 35 dias depois do texto ter chegado à casa. Foi uma sessão temática para ouvir centrais sindicais, ministros e representantes de empresários. De um lado, trabalhadores pedindo pressa na aprovação, de outro, o setor econômico querendo prudência nas discussões. E no meio, o presidente da casa, Davi Alcolumbre, sem cravar uma data para a votação. Ele se reuniu com os senadores antes da sessão temática começar. O senador Paulo Paim afirmou que Alcolumbre mostrou boa vontade e que até achou que a regra de transição aprovada na Câmara era muito longa. Foi a transição da redução da jornada semanal, primeiro de 44 para 42 horas e depois para 40 horas. Sem redução de salário.
3: O Davi passou a impressão para nós que se uma emenda de redação, ele chamou inclusive o assessor dele, resolver, poderá entrar em vigor imediato a partir da promulgação. Claro que isso é um estudo que vai ser feito, se é possível.
2: Mas isso é lá na frente. Primeiro a PEC precisa chegar à Comissão de Constituição e Justiça. E quanto a isso, não há uma data ou definição se vai ocorrer antes ou depois do recesso, que começa daqui a 2 semanas, no dia 18. A líder do governo, senadora Tereza Leitão, afirmou que tudo vai ser avaliado no dia a dia e complementou.
4: Não é um calendário eleitoral, é um calendário parlamentar, é um calendário do Congresso. Então vamos analisar depois desse debate qual é o próximo passo que daremos com essa convicção de que o interesse pela aprovação do fim da jornada 6x1 é o interesse que nos une.
2: Também presente na reunião, o presidente da CUT, a Central Única dos Trabalhadores, o Sérgio Nobre, considerou que a conversa com o Alcolumbre foi boa. Afirmou que o presidente da casa se mostrou sensível ao tema e disse que está confiante quanto à rapidez na aprovação do texto. Da Rádio Nacional em Brasília, Priscila Mazenotti.
0: Obrigado, Priscila Mazenotti, pelas informações aqui no Estúdio 100.
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0: Comigo, mais bonito do Brasil. Deixa eu mandar um abraço lá pro Michel, tá ouvindo aí a nossa programação. Meu amigo Davi tá lá na BB, bora produzir, meu jovem. 9h45, tá chegando o clássico sertanejo aqui na Rádio Sacramento, mas antes, deixa eu falar da mecânica e autoelétrica IL, hoje mandando um abraço especial pra Dani, hoje honrou, hein, Dani? Hoje foi lá, já tá pago a academia do dia, ela, minha amiga Denise, hoje levaram até a Mariane também, santa mãe de Deus, eu já avisei que eu não vou na época do frio agora, então, não precisa contar com a minha presença, né? Deixa eu mandar bom dia pro Luquinha também, que ele tá na academia agora, né, Luquinha? 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Muito trabalho, coisa boa, né? 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Hoje no Clássico Sertanejo, deixa eu mandar um abraço também lá pra minha amiga Gislaine, tá lá na Line Cosméticos e Acessórios, ouvindo aí a nossa programação. Bom dia, bom dia. Tá tudo bem, Gislaine? Tá tudo em ordem, né? Bora que o trabalho não pode parar, né? Estamos aí às vésperas de agosto já agora, a partir de segunda-feira, um mês, né? Um mês pro nosso momento aí de devoção à Nossa Senhora da Abadia, né? Muita gente vai se organizando para visitar o santuário, se não me engano também agora foi elevada a condição de basílica, né? Lá em Água Suja, então o pessoal vai se organizando já. Preciso saber quem vai caminhando, se já tá treinando, hein? Já tá aí com as perninhas boas ou nada. Gente, ó, vamos com o nosso clássico de hoje. que a música, ela é linda. É linda, é uma poesia. Na verdade, como que foi aqui que a nossa inteligência artificial descreveu ela como uma crônica da natureza. Olha que bacana, tá? A letra é uma crônica da natureza porque descreve de forma minuciosa o despertar do dia no campo através do canto e do voo de aves nativas, como o canário, sabiá, beija-flor, o curió, entre outras. Nós vamos ouvir essa música que foi gravada no ano de 1963, hoje é dia de TBT, então vamos recordar ainda mais com a lendária dupla Nenete e Dorinho. É um clássico da música sertaneja que envolve a evolução na composição e no curioso impacto nos bastidores de um outro hino da música sertaneja que foi conhecido como Saudade da Minha Terra, tá? Essa música, originalmente, ela nasceu com o nome Passarinhos do Sertão. Depois precisou de alguns arranjos e ela foi composta por Nenete em parceria com Anacleto Rosas Júnior, ganhou o nome de Amanhecer na Roça.

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1: É, estamos juntos. Deixa eu mandar um bom dia lá pra minha amiga dona Bernadette. Aí eu vou aproveitar agora, ó, mandar um abraço aqui pra umas amigas minhas, gente finíssima. Adelina Manhambos, Coralda Martins. Eu sei que elas estão aí na sintonia. A minha amiga Francisca, um abraço pra você. Ah, tem uma que me cobrou, hein? Nó, e eu tô devendo um abraço pra ela. Lila de Arista, abraço, tá? É, falou, Sila, você não manda música pra mim mais? Eu falei, gente, mando sim. Tá aí, ó, um abraço pra você, tá, Lila? 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
1: 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Deixa eu mandar um bom dia pra minha amiga Elisângela também. Tá sempre aí ouvindo a nossa programação. Um abraço pra ela, pra minha amiga Helena. A Graça também já mandou aqui o seu bom dia. A Tatiana. Oi, Tatiana. Bom dia pra você, pro Marquinhos, todo o pessoal sempre aí ligado na Rádio Sacramento. Amabile. Eita, sumida. Mas tá aí ouvindo a Rádio Sacramento. Eu quero saber de vocês. 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

0: 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Deixa eu mandar um bom dia especial, especial mesmo e com muito carinho pros meus vovôs e vovós lá no nosso Lar São Vicente de Paulo. Um abraço para vocês, né? Que estão sempre ouvindo a Rádio Sacramento. Tem lá muito vovô e vovó que, ó, primeira coisa que faz é ligar o rádio e ouvindo aqui a 100,3.
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0: Então, muito obrigado. Tá ouvindo Estúdio 100. A nossa região também, né? Temos audiência maravilhosa em Conquista. Inclusive, eu vou ter um bate-papo com o prefeito de Conquista agora nesse mês de julho. Um abraço lá pro nosso querido prefeito, né? Sempre aí ouvindo a nossa programação também, viu? Abraço também pra turma em Rifaina, que em Rifaina teve a conferência, né? Municipal de Saúde, a 18ª, reafirmando um compromisso com o SUS. Que bacana. O tema da conferência lá em Rifaina, gente, foi saúde, democracia, soberania e SUS. Cuidar do povo é cuidar do Brasil. A conferência reuniu usuários do SUS, profissionais da saúde, gestores, conselheiros e representantes da sociedade civil em Rifaina para refletir sobre os desafios da saúde pública e construir propostas capazes de fortalecer o Sistema Único de Saúde. Muito bacana, viu? Pela iniciativa, aproveito e mando um abraço também lá, já que eu estou aqui nas autoridades, o nosso prefeito Júnior, aí na Rifaina, o vice Cidinho. Um abraço para vocês e obrigado pela audiência e companhia, claro, também aos vereadores aí da nossa queridíssima cidade de Rifaina.
3: 10:01.
0: Bora começar comigo mais uma hora, porque junto na 100,3 você fica feliz, então não esquece não, você está na Sacramento FM.
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0: Bom dia, bom dia. 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Agora 10:02.
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0: 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Amém.
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4: Agora 10:09, 10:09. Estamos aqui no nosso Estúdio 100, na Agenda Paroquial. E quem tá comigo é ele, Rachid Ribeiro. Bom dia.
5: Bom dia, Silas. Bom dia você que tá na sintonia da Rádio Sacramento. Vocês vão notar aí a voz meio fanha, né? Mas é por conta, possivelmente, desse tempo, né, Silas? Ai, ai, ai, viu?
4: Faz frio de manhãzinha ou à noite, aí depois vem aquele solzão. Prepare que hoje vai chegar a 30 graus aqui em Sacramento agora de tarde.
5: Rapaz.
4: Então aí depois cai pra 19, aí não tem, como diz uma piadinha na internet, não tem quem aguente, né?
5: Não tem quem aguente, assim não tem quem aguente.
4: Tem aniversário hoje?
5: Aniversariante hoje.
4: Então vou rodar nossa vinheta aqui.
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5: Silas, hoje, dia 2 de julho, nós temos aqui a Ivone Manzanguarato fazendo idade nova. Ela é do Clube dos Amigos da Rádio Sacramento e também dizimista da Paróquia Basílica. E nós a felicitamos, né, nesse dia. Para ela é especial. Deus abençoe, tudo de bom. Comemore bastante. Manda um pedaço de bolo pra gente e seja muito feliz.
4: Eu ia zoar, mas não vou não. Eu ia falar assim: manda um remédio pro Rachid pra ele melhorar, viu?
5: Coloca um Benegripe na. Dentro do bolo.
4: Mas que Deus abençoe a nossa querida ouvinte. É do Clube dos Amigos, né, Rachid?
5: Dizimista também.
4: Dizimista também. Então, que Deus abençoe você. Felicidades, tudo de bom. Está no ar a Agenda Paroquial.
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5: Fiéis de Atlanta transformam Copa do Mundo em campo de missão. A Copa do Mundo FIFA 2026 ocorre em várias cidades da América do Norte e torcedores de várias partes do mundo viajaram para as cidades sede da Copa para apoiar as suas seleções no torneio de futebol mais importante do planeta. Com tantos estrangeiros visitando os países, né? Um programa de rádio católico está aproveitando a oportunidade para evangelizar e anunciar o evangelho, né? Eu acho que a jornalista aqui acabou escrevendo redundantemente, mas tudo bem, né? Evangelizar e anunciar o evangelho. A Rádio Católica Quest Atlanta montou um stand de hospitalidade católica lá na ATL Experience, mercado oficial do comércio local de Atlanta, para a Copa do Mundo 2026, que tem cerca de 90 empresas locais de alimentos, bebidas e roupas e também de artes. Os visitantes do stand encontrarão informações sobre igrejas locais, horários de missas, informações sobre a fé católica, folhetos, cartões de oração, imagens religiosas, rosários, até uma roda que as pessoas giram para poder ganhar prêmios. E tem sido uma maneira ótima de evangelizar, inclusive os católicos daqui, pessoas também que estão trabalhando como voluntárias, porque poucas pessoas têm a oportunidade de participar de algo assim, disse Dalol. Ela disse também que uma grande variedade de pessoas com diferentes origens tem se aproximado da barraca. Por exemplo, uma mulher que perdeu o marido recentemente visitou a barraca e um membro da equipe de evangelização de São Paul Street Evangelization rezou com ela. Muitos casais também têm se aproximado da barraca para pedir orações aos padres presentes pelos seus casamentos, né? Então, se você deseja saber um pouco mais, né? Ou melhor, todo o conteúdo dessa notícia, que é bem grande, tem muita coisa interessante lá, você deve acessar o portal de notícias ACI Digital, Notícias Católicas. nomeações do Papa. Ruiz é o novo secretário do Dicastério para o Serviço da Caridade. O sacerdote argentino, que desde 2015 ocupava o cargo de secretário de Dicastério de Comunicação, foi nomeado pelo Papa Leão XIV nesta terça-feira, dia 30 de junho, como segundo no comando da chamada Esmolaria Apostólica. O Monsenhor Lúcio Ruiz irá assumir o cargo, né, no dia 1º de setembro de 2026. Vamos ao áudio.
6: Da comunicação à caridade, com o mesmo olhar e objetivo, servir o Papa e a Igreja missionariamente. O padre Lúcio Ruiz, até então secretário do Dicastério para a Comunicação, foi nomeado nesta terça-feira, 30 de junho, pelo Papa Leão XIV, como secretário do Dicastério para o Serviço da Caridade, mais conhecido como Esmolaria Apostólica, braço caritativo das ações pastorais e dos projetos humanitários do Pontífice. A notícia da nomeação de Ruiz, argentino, assim como o Papa Francisco, com quem mantinha também uma relação pessoal de amizade, chega em um dia repleto de novidades, entre novas nomeações e mudanças dentro da Cúria Romana. Os próprios dicastérios para comunicação e para caridade também receberam recentemente a nomeação de dois novos prefeitos. Maria Monserrat Alvarado, no primeiro caso, nomeada em 2 de junho e no cargo a partir de novembro deste ano, e o bispo espanhol Luiz Marim de São Martim, agostiniano, à frente da Esmolaria desde março. A partir do próximo dia 1º de setembro, Marim de São Martim contará, portanto, com a colaboração de Ruiz, que acompanhou o Dicastério para a Comunicação desde os primórdios, quando ainda se chamava Secretaria para a Comunicação. O Papa Francisco nomeou o secretário em 27 de junho de 2015, também em virtude da longa experiência na área de informação e mídia, especialmente na América Latina, onde foi conselheiro da Rede Informática da Igreja Latino-Americana e também presidente do Centro de Formação e Desenvolvimento Nossa Senhora de Guadalupe para a América Latina. Em Roma, o sacerdote é professor na Faculdade de Comunicação da Pontifícia Universidade da Santa Cruz e professor convidado de teleformação na Pontifícia Universidade Gregoriana. No ano passado, colaborou na organização do Jubileu da Comunicação, celebrado em janeiro de 2025, e, sobretudo, coordenou o Jubileu dos Missionários Digitais e dos Influenciadores Católicos no mês de julho, que reuniu em Roma milhares de jovens, e não apenas jovens, empenhados em levar o evangelho ao vasto mundo da internet. Ao se despedir dos funcionários do Dicastério para a Comunicação, ao meio-dia desta terça-feira, poucos minutos após a publicação do boletim com a nomeação, o padre Lúcio destacou a beleza de poder ser consagrado e seguir o Senhor aonde quer que ele vá. Estamos juntos, disse ele, há 11 anos, mas há muito mais anos que sou consagrado e estou plenamente feliz por seguir o Senhor aonde quer que ele nos chame. Duas palavras foram compartilhadas pelo até então secretário: perdão e gratidão. Perdão por algumas dificuldades ou até mesmo erros, sobretudo no início, quando o Dicastério para a Comunicação estava tomando forma. Um caminho necessário, disse ele. Gratidão, por outro lado, por toda a fecundidade e pela beleza do caminho percorrido juntos. No coração, o sacerdote diz sentir a paternidade de um projeto realizado e iniciado, e essa paternidade nunca passa. Ainda na terça-feira, 30 de junho, o Papa nomeou Máximo Halli, até então oficial do mesmo dicastério, como subsecretário do Dicastério para o Serviço da Caridade. Ele também irá assumir o cargo em 1º de setembro.
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5: Paróquia Basílica ainda nesta semana. Amanhã, sexta-feira, segue a programação normal com Santa Missa às 7 horas da manhã, seguida de laudes e padre disponível para confissão logo após a oração das laudes. Esse é o horário que vai girar ali em torno das 7h40 da manhã até as 8h30, 9 horas, dependendo da quantidade de pessoas para as confissões. No próximo sábado, teremos duas missas lá na Igreja Santo Antônio, às 18 horas, e também na comunidade São Sebastião, às 19h30, lá na casa da Rosângela e do Chor. No domingo, não haverá missa na comunidade Perpétuo Socorro, tá bom? Então fica ligado nisso, é ali no horário do jogo, né, Silas? Às 17 horas.
4: Isso, né? Domingo,
5: então, hein? Horário do jogo, então não haverá Santa Missa lá no Perpétuo Socorro, mas é claro, não vamos ficar sem missa. Todas as missas da manhã, né, do domingo, da paróquia Basílica, acontecerão normalmente. À noite, a missa da Basílica não será às 19, mas às 19h30. Então fiquemos atentos aos horários, participemos da missa, como Silas disse ontem. Se você vai pedir aí para o Brasil ganhar, depois vai lá agradecer, tá? Então, essas são as nossas notícias de hoje na nossa agenda paroquial. Só lembrando que hoje é quinta-feira e está acontecendo até às 11 da manhã a adoração ao Santíssimo Sacramento na Basílica e depois das 13 às 17 horas. Amanhã estamos de volta, se Deus quiser, neste mesmo horário com a nossa agenda paroquial.
4: Combinadíssimo, então até amanhã.
5: Até amanhã.
4: E a ouvinte vai te mandar aí o bolo diferente.
5: Um bolo com benegripe, por favor.
4: Abraço, Rajid, até amanhã. Agora é 10h20 na nossa Rádio Sacramento. Tá na 100, tá feliz?
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2: Bom dia, bom dia. Agora é 10h22. Agenda paroquial, junto aqui com o Rachid Ribeiro. Deixa eu mandar um bom dia lá pra Ângela Seregatti. Ângela Seregatti, ela que madruga aqui na Rádio Sacramento, junto com o nosso amigo Carlos André, né? Carlos André, 4 da manhã já tá aqui. Ah, meu Deus do céu. O Adilson, um abraço pra você. O Adilson tá aí ouvindo a nossa programação, sempre ligadíssimo na nossa 100,3. 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
3: Sexta-feira! 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
2: 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Hora de música, bora lá, vai. Anima aí a sua manhã. Deixa eu mandar mais bom dia, vamos. Ao som de Bruno Mars. Quem tá aqui comigo? Augusta, bom dia. A Edileuza. Tá também a Irenice. Bom dia, minha querida.

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4: Bom dia, sim!
5: Bom dia, relógio aqui na 100, marca 10:30, 10:30, 10:30, nesta manhã linda, e o sol vai chegando, vamos atualizar aqui, 23 graus agora em Sacramento, tempo ensolarado. 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Vai ter festa maravilhosa, onde? Lá na Siju, bora aproveitar. 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
5: É, em qualquer estação, estamos no inverno, este inverno, gente, dica que muitas pessoas brincam às vezes, falam assim, mas você tá falando pro pessoal beber água? É, tem que beber água, principalmente agora no inverno. Já reparou que você diminui muito a questão aí de ingerir a água, né? A bebida, por quê? Você tá mais paradinho, né? Fica aquele tempo seco e aí é que mora o perigo, tá? Então você precisa tá se hidratando, beba água hoje, tá? Terezinha Ferraz, bom dia, bom dia. E é o seguinte, pra quem já tá aí na programação da 100,3, tá pensando em palpitar comigo, palpita, porque vamos ter sorteio no Estúdio 100, na sexta-feira, no oferecimento da Boutique Dama Carnes Nobres, tá? 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Será que vai dar Brasil ou não? Será 10:32 agora? 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Quero agradecer meu amigo Daniel, parceiro, junto aí com a gente, né? Tá sempre ouvindo a programação também. A Mabili, que agora há pouco eu enchi a paciência dela, né? Ela respondeu: Silas, eu tô sumida, mas tô sempre ligadíssima na Rádio Sacramento. E ela também manda um abraço pra nossa amiga Lila Diarista. Já já tem música pra vocês, tá? Vamos com informação da tempo. Ô Cassandra, bom dia pra você, toda a família linda, maravilhosa, sempre ouvindo aí a Rádio Sacramento. O Supremo Tribunal Federal, ele fixa o prazo máximo de 20 anos para ações de improbidade. A decisão encerra um debate que ocorria desde 2021. O Gabriel Brum é quem tem as informações.
8: Ações de improbidade administrativa têm duração máxima de 20 anos, decidiu o Supremo Tribunal Federal nesta quarta-feira. A decisão encerrou o julgamento das mudanças aprovadas pelo Congresso Nacional em 2021 na Lei de Improbidade Administrativa. No centro do debate desta quarta-feira estavam os prazos de prescrição. De acordo com a lei, o prazo é de 8 anos, contados a partir do fato. No entanto, após o ajuizamento da ação, esse prazo é reduzido para 4 anos. Para o ministro Alexandre de Moraes, a regra poderia fazer com que quase todas as ações de improbidade prescrevessem. Ele citou o tempo médio de tramitação dos processos nos últimos 6 anos.
9: São 28.379 ações de improbidade nos últimos 6 anos de todos os tribunais. O maior intervalo existente é entre o ajuizamento da ação e a sentença de primeiro grau, 5 anos e 10 meses. Se a lei estivesse em vigor, todos estariam prescritos.
8: Outros ministros destacaram a necessidade de evitar que processos se prolonguem por muitos anos, como afirmou o ministro Dias Toffoli.
10: Dentro dos novos parâmetros, eu tenho certeza que o judiciário vai agir a tempo e a hora e não vai deixar essas ações prescreverem. Agora, o que não é possível é que essas ações, além de entrar com a ação 8 anos, para dar sentença de primeiro grau mais 8 anos, e depois mais 8 anos para um recurso ao tribunal local, mais 8 anos para um superior de justiça e mais 8 anos para o Supremo Tribunal. São 40 anos com a devida vênia.
8: Ao final, a tese vencedora derrubou a redução pela metade do prazo prescricional após o ajuizamento da ação. Para garantir uma duração razoável dos processos, porém, os ministros estabeleceram prazo máximo de 20 anos em linha com o Código Penal. Em sessões anteriores, os ministros derrubaram restrições à atuação do juiz na análise dos fatos e confirmaram a exigência de dolo para a configuração da improbidade. Esta é a última sessão do Supremo no primeiro semestre. O tribunal entra em férias de 2 a 31 de julho. Da Rádio Nacional em Brasília, Gabriel Brum.
5: Obrigado, Gabriel Brum, pelas informações. 10h36. 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
5: Dona 100, tô feliz. 10h46. Deixa eu mandar um abraço aí pra Tatiane. Silas, eu quero mandar um abraço pro Ryan Carlos, lá em Uberaba. Eu sou a mamãe dele. Diz pra ele que amo demais, tá? Ele tá ouvindo a rádio todos os dias. Então, ô Ryan, bora aí produzir, meu filho. Tá na hora, né? Não vamos perder tempo, não. Mas é, quem manda um abração especial dizendo que te ama muito é a sua mamãe, tá? É a dona Tatiane. 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
5: 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Nesse dia 2 de julho, hoje é dia do hospital. Quero mandar um abraço, então, pros nossos amigos na Santa Casa de Misericórdia de Sacramento, que é o nosso hospital aqui da cidade, também, né? Um abraço aos esses profissionais que fazem acontecer aí nesse dia do hospital. Hoje é o dia da independência da Bahia e dia do bombeiro brasileiro. Nós agora há pouco tivemos aqui a presença dos nossos amigos do Corpo de Bombeiros aqui no estúdio da Rádio Sacramento, né? Então, parabéns, e eu sei que lá no pelotão estão nos ouvindo nesse dia do bombeiro brasileiro. Parabéns! Bora de música? Porque agora clareou. Vai lá pro José Belisário, Diogo Nogueira, com a Orquestra de Ouro Preto.

0: dia! 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Também mandar um abraço pra Simone, tá lá na fazenda ouvindo aí a Rádio Sacramento. 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
0: Corre logo lá nas redes sociais, inclusive na minha, tá? @silasbonetti.oficial. E vai lembrar que Silas Bonetti, o Bonetti meu, é com 2 T's e I, tá? É, 2 T's, enjoado o homem, né? Não, oh, meu Deus do céu. Mas pode ir lá na nossa rede social também pra seguir, saber das novidades. Eu tenho sempre o nosso Pense Nisso. 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
1: 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Almoxarifado, auxiliar administrativo, portaria, vigia e recepcionista. Pedreiro, servente, auxiliar de limpeza e motorista. 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
4: Bom dia, Silas!
1: Bom dia, bom dia, bom dia! Hoje é quinta-feira, mas eu já tô sentindo o cheiro de sexta-feira. É, vou ser sincero pra vocês, já estou sentindo aquele cheirinho de final de semana, mas o final de semana vai ter Brasil maravilhoso, inclusive com o churrasco sendo garantido pela Rádio Sacramento e a Boutique Dama Carnes Nobres. Vamos ter sorteio na rádio amanhã, amanhã, sexta-feira. 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Então aproveita, um abraço lá pra Lenir. E a Lenir é pé quente, hein, Lenir? Ah, menina, ela já mandou aqui o seu palpite. Daqui a pouquinho, no nosso Rádio Sacramento FM, na Copa, eu conto o seu palpite, beleza? Mandando um abraço pra Angélica também, que tá lá na Coab, ouvindo aí a nossa programação. Então não se esqueça, churrasco tem que ter qualidade.
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0: Bora lá com Luan Santana e Léo Foguete, com Dona.
4: Luan Santana e Léo Foguete.

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4: 11:17 é a rádio que fala o coração. Daqui a pouquinho temos o Câmara em Ação. Alô, Alexandre, bom dia pra você. A minha amiga Andréia também já mandou bom dia, Antônia. E agora é hora de informação. Marco Aurélio Franco, ele tem informação aqui de Minas Gerais, porque o novo protocolo protege vítimas de violência sexual. Vamos aos detalhes na reportagem.
5: O Ministério Público de Minas Gerais criou mais uma ação para aprimorar o combate aos crimes sexuais no estado. O protocolo estabelece práticas padronizadas para a atuação dos profissionais que atendem as vítimas. As novas diretrizes devem ser adotadas desde o primeiro contato da vítima com o sistema de justiça e segurança pública até o andamento das investigações, de acordo com a promotora de justiça Ana Tereza Giacomini, coordenadora da Casa Lilian, Centro de Apoio às Vítimas do MPMG. As investigações precisam ter foco nos cuidados com as vítimas.
6: A forma dela ser questionada e a forma de ser traduzido esse cuidado para a vítima, para que não reproduza estereótipos, para que não revitimize essa pessoa. Então, é essa a lógica desse protocolo, trazer todos esses atores para pensar e trazer de uma forma integrada. Porque quando a gente fala em cuidado com a vítima, nenhuma instituição sozinha é capaz de promover esse cuidado se todos aqueles que atuam nessa cadeia não estiverem com esse pensamento conjunto. Em algum ponto, ela vai acabar sofrendo essa revitimização.
5: Uma das diretrizes é evitar a repetição dos depoimentos das vítimas, fazer escutas qualificadas com conhecimento sobre traumas e memória e cuidados na coleta dos vestígios. O promotor de justiça Marcelo Schirmer Albuquerque, coordenador da área de defesa da segurança pública, explica que os crimes sexuais não se resumem ao estupro.
7: Nós temos assédio sexual, nós temos importunação ofensiva ao pudor, nós temos o próprio crime de stalker recente que pode ter um contexto de violência sexual, então tem uma série de outros crimes tratados pelo Código Penal e pela legislação extravagante que envolvem a violência sexual direta ou indireta.
5: O protocolo ELO entende que a forma como o Estado conduz a investigação tem impacto direto tanto na qualidade da prova quanto na proteção da vítima. Por isso, é fundamental que as instituições trabalhem articuladas desde o primeiro momento após o crime, definindo responsabilidades para garantir o atendimento humanizado. Do Ministério Público de Minas Gerais, para a agência Rádio Web, Marco Aurélio Franco.
4: Obrigado, Marco Aurélio Franco. E em Sacramento, está acontecendo neste momento a Conferência Municipal dos Direitos da Criança e do Adolescente. A Secretaria Municipal de Desenvolvimento Humano e Social está realizando lá no Centro de Apoio ao Produtor Rural, no Parque de Exposições Hugo Rodrigues da Cunha, até o meio-dia, a Conferência Municipal dos Direitos da Criança e do Adolescente. E o secretário de Estado de Saúde de Minas Gerais, Fábio Baquerete, ele cumpre a agenda hoje e amanhã em Uberaba e em alguns municípios também da área de abrangência da Superintendência Regional de Uberaba, na área da saúde. A programação inclui inaugurações de unidades básicas de saúde e de uma base descentralizada do Serviço de Atendimento Móvel de Urgência. A agenda começou agora às 10 da manhã em Uberaba. Agora 11 horas, 21 minutos.

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0: 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E já já aqui na nossa programação, hoje, quinta-feira, dia de Câmara em Ação, e eu converso com a vereadora Sargento Edna aqui na nossa programação. Convido você aqui no rádio e também no nosso canal do YouTube. 11:28. Tá na 100, tá feliz? 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E já já tem aqui o nosso momento Câmara em Ação. 11:29.
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0: Entrevista. Onze horas 33 minutos aqui na nossa Rádio Sacramento. Você que está chegando aqui no rádio, também no nosso canal do YouTube. Que alegria receber vocês, claro, porque vocês participam conosco desse momento especial. Inclusive, quintas-feiras temos o espaço aberto para o Legislativo Sacramentano, Câmara em Ação. E aqui na Rádio Sacramento, hoje, conosco a queridíssima amiga vereadora Sargento Edna, para falarmos de assuntos importantes, projetos que tramitaram na Câmara e tramitam também, falarmos da importância da política e muito mais. Então, você que está chegando agora, seja bem-vindo, seja bem-vinda e, claro, seja bem-vinda à nossa Rádio Sacramento. Sargento Edna, bom dia.
1: Bom dia, Silas, bom dia a todos que nos ouvem. Quero mandar um bom dia especial para as meninas lá na Câmara Municipal que estão nos acompanhando, a Sueli, a Adriana. Inclusive, Silas, falando da Sueli, quando terminar a nossa entrevista aqui, se você puder, manda aquela música de Janeiro, Janeiro para ela, que a hora que eu sair ela me recomendou, olha, manda a música. Então, Sueli, Adriana, muito obrigada. E a todos que estão nos acompanhando. Minha mãe também está lá em Uberaba, mas está acompanhando a gente. É um bom dia e eu agradeço mais uma vez a oportunidade da gente poder estar aqui falando um pouco sobre o nosso trabalho.
0: A alegria sempre é nossa, então um abraço aí para as meninas lá na Câmara Municipal. E vamos falar agora também de direitos das crianças e dos adolescentes, né? A gente sabe que a senhora se preocupa com essas pautas tão importantes, incentiva aí a nossa sociedade a fazer inúmeros trabalhos e hoje deve estar quase terminando de acordo com a programação, mas a gente sabe que às vezes pode aumentar um pouquinho o tempo. Está sendo realizado, né, a conferência municipal na cidade de Sacramento para as crianças e adolescentes. A senhora esteve lá presente, vale até destacar que é presidente, né, lá na Câmara Municipal da Comissão Permanente dos Direitos aí das Crianças e dos Adolescentes. Falasse um pouquinho para a gente, não somente aí da conferência, que imagino eu que a senhora esteve lá presente, mas de ações, né, da gente lembrar o quão importante é cuidar aí das crianças e dos adolescentes.
1: Silas, nós estivemos lá na conferência municipal hoje, saiu e viemos direto para cá, e nós participamos da palestra do juiz, o doutor Zé Teodoro, do promotor, o doutor Zé do Egito, que fizeram a abertura ali. E uma das coisas, até foi falado pelo doutor Zé Teodoro, e a gente observou isso também, foi a participação do público. A gente devia estar ali em mais de 100 pessoas e 95% do público participante desse evento, dessa conferência, eram as mulheres. São mulheres. E a gente fica refletindo, quando a gente chama para o debate, para a gente falar do cuidado, falar de acolhimento, falar de direito das crianças e de adolescentes, o público, a maior parte do público, são mulheres. O conselho é formado, sua totalidade, por mulheres. Eu não sei se você faz parte do conselho, se você faz, então não é totalidade. Mas eu acredito 98%.
0: O que eu faço é o da assistência social.
1: Da assistência social. Exato. Mas o conselho do direito da criança e adolescente, sua totalidade, são as mulheres. Então, por que eu estou falando isso? É para chamar a atenção da importância da participação das mulheres nesses eventos, nessas atividades. Porque quando a gente vai falar de proteger as crianças, principalmente, chama a atenção da mulher. Porque a gente, eu falei ontem em um evento que a gente, nós participamos em Belo Horizonte, eu comentei referente a isso. Por que dessa importância desse protagonismo da mulher? A família nasce é pela mulher. Então nós temos sim esse olhar, essa atenção voltada para as crianças. E infelizmente a gente está vivendo numa época onde muitos diagnósticos, né? Até foi uma das falas lá. São tantas letras hoje, são tantas siglas, que transformadas em diagnóstico, a gente não consegue nem falar todos. Então a gente está vivendo uma fase onde a gente precisa ter um olhar, a gente precisa ter uma atenção, a gente precisa ter um cuidado com as nossas crianças. E não é uma situação só de Sacramento, né? É questão a nível nacional, essa atenção e esse olhar. Nunca se falou tanto em abuso infantil, em ansiedade, em depressão. inclusive nas crianças. Antigamente depressão a gente tinha que, olha, depressão é coisa ligada ao passado, então são só os adultos, né? Não, as crianças hoje ansiosas, depressivas. Então, participar dessa conferência para mim foi muito importante. Eu não pude continuar porque eu já tinha assumido o compromisso de estar aqui com você hoje, mas eu tenho certeza que sairão de lá bons resultados. Nós deixamos lá, inclusive, a nossa assessora parlamentar, a Sônia, ficou participando das atividades. Nós deixamos representantes jovens da Guarda Mirim, que é a instituição da qual a gente participa, que a gente coordena, deixamos os jovens para, inclusive, acompanhar e participar dos debates que envolvem os nossos adolescentes.
0: E vale lembrar que a senhora, enquanto presidente da comissão da criança e do adolescente, já propôs e propõe continuadamente várias propostas. Inúmeras reuniões são feitas. Lembro aqui, né, que foi um dos destaques que a gente até conversou aqui no rádio, quando veio lá antes da oficialização do ECA digital, né, pensar sobre ali aquela questão da adultização. Então, é uma preocupação da senhora enquanto parlamentar na Câmara para projetos, para situações que vão refletir em casa, né, na casa aí das pessoas, né?
1: É verdade, Silas, né? Nós tivemos uma reunião muito produtiva, inclusive com a participação do Ministério Público, na qual nós realizamos palestras em escolas. Tem a projeção aí para qualificação, inclusive com os educadores, na área, com o pessoal da educação, para a gente continuar esse projeto. Mas quando a gente fala assim, olha, a nossa preocupação na vida política. Primeiro eu vejo que o que me motiva é a preocupação como ser humano, em primeiro lugar. Né? A gente vê certas situações que a gente fala assim, gente, será que de fato nós somos humanos? É como pessoa, é como uma pessoa inserida na sociedade, é como mãe, eu sou avó, eu sou filha, eu sou irmã. Então é como humano, o que eu não quero que aconteça com os meus filhos, o que eu não quero que aconteça com os meus netos, eu não quero que aconteça com os seus, com de ninguém. E aí eu agradeço a oportunidade que eu tenho de estar na vida pública, de estar na política e ir atrás desses projetos, de conseguir esses espaços. Porque tem muitas pessoas que têm medo de falar. A mãe coloca a menina para dançar um funk com letra vulgar, posta na rede social por questão de like, de engajamento. E o que eu estou fazendo com a minha filha? Né? Então não importa o lado humano, o lado ser, o valor moral. Então isso não importa. Então eu acho assim que antes da vida política, apesar do que eu estou aqui hoje, né, ocupando o espaço, o microfone, exatamente porque eu sou vereadora, mas atrás disso tem o ser humano que a gente queria assim, né, que todas as pessoas tivessem os mesmos direitos, as mesmas garantias que os filhos da gente têm, os nossos netos têm. Né?
0: E vale até lembrar, voltando aí para a conferência, essa importância da população, né? Mas a senhora fala aqui das mulheres participando, a gente fica feliz de saber que foram lá e estão ali, mas que toda a sociedade precisa entender que é uma responsabilidade nossa, né? Não é somente ali das mães, né? Isso também vale sempre lembrar, né?
1: Silas, e talvez a população não participe tanto por culpa nossa mesmo. Porque, por exemplo, nós estamos falando aqui da conferência do Conselho Municipal do Direito da Criança e Adolescente. Mas alguém já explicou antes o que é a conferência, o que é feito nessa conferência e como que a população pode participar? Talvez assim, acredito que o pessoal do conselho já venha ter falado algumas vezes, mas a gente tem uma divulgação ampla para isso, para chegar em todos os lugares? Precisamos, por exemplo, a conferência, para as pessoas que não sabem, estão acompanhando hoje, porque é uma entrevista de uma parlamentar, a conferência municipal é um momento onde a gente leva ações, sugestões, dali saem sugestões que viram lei no município depois. Então, quem que pode falar para a gente, olha, está acontecendo determinada situação em tal região que a gente precisa ter um olhar diferenciado. Por mais que fale assim, isso é obrigação do poder público. É obrigação do poder público, sim. O único que eu conheço que está em todos os lugares ao mesmo tempo é o Espírito Santo. O resto, não. A gente tem que ser provocado. Tem que falar, olha, em determinado lugar está acontecendo isso, a gente tem que ter um olhar, a gente tem que ter ações voltadas. Então, é um jeito da população trazer ideias. traz ideias, traz sugestões, participam do debate, vê o que o poder público já oferece, porque muitas vezes, às vezes eu reclamo, ah, no meu bairro não, eu preciso de um curso para as mulheres aprender a fazer tricô, crochê. De repente no bairro tem, e não sabe, então esse é o momento de ir lá e saber, falar, olha, tem, tá, o poder público oferece determinado serviço e eu tenho certos canais que eu posso buscar ajuda, que eu posso buscar auxílio, mas eu vou deixar minha contribuição, dando a minha sugestão lá de ações que podem ser desenvolvidas. E quem ganha com isso? É a pessoa, é o ser humano, não é o poder público, não é a vereadora. Quem ganha isso é o ser humano, são as pessoas, são as crianças, são os adolescentes, são as mulheres, são a família, né?
0: Isso é verdade. Agora, 11:44, estamos conversando hoje no Câmara em Ação com a vereadora Sargento Edna. Sargento Edna, daqui a pouquinho eu quero voltar para a gente falar aí sobre mulheres, participação na política, até porque a senhora é a presidente, se eu não estiver enganado, do PL Mulher aqui em Sacramento, né? Para a gente falar um pouquinho mais desse assunto. Mas vamos para a Câmara Municipal, como estão ali os projetos? A senhora que recentemente assumiu, né, a liderança de governo no parlamento aqui de Sacramento e vários projetos que lá chegam, às vezes são projetos que tramitam com facilidade, a gente assim pode dizer que são projetos tranquilos, mas às vezes há alguns projetos polêmicos ou se fazem polêmicas em cima deles, né? Então fica a critério de cada um na sua interpretação, mas enfim, projetos que às vezes há necessidade das discussões um pouco mais. Como que a senhora tá lidando aí com essas questões aí de vários projetos? E isso é importante, como a senhora acabou, né? Projeto que depois vai ter que refletir na sociedade. Esperemos sempre positivo. Pode ser que às vezes alguns não vá ser tão assim, mas enfim, falasse desse trabalho lá no parlamento.
1: Bom, Silas, quando eu recebi o convite para líder de governo, uma das coisas que eu comentei com o prefeito, né, com o presidente do partido, que é o secretário de governo, que eu comentei, olha, todas as ações têm os seus lados positivos e os seus lados negativos. Isso é questionável. Tudo que você vai fazer. Né? Até a nossa entrevista, a nossa fala aqui vai ter um ponto positivo e um ponto negativo. Tem gente que vai se sentir incomodado às vezes com a minha fala. O que a gente busca trazer? Mostrar os pontos positivos, né, das ações que são desenvolvidas ali. A gente tem votado alguns projetos, ou está em tramitação na Câmara, alguns projetos que realmente as pessoas têm um olhar diferente. E o que é importante você ter esses debates na Câmara Municipal? Isso é democracia. Nós não somos obrigados a pensar todos igual. Cada um pensa de acordo com as suas convicções, com o seu jeito. Mas a gente não pode fugir do que é legal. Olha, o que é legal, o que é moral, isso é questão de valor. E, na minha opinião, isso é inegociável. Nós estamos com um projeto, inclusive, vou até entrar nesse tema, a gente está com um projeto de empréstimo do prefeito, que isso aí está dando comentário, cada hora um fala uma coisa, né? Eu vou falar de acordo com as minhas percepções da Sargento Edna e como vereadora e líder de governo. Nós tivemos aqui um prefeito, se eu não me engano, foi o Biro, há muitos anos atrás. O Biro, ele teve visão e coragem para poder fazer um empréstimo que fez a estação de tratamento de água esgoto. Será que ele não foi criticado nessa época? Vai fazer um empréstimo para não sei quantos anos aí a prefeitura ficar pagando? Na época ele tinha visão, coragem e não tinha dinheiro. Ele fez um empréstimo. Hoje a gente está, a prefeitura, né? O prefeito fez uma reunião junto com todos os vereadores e mostrou uma queda na arrecadação lá, salvo engano, entre 7% e 8%. Significa alguns milhões de queda do ICM. Se você entrar na internet hoje e colocar queda de ICM nos municípios de Minas Gerais, você vai ver que são vários municípios que tiveram queda do ICM. Prefeitura quer fazer casa, quer mexer com infraestrutura, quer resolver um problema ali no Tomás Novellini, então ele não tem dinheiro. Ele tem coragem, ele tem visão, mas ele não tem dinheiro. O que ele precisa? De fazer empréstimo. Se, eu não concordo com o empréstimo nesse momento. Ok, você não concorda com o empréstimo nesse momento, tudo bem, é um direito seu de não concordar. Não tem condições de fazer. Não tem condições de fazer as casas, não tem condições de fazer a infraestrutura necessária, porque não tem dinheiro. E isso foi mostrado em dados a queda da arrecadação do município. Né? Eu não sei, eu não consigo acompanhar muitas coisas que é postado na rede social, até mesmo da prefeitura, mas eu acredito que deve ter sido colocado o relatório que foi nos apresentado, que no primeiro semestre houve, de fato, queda na arrecadação. Então, mas é como eu disse, cada um pensa de um jeito. Tem gente que acha, não, eu não acho que a prefeitura tem que fazer empréstimo, não. Ok, tudo bem, eu respeito a sua opinião, mas a minha é: se o prefeito quer fazer casa, quer fazer infraestrutura, não tem dinheiro, o jeito é fazer empréstimo ou não construir as obras que precisam. Porque não tem, tem como você construir sem ter recursos, sem ter dinheiro? Ah, seria muito lindo se não fosse num passe de mágica, num estalar de dedo, falar, ó, construir aqui as 800 casas, sem dinheiro, sem nada. Seria lindo, maravilhoso, né? Mas não é o caso. Então, assim, a gente tem um projeto que está tramitando na Câmara desse empréstimo, aí vão me questionar assim: sargento, mas vocês aprovaram um empréstimo o ano passado de 70 milhões. O que que aconteceu com esse empréstimo? Esse empréstimo, ele seria feito com o fundo garantidor do Tesouro. Tesouro Nacional. E isso implicaria ali em questão de prazo para pagamento diferente, taxa de juros diferente, porque o órgão garantidor era o Tesouro. Só que o que que acontece? Quando você vai mexer com o governo federal, a história é diferente. A documentação é diferente, os prazos são outros. Eu estive em Brasília, junto com o prefeito, semana retrasada, e inclusive participamos dessa reunião do Tesouro para tentar solucionar o problema. O questão é documentação. Pede uma documentação, aí vão analisar o projeto. Analisa o projeto, pedem outra documentação, analisa de novo. Então é a demora. E por que que veio pedir esse outro empréstimo de 9 milhões, 9 milhões e meio? Exatamente porque a modalidade é diferente. Não tem o órgão garantidor, o Tesouro Nacional. É diferente. Então, seria um empréstimo que sairia mais rápido para a construção dessas casas, para a infraestrutura. Mas, como eu disse, essa é a minha opinião como vereadora, né? Os colegas às vezes discordam, pedem informações extra e tal. Eu respeito, é um direito deles também. Porque se eu não concordasse, eu também ia pedir. Né? Então, assim, eu tô colocando a minha opinião e de acordo com o que eu entendo. E eu tenho visto o executivo, acompanhei o executivo em Brasília, atrás de recursos para poder solucionar os problemas da cidade de Sacramento. Eu estive pessoalmente acompanhando, inclusive no Ministério da Saúde, para tentar aumentar o teto MAC da saúde aqui no nosso município. Então, a gente percebe o esforço que o executivo tem feito para poder trazer esses recursos. Falando dos projetos, eu fiz questão de tocar esse do empréstimo, por quê? É o projeto que está, no momento, com maior repercussão, com maior comentários na nossa cidade. Mas se tiver algum outro aí que você queira falar também, a gente fala.
0: É importante, e o que a senhora para nós traz, né? O espaço ali do parlamento, ele é democrático, né? Ali as opiniões devem ser respeitadas, como a senhora bem destacou, dentro da legalidade, né? Mas, e é o espaço da discussão, né? Ali é o momento mesmo que as pessoas, o cidadão, claro, pode opinar, dar aí as suas contribuições também, mas ali no parlamento é que...
1: Isso chama democracia, né, Silas? É, quando a população, inclusive, participa, eu concordo com o posicionamento do fulano de tal, não, eu discordo, eu acho que não tinha que ser, isso chama democracia. Você já pensou se nós pensássemos todos iguais? Gente, ia ser muito chato esse mundo, né?
0: Isso é verdade. Vale até lembrar, e a título de curiosidade, né, Sargento Edna, o ar-condicionado aqui da rádio, agora há pouco nós tivemos que entrar na democracia, né?
1: E eu pedi pra colocar no 22. Obrigada aí, viu, Silas?
0: Sargento Edna, eu quero voltar para um assunto muito importante, que é a sua atuação enquanto a mulher na política, né? E trazer para a nossa reflexão, e claro, né, a opinião aí da senhora, já que hoje está aí trazendo algumas opiniões, a participação feminina na política. Eu sempre já destaquei, né? A senhora começou a legislatura anterior, tinha lá colegas, né, de parlamento, esse ano somente a senhora. E o que a gente pode ver no futuro? Será que não vamos ter mais representantes? É importante a mulher se envolver na política como uma forma aí de valorizar a democracia, de valorizar os seus direitos, né, as suas situações? Como que a senhora vê, inclusive com um presente de ser aí a presidente do PL Mulher?
1: É, Silas, a gente precisa de trabalhar muito o protagonismo da mulher na política, né? É como você falou, olha, no mandato anterior nós éramos três mulheres da Câmara. Hoje somos apenas uma. A gente, quando nós viemos falar sobre a mulher na política, uma das falas que a gente tem e que a gente defende, nós não viemos para a política para ocupar o lugar do homem. O espaço da mulher na política é para a gente somar junto ao homem, principalmente, né, se o ideal, se as metas a serem buscadas é em prol da população. E como presidente do PL Mulher, a gente tem feito algumas reuniões com mulheres aqui no nosso município, de um projeto que chama Projeto Alicerça Brasil. Qual que é o objetivo desse projeto? É a gente trazer as mulheres para a gente falar sobre política. E a gente fala de uma forma muito clara. Qual que é o objetivo desse projeto? É a gente trazer as mulheres para a gente falar sobre política.

0: que nós vamos fazer? Vamos buscar essas mulheres e vamos conversar sobre política. Se elas não quiserem, ó, eu não quero candidatar, eu não quero ser política, mas que tenham participação, que tenham voz, que entendam como que a política influencia na vida delas. Porque se você souber como que a política influencia na sua vida todos os dias, você vai realmente pensar na hora de fazer as suas escolhas. Você vai votar com consciência, né? E não estou falando aqui, eu sou presidente do Partido Mulher, eu não estou falando aqui questão de partidário, fala assim, olha, ah não, porque é de direita, é de esquerda, é de centro. Eu não estou falando isso. Eu estou falando da maneira que a política influencia na vida das pessoas. E a gente, quando traz as mulheres para esse contexto, a mulher, ela é a base da família. A gente costuma falar, né? A mulher, ela edifica também da mesma forma que ela destrói. Então, a gente quer trazer mulheres para falar sobre política, entender sobre política e darem as opiniões dela. Nós temos mulheres fantásticas que têm ideias incríveis e que não acham um espaço para poder falar, para poder começar a falar, ah, não, eu sou tímida, ah, não, eu tenho vergonha. Mas na hora que você está numa roda, que são só mulheres falando de política, e ela se sente à vontade, começa a falar, e você chega a ficar assim, admirada, fala assim, gente, como que estava guardado, escondido um tesouro desse, né? Então, o objetivo nosso é trazer mais mulheres para falarem sobre política, para a gente debater sobre política, e lógico, que essas mulheres venham participar das conferências da criança e do adolescente, do direito da criança e do adolescente, do direito da mulher, da saúde, que tenham voz ativa. Nós somos o eleitorado, nós somos 52% mulheres. Mas quando vem aí para representatividade no legislativo ou que vem aí para a questão de gestão em prefeituras, esse número aí hoje deve estar em 16%. Legislativo eu sei que está 16%.
1: É uma diferença, né?
0: Discrepante, inclusive, né?
1: 11:57, esse nosso bate-papo, Câmara em Ação, aqui com a nossa querida amiga, vereadora em Sacramento, Sargento Edna. Tempo passa muito rápido, gostaria de deixar os microfones abertos aí para a senhora, né? Para falar de algum requerimento, projetos que foram apresentados lá na Câmara, ou, né, trazer mais alguma opinião importante, porque esse espaço é um espaço importante, quando a gente sempre diz, né, Sargento Edna, aqui é a transparência sendo realizada. Vereador podendo conversar diretamente aí com o cidadão aqui de Sacramento, né? Mas a gente vai para a região como um todo, que a rádio está aí na região, né? Então a nossa região podendo entender um pouco do que acontece em Sacramento. Fique à vontade.
0: Bom, Silas, primeiro sim, né? Agradecer a oportunidade de estar aqui novamente. Quero agradecer também o trabalho com os meus colegas de parlamento, com os demais 8 vereadores. A gente diverge de opiniões, né? A gente diverge de trabalho, cada um tem uma forma de trabalhar, mas uma das coisas que a gente não diverge é do respeito. Né? Eu quero agradecer porque a gente não tem encontrado dificuldade de trabalhar nessa questão do respeito. Né? Cada um defende a sua causa, a forma de executar suas ações, mas o respeito. E referente ao trabalho, a gente não teve muito prazo de falar da Comev, mas infelizmente nós tivemos aí recentemente um caso, né, de feminicídio no nosso município. A gente tem trabalhado muito para que isso não aconteça. E eu só quero, já cansei de falar isso aqui na rádio, um outro momento a gente vai abordar esse assunto, essa situação mais profundamente, mas eu quero só aproveitar e deixar a mensagem o seguinte: as mulheres que são vítimas de violência doméstica, seja ela física ou seja psicológica, ele não vai mudar se não tiver ajuda. Sacramento tem trabalho de terapia com os agressores. Ele não muda se não tiver ajuda. Sem ajuda são só promessas vazias. Então, mulheres, vamos nos cuidar, vamos nos proteger, vamos nos ajudar. E no mais, Silas, muito obrigado pela oportunidade.
1: Eu é que agradeço, sempre é uma alegria conversar aqui com a vereadora Sargento Edna no nosso Câmara em Ação. Você que chegou agora.

0: perder um pedacinho do nosso bate-papo, pode ficar tranquilo, já já vai estar aí no canal do YouTube. E você conosco na Rádio Sacramento, continue aí na programação e depois da música, que eu não posso esquecer, né, Sargento Ed, né? Da...
1: É de janeiro a janeiro.
0: De janeiro a janeiro. Vamos com o nosso Sacramento FM na Copa, aqui na Rádio Sacramento. Meio-dia em ponto.
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2: A Bíblia sempre teve capítulos e versículos? A Bíblia nem sempre teve capítulos e versículos como hoje conhecemos. Por mais de 1000 anos, cristãos e judeus liam as escrituras sem essas divisões. Os primeiros manuscritos não tinham nem mesmo pontuação, espaço entre palavras ou parágrafos. Foi só no ano de 1205 que o inglês Stephen Langton, um clérigo inglês que mais tarde se tornou arcebispo de Canterbury, dividiu a Bíblia em capítulos. A divisão em capítulos foi feita inicialmente na Vulgata e posteriormente em outras versões da Bíblia em hebraico e grego. A Vulgata é a versão latina da Bíblia traduzida por São Jerônimo, doutor da Igreja do século IV. Conhecido pelo seu conhecimento das línguas originais da Bíblia, o hebraico, aramaico e o grego. São Jerônimo foi solicitado pelo Papa Dâmaso para realizar a tradução da Bíblia, que foi feita com base nos textos originais em hebraico e grego. E em apenas 1551, Robert Estienne, um tipógrafo francês, introduziu os versículos do Novo Testamento. Seu sistema foi adotado depois na Bíblia inteira, estreando na Bíblia de Genebra, de 1560. Hoje a Bíblia tem 1334 capítulos, sendo 260 do Novo Testamento.
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vem o pássaro de prata, lá vem o avião, lá vem o Brasil rumo ao Hexa.

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5: 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Bom dia, Sila.
6: Já estou com você. Bom dia, bom dia, bom dia. Pra você que é de bom dia, boa tarde. Pra você que tá chegando agora, uma excelente tarde. E boa noite pra quem depois vai rever o nosso momento. Rádio Sacramento FM na Copa. Sejam todos muito bem-vindos aqui à nossa programação. É uma alegria ter a sua audiência, a sua companhia. Quinta-feira, 2 de julho. Copa do Mundo tá rolando lá no Canadá, lá no México e nos Estados Unidos, e rola aqui na Rádio Sacramento também, e ainda aqui no oferecimento da Boutique Dama Carnes Nobres. Prepara que, seguinte, hein? Nós teremos amanhã um sorteio aqui na programação. Você pode palpitar. Acho que o Brasil ganha, Brasil não passa a Noruega. O que pode acontecer com esse nosso Brasil? Não sei, não me interessa muito não. O que me interessa é saber que você pode ganhar aí o seu churrasco. E ainda vem com uma bolsa linda, maravilhosa, no oferecimento Boutique Dama Carnes Nobres. E tem gente que vai estar de carro aproveitando e com tanque cheio. 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Abraço especial para a Carla hoje, viu? É ela que tá aí sempre ouvindo a nossa Rádio Sacramento FM também. Rádio Sacramento FM na Copa, daqui a pouquinho nós vamos saber o que rolou ontem no Aqui Não Tem VAR. Mas agora, vamos com aquela curiosidade, gente. Tá na hora de... você dá uma risadinha ou entender, né, alguns aspectos que surgiram aí da Copa do Mundo. Tá no ar a nossa curiosidade.
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7: São ao todo 836 partidas, 170 jogadores expulsos e 2.379 gols. 41 deles foram contra. A Índia foi convidada para a Copa do Mundo de 1950, mas se recusou a participar porque a seleção indiana não fazia ideia do que era uma Copa do Mundo. Eles estavam interessados mesmo era nas Olimpíadas. Todas as Copas do Mundo foram vencidas por países europeus ou sul-americanos, com 11 títulos para a Europa e 9 para a América do Sul. A equipe com maior número de derrotas nos mundiais de futebol é o México, com 25 derrotas.
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0: Ó, deixa eu mandar um abraço aqui pra Lenir, a Lenir Silas, o meu palpite para o jogo do Brasil. 2-1, tá? Já tá aí participando. Ela quer sim, viu? É, quer aquela carne maravilhosa. 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Deixa eu mandar um bom dia também, bom dia não, boa tarde já, Silas Bonetti, pra Daiane, tá aqui acompanhando a Rádio Sacramento, a Tereza, minha tia Tereza, e a Clarice também, a Clarice que já deixou o seu palpite, Brasil 3, Noruega 2. Ô Eliane, manda aí o seu palpite pra gente também, tá? E ontem, gente, o que que aconteceu? Ontem eu errei tudo. Não, não vou falar que eu errei tudo, né? Mas, ó, a Inglaterra conseguiu, mas num sufoco. O que que foi aquilo? No fim, eu já tava querendo era que a República Democrática do Congo ganhasse. Falei, não, vamos lá, né? Mas não tem jeito, né? Quando acontece aí, meus amigos, é de outro mundo. Por isso que é Copa do Mundo. Depois, Senegal. Tava com a... Não vou falar com a mão na taça, porque ainda não era final, mas tava garantido. Que virada que a Bélgica arrumou, hein? E Estados Unidos, vou te contar, né? Foi daquele jeito que a gente conhece, mas eu esperava mais dos Estados Unidos. Então, bora saber mais um pouquinho? Aí tem o espaço da informação. Tem gente que fala, ah, ali no programa com o Silas lá, ele não tá falando nada. Tô falando tudo. Você que não tá ouvindo, você que não tá entendendo. Então, o Diego Brião vai contar aqui pra gente o seguinte, né? Aqui não tem VAR. Foram, gente, viradas emocionantes. Camisa diferente. Ah, detalhe, teve invasão no campo. Você acredita nisso? Então, vamos aos detalhes. Ô, Diego Brião, conta aí pra gente.
2: Bola rolando, eu sou o Diego Brião e aqui não tem VAR, mas estamos de olho em tudo o que acontece dentro e fora de campo na Copa. A fase de 16 avos de final, que é uma novidade nesta edição do torneio, está ganhando o carinho de quem gosta de futebol. São mais jogos e emoção de sobra, exceto, claro, para quem se despede da competição. Na quarta-feira, dia 1º de julho, e que foi o 21º dia de Copa, as viradas foram as protagonistas. Primeiro, a República Democrática do Congo começou ganhando a partida contra a Inglaterra a partir do gol feito pelo atacante Brian Sipenga, no minuto 7 da primeira etapa. O tempo foi passando, os ingleses tentaram tanto que empataram aos 30 do segundo tempo e viraram o jogo aos 41 minutos. Dois gols do atacante Harry Kane mantiveram a Inglaterra na disputa. Agora, o México será o adversário nas oitavas de final. Mais tarde, Senegal e Bélgica tiveram uma partida com uma sequência parecida, ou nem tanto. Mais eletrizante ainda, na verdade. Os africanos se colocaram em vantagem com o gol feito pelo meio-campista Habib Diarra no minuto 24 do primeiro tempo e ampliaram a vantagem aos 6 do segundo tempo com um gol do atacante Ismail Assar. Porém, aos 41 e 44 do segundo tempo, a Bélgica fez dois gols marcados pelo atacante Romelu Lukaku e pelo meio-campista Yuri Tielemans. Veio a prorrogação. O tempo foi se esgotando até que um pênalti para a Bélgica foi assinalado pela arbitragem. Tielemans, de novo, foi o autor de um gol da partida. Resultado, 3-2 para os europeus, que avançam para enfrentar os Estados Unidos, que, também na quarta-feira, jogaram e superaram a Bósnia e Herzegovina por 2-0. O uniforme da Bélgica foi assunto entre o público da Copa. A camisa alternativa é inspirada no pintor surrealista belga René Magritte e tem como cores predominantes o azul bebê e o rosa. Na internet, muita gente ligou a peça a algo relacionado a chá revelação. Situação curiosa. Também no jogo entre Bélgica e Senegal, ocorreu uma invasão de campo. Dois homens, sendo um com uma camisa desta seleção europeia, invadiram o campo aos 30 minutos do primeiro tempo. Esta situação durou menos de um minuto até ser controlada. Nesta quinta, outros três jogos dão sequência à fase de 16 avos de final. Espanha contra a Áustria, Portugal versus Croácia e Suíça diante da Argélia. Aqui não tem VAR, mas estamos de olho em tudo o que acontece dentro e fora de campo na Copa. Até a próxima.

0: Chegou em a vez aí do Brasil, o Hexa vem, eu tô achando, viu? Mas não vai ser fácil, não, não vai ser fácil. Inclusive a Marcinha tá aqui palpitando já comigo. Silas, boa tarde. Ó, Brasil 1 e 0 para a Noruega, mas vai ser sofrido. Nossa, 1-0 ainda sofrido, minha amiga. Haja coração, como diz o meu querido amigo Galvão Bueno. Ei, Galvão tá narrando bem, hein? Tá show de bola essa nossa Copa do Mundo. E realmente, né? Ontem foi a conversa na rede social em relação ao uniforme do pessoal. Mas a internet não perdoa, né? O que, que tem a ver? Chá revelação, gente. Tem nada a ver, tem nada a ver. Mas tudo bem, cada um pensa o que quer. Inclusive, eu quero aqui dizer pra você que tá na sua casa. Ah, você tá me vendo aí no canal do YouTube? Ou vai até mesmo quem tá revendo esse nosso momento. Às vezes é a noite que você gosta aí de acompanhar, dar uma risadinha, né? Falar o que, que esse povo da Rádio Sacramento tá arrumando. Manda um WhatsApp pra rádio 991-97-1748. Manda aí o seu palpite. Amanhã vai ter sorteio, porque eu quero garantir, seja com o sofrimento que a minha amiga Marcinha falou, seja com uma goleada, o churrasco, junto com a Noruega, vai estar garantido amanhã. 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Mas eu vou contar o segredo pra você aqui, ó. Presta atenção. Não fica contando só com a sorte, não. 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Deixa eu mandar um abraço para Luana, tá aqui com a gente. Obrigado, Luana. Excelente tarde para você também na programação. Vamos agora com outra reportagem. 12:21 ainda dá tempo para daqui a pouquinho eu trazer o meu palpite de hoje. Será que hoje eu vou acertar? Porque ontem eu errei tudo, hein? Errei mesmo. A notícia agora é do Brasil em relação ao Paquetá, né? O Paquetá que infelizmente aí teve a lesão, e o André Luiz Mendes, ele fala que o Ancelotti agora vai ter que esquentar a cabeça para escalar a seleção. Será? Acho que o Ancelotti já deve ter essa seleção na cabeça fácil, fácil. André Luiz Mendes com a reportagem.
1: Depois da comemoração, na virada contra o Japão 2-1 que colocou a seleção brasileira nas oitavas de final da Copa do Mundo, agora é a vez do técnico Carlo Ancelotti esquentar a cabeça e saber o que vai fazer. Ganhou mais um problema para a partida de domingo. Lucas Paquetá teve detectada uma contusão na posterior da coxa esquerda. Segundo informações ainda não confirmadas pela comissão técnica da seleção brasileira, poderia ser uma contusão grau 2, o que deixaria o jogador num período de recuperação de aproximadamente 3 a 4 semanas. Então, praticamente, ou ele não jogaria mais a Copa do Mundo, ou iria para o sacrifício numa última rodada, numa decisão. Enfim, é o que o técnico Carlo Ancelotti vai ter que resolver. Já não tem o Rafinha ainda também não recuperado. O Lucas Paquetá fora do jogo contra a Noruega. Ontem chamou atenção a declaração do atacante Haaland da Noruega, que, ao ser perguntado pelo repórter do seu país, disse que as chances da Noruega passar pelo Brasil eram muito pequenas. Isso não soou bem no grupo, principalmente dos torcedores da Noruega, que ficaram chateados com a declaração do jogador Haaland. As opções do treinador: ele tem Danilo Santos, que é o mais cotado para atuar, joga de pé esquerdo, joga um pouco mais avançado, fez essa função no Botafogo, mais parecida com a do Lucas Paquetá. O substituto natural seria o Neymar, mas será que ele vai sair com o Neymar de cara para esse jogo? Ele pode então abrir mão do esquema com 2 volantes e botar 3 volantes, Fabinho, Ederson e o Casemiro, deixando o Bruno Guimarães um pouco mais avançado para auxiliar nesse setor de ligação. Ou então, o que ele disse, a imprensa tem que estar muito ligada, porque eu posso acordar no dia seguinte com uma ideia mirabolante. Quem sabe o domingo de manhã do Ancelotti não pode tirar um coelho da cartola, coisa que ele vem fazendo ultimamente na seleção brasileira. Da equipe de esportes da Rádio Nacional, André Luiz Mendes.
0: Eu tô aqui, André Luiz Mendes, obrigado, viu? Parceria Rádio Sacramento junto com a Rádio Nacional.
2: Vamos.
0: Vamos ser campeão esse ano, hein? Pode ficar tranquilo, tranquilo.
2: Ninguém segura.
0: Outra que eu quero que você aprenda é essa daqui, ó. Já sabe qual que eu tô falando, né? Sabe? Sabe não? Ah, então presta atenção, porque quando o Brasil jogar, ou então amanhã, né? Porque sábado eu não tô aqui não. Domingo, né? Domingo, ó. Alô, Lizijô! Abraço pra vocês, que delícia, ó.

jogo do Brasil tem que ter, arriba, Copa do Mundo. Vamos lá, vamos lá, vamos lá, foco agora, Silas Bonetti. Deixa, não, só mais um pouquinho, vai produção.

0: bora pra cima, minha gente. Bora saber aí quais são aí os futuros adversários, né? Pode ter futuros adversários do Brasil. Vamos lá, hoje tem jogo, tá? Hoje tem jogo e eu quero já comentar aqui com você, se eu só ver se tem mais algum palpite aqui. Não, você não mandou? Cris, mandou só boa tarde pra gente, não mandou o seu palpite, bora lá, depois não ganha o churrasco, vai ficar reclamando, fala, eu não ganhei, mas também não jogou, não participou, então, não tem jeito, combinado? Ó, vamos lá então, 16h, 16h, pelo horário de Brasília, hoje tem Espanha e Áustria, Espanha e Áustria, a Espanha vem com a sua força total, Lamine Yamal faz gol hoje. Tem o outro lá que agora fugiu o nome, gente, que é melhor do que o Yamal. A Espanha vai ganhar de 3-0, fora o baile em cima da Áustria, sem dúvida nenhuma. Tranquilo, tranquilo. Anotou aí? 3-0, Espanha. Depois nós teremos, às 20h, Portugal e Croácia. Aí sim, hein? Mas hoje, presta atenção, Portugal e Croácia, o nosso querido amigo Cristiano Ronaldo vai fazer um gol e vai garantir Portugal nas etapas aí, oitavas, depois quartas. Então hoje tem gol de Cristiano Ronaldo, decisivo, 1-0 a Croácia, que é aí uma equipe que a gente não comenta muito, mas já foi vice-campeã e tá sempre aí disputando fase de mata-mata em Copa do Mundo. Então, mas dessa vez vai ficar 1-0 para Portugal. E depois, já pensando em amanhã, porque o jogo vai ser à 00h, Suíça e Argélia. Vamos ter surpresa. A Argélia, desta vez, vai ganhar. 2-1 para a Argélia. A Suíça vai dar tchau da competição, né? Então, esta à 00h. Já vou avisar que eu não vou assistir o jogo, porque senão isso vai terminar 3h no outro dia. Tem que trabalhar, né, meu parceiro? Mas quem pode, os guardas noturnos aí, poderão assistir e marcar aí, ó. 2-0 Argélia. Combinado? 2-0 Argélia em cima da Suíça. Esses são os jogos que nós teremos então hoje, né? Será que nós vamos acertar ou não? O que você acha? Seu palpite aí também. Você que sempre gosta, tá participando, palpitando com a gente na programação da Rádio Sacramento. 12h27. Ó, pode mandar o seu palpite durante toda a nossa programação, que amanhã vai ter o sorteio. Combinado? 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Um abraço, Thiago Mariano tá chegando com a Vibe 100, amanhã tem mais Rádio Sacramento FM na Copa, aqui na nossa programação 100,3. Valeu, gente, obrigado pela audiência, pela companhia e amanhã tem mais, amanhã é dia especial, hein? Amanhã sorteio, saber palpite, Brasil ganha, se não, fica daquele jeito que você já sabe. Ai, ai, ai, voltando pra casa, tchau!
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2: Muito boa tarde, meus queridos ouvintes. Pra você que tá ligado aí comigo na 100,3 e tá ligado comigo agora também na Vibe 100, 12 horas e 46 minutos, meio-dia e 46. Hoje, dia 2 de julho de 2026. E quintou, meus amigos e minhas amigas. É, a quinta-feira já chegou. E pra você que tava esperando o final de semana, já tá quase lá. Tá quase lá, então espera, mas não espera demais, espera também com produtividade, já agindo e ativando aquela teoria que eu sempre trago pra vocês. Ativa aí a teoria do TBC e tira esse bundão da cadeira e vamos partir pra ação, meu amigo e minha amiga, porque só assim aquele tanto de planos que você só fala serão colocados em prática, hein? Pra te ajudar nisso, vou trazer dicas de alimentação, vai trazer pros seus dias mais saúde, mais disposição, pra você que tá meio perdidão nesse mundo, pode ficar tranquilo, viu? Não vai sair conversando fiado por aí não, hein? Tem giro de notícias pra você com fontes confiáveis por aqui também. Isso vem recheado com o melhor da música, com tudo que tá bombando no seu cenário nacional e internacional também. Então pode vir chegando juntinho comigo nessa quinta-feira maravilhosa.

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2: Treze horas e 6 minutos e vocês ouviram aí, né, galera? 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E agora às 13:07, vamos trazendo para vocês informação e depois música. Informação para você trazer saúde e disposição para sua vida e deixar, gente, a sua mente mais tranquila. É, sabia que tem vários alimentos que deixam a sua mente ainda mais tranquila? E através da sua alimentação você pode fazer isso. E o primeiro item da nossa lista é aquele que eu nunca vou deixar de falar. Eu sempre vou trazer para vocês a água. Sem nenhuma dúvida, é um alimento e um elemento essencial e principal para você que quer ter saúde e disposição e também quer melhorar a sua mente. Porque a água é necessária para que os processos cognitivos aconteçam de forma mais eficaz. E aquela sensação de bem-estar, de energia, você também precisa da água para que isso aconteça. Já viu quando você tá meio desmotivado, não tá conseguindo raciocinar muito bem, dores de cabeça constantes? Isso simplesmente, meu amigo, pode ser a falta de água. Então já trata agora de pegar aquele copo d'água, aquela garrafa d'água, coloca bem do seu ladinho aí para você não esquecer de se hidratar, viu? E agora às 13:08, vamos trazendo mais música. Essa é um oferecimento especial pra toda a galera que tá ligado comigo através do nosso WhatsApp. Um abração lá pra minha amiga Lourdelei, a minha amiga Lilian, a Marcinha Borges, um abraço também lá pra Clarice, o Alexandre, a Eliene também que tá sempre por aqui. Minha amiga Cris Abreu, um abraço lá pra André Garcia. André, um abraço pra você, o Roger, o Gael e também a Bárbara, que eu sei que estão ligados com a gente aí, hein? A Antônia também, um abraço pra você, minha querida, meu amigo José Humberto Gasolina. Um abraço pra você, meu querido. A Mabel Almeida também, que tá sempre por aqui. Um abraço, querida. Angélica, um abraço também lá pra Ângela Seregatti, que tá sempre com a gente por aqui também. E um abraço especial eu deixo sempre pra galera aí que tá ligada com a gente e acompanhando do trabalho, gente, direto aqui com a Rádio Sacramento, viu? Então fica aí pra você aquele recadinho especial, tá sempre sintonizado por aqui. A minha amiga Daiane Mota, que tá sempre na sintonia e vai curtir agora, junto com Panda, Ícaro Gilmar e Humberto e Ronaldo, Nada Normal e Meu Eu em Você. Segura aí.

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0: Quem tá gostando, faz barulho aí.
1: Pode vir pro Goiás.
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0: 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Vocês gostam, né?
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2: Homenagem do Fidomejeca, pro Eterno Chorão, Charlie Brown Jr.

0: 13h51. Atenção pra você aí que já vai participar daquela tradicional festa da Siju, que já vai chegando. E ó, galera, vou lembrar vocês aí, ó, que vai ocorrer dia 10 de julho, viu? Então, dia 10 de julho aí, já pode colocar na sua agenda a festa que vai rolar lá na Siju na próxima sexta-feira, com o Vinícius e Franciel fazendo aquele show de primeira. E além disso também, teremos aí um grande bingo eletrônico com um prêmio de 10 mil reais. Já comprou essa cartela? Você que ainda não comprou, ainda dá tempo, o valor é apenas 10 reais, viu? Ó, gente, vai ter frango assado, canjica, doces, bolos, tortas, salgados variados, espetinhos, refrigerantes, cervejas e muito mais, viu? Você que já conhece aí essa famosa festa da Siju, vai acontecer mais uma vez lá no pátio da rodoviária, no dia 10 de julho, a partir das 19 horas. 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

Muitíssimo boa tarde pra você, 13h57. E você que vem comigo na sintonia, tá curtindo aí o melhor da programação. E além disso, também tá curtindo aqui dicas pra você ter uma boa saúde mental, meus amigos. Pode colocar na sua dieta mais itens que vão te ajudar nisso. E o próximo item na nossa lista, inclusive, são as famosas castanhas. Pois é, galera, as castanhas aí, tanto castanhas brasileiras, né? Quanto castanhas aí de outros países, principalmente aí destacando as nossas brasileiras, castanha do Pará, castanha de caju, o nosso famoso amendoim também pode entrar aí na lista como alimentos que trazem uma melhoria para sua saúde mental, porque eles têm ingredientes especiais e minerais que favorecem a sua cognição, né? O seu melhoramento aí cognitivo, e além disso também traz aí grandes benefícios na produção de hormônios da felicidade. Tá vendo só, galera? Pode colocar na sua dieta então esses itens aí que muitos são famosos, né? Por proteger aí a sua felicidade, deixar mais empolgado, e além disso também vai trazer aí vários benefícios pro seu corpo todo, viu? 13h58, vamos com mais música. A próxima é oferecimento especial pra toda a galera que tá ligado comigo através do WhatsApp. Um abração lá pro meu amigo Reinaldo, que tá me ouvindo direto lá da Siju. A minha amiga Lurdelei, um abraço também lá pra minha amiga Maria de Lourdes, a Flávia, Alice Signorelli, meu amigo Bozo lá de Garapava, o Arthur lá da CDC, um abraço também pra Ivone, ela também que tá sempre me ouvindo por lá. Um abraço, viu, Ivone? A Elza Barcelos, a Ana Cristina, todo mundo vai curtir agora com o Felipe Amorim, Já Sei Namorar. Segura aí.

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2: Quatorze horas e 13 minutos e chegou aquela hora do nosso giro de notícias para você ficar por dentro do seu cenário nacional e internacional. Vamos com reportagem e mais informações com Leno Falck.
3: Quinta-feira, 2 de julho de 2026. Este é o Giro de Notícias. Eu sou Leno Falck e você acompanha os destaques do momento. A Polícia Federal prendeu o pastor Márcio Pôncio na quinta fase da Operação Unha e Carne. A ação também tem como alvos o bicheiro Adilson Oliveira, Coutinho Filho, o Adilcinho, e o ex-deputado estadual Rodrigo Bacelar, que já estão presos. Esta etapa investiga pagamentos do jogo do bicho e da máfia do cigarro a agentes públicos. O pastor é investigado por ligação com a máfia do cigarro. O sul do Brasil segue com alerta para fortes chuvas e temporais. No Paraná, houve registro de queda de granizo com grandes acumulados de chuva nas últimas horas. No Rio Grande do Sul, a região norte do estado é a que tem previsão de maiores acúmulos de chuva. A expectativa é de que chegue a 100 milímetros de precipitação. 9 cidades já relataram estragos. Há também transbordamento de rios. Em Porto Alegre, a Defesa Civil emitiu alerta de elevação do Rio Guaíba. Cerca de 350 mil pessoas mudaram de endereço após as enchentes históricas que atingiram o Rio Grande do Sul em abril e maio de 2024. Os dados são da pesquisa especial sobre as enchentes de 2024 realizada pelo IBGE. O Vaticano anunciou hoje que padres e membros de um grupo católico dissidente que ordenou 4 novos bispos desafiando a vontade do Papa Leão XIV estão excomungados. O grupo, considerado ultraconservador, prosseguiu com as ordenações sem aprovação do pontífice. A seleção brasileira realiza hoje o primeiro treino tático visando as oitavas de final contra a Noruega. O jogo acontece no domingo a partir das 5 horas da tarde, no horário de Brasília. Com a lesão de Lucas Paquetá, Danilo Santos é o favorito para ocupar a vaga. O Giro de Notícias é uma produção da Agência Rádio Web. Texto e apresentação Leno Falck. Edição Mário Melo.
2: E vamos continuando o nosso giro de notícias com um pouco da previsão do tempo. Hoje teremos sol com algumas nuvens, mas não chove. A temperatura deve variar entre 13 e 27 graus e a umidade relativa do ar fica entre 85%. Para amanhã teremos um dia de sol com nevoeiro ao amanhecer. As nuvens aumentam no decorrer da tarde. A temperatura deve variar entre 14 e 27 graus e a umidade relativa do ar fica entre 40 e 90%. E esse foi mais um giro de notícias para vocês. E agora, vamos de música!

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1: Horas e 49 minutinhos. É, vocês ouviram aí o melhor da programação, né, galera? Acabaram de curtir aí um pouquinho da música Sem Radar, né? Quem não lembra aí essa música de LS Jack? LS Jack aí que fez parte do nosso passado aí, galera, dos anos 90, anos 2000. Fez muito bem, né, galera? Música maravilhosa. As músicas aí desses anos foram realmente aí marcantes pra mim e pra muita gente que tá me ouvindo também, né? Ó, hoje, dia 2 de julho, tem muita gente que tá querendo comemorar. Quinta-feira pode, é claro, ainda mais porque já é perto do final de semana, né? Mas tem muita gente aí que tá comemorando mais um ano de vida e eu já aproveito pra mandar aquele abração aí pros nossos queridos aniversariantes. Um abração já deixo lá pra Ivone, a Ivone Manzanguarato aí, que tá fazendo mais um aninho de vida hoje. E quem também tá fazendo aniversário, né, são os nossos amigos que estão sempre ligados com a gente aqui através das redes sociais, através do aplicativo da Rádio Sacramento e também através aqui do nosso WhatsApp. Um abração especial então aqui, ó, meus amigos. Eu já deixo lá pro meu amigo, meu primo Danilo, que tá me ouvindo lá de Uberlândia através do aplicativo. Um abração também lá pra Bruna Luísa Amaral, que tá fazendo aí também mais um ano de vida. Um abraço lá pro Elber dos Reis, o Elber também que tá me ouvindo lá de Santiago. Ei, Elber, tá indo longe, hein, meu querido? Tá ouvindo também pelo aplicativo. Ó, o Timeson Taveira, meu amigo lá de Uberlândia, que tá me ouvindo. Fala aí, Timeson. E o nosso amigo Joaquim Rosa. Fala aí, Jota. Nosso ex-prefeito de Sacramento aí, né? Joaquim Rosa Pinheiro também tá fazendo aí mais um aninho de vida hoje. Fica aí, então, o nosso desejo aí de muita paz pra todo mundo aí que tá fazendo aniversário hoje. Paz, amor e prosperidade no caminho de todos vocês, viu? Vamos na sequência com mais música pros nossos aniversariantes, então, com Black Eyed Peas. Where is love? Where is the love? Gente, essa música é boa demais, né? Sente comigo por aqui.

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1: 14 horas e 58, vem aí um momento de consagração para você agradecer, pedir paz e amor para sua família. E logo após a consagração, eu volto trazendo para vocês aí só flashback de primeira, viu? Se eu fosse você, eu não perdia nem um segundo da nossa maravilhosa programação que já vem a seguir juntinho com você, viu? Segura.
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1: Abo, a rádio Vaza Barris, de Tocantins, Porto Nacional, a rádio Tocantins, do Paraná, Foz do Iguaçu, rádio Foz, de Minas Gerais, de Uberaba, rádio Metropolitana. Saúdo vocês de Ituverava, Rádio Cultura de São Paulo, da Bahia, a Cícero Dantes, Rádio Regional, e do Paraná, Jacarezinho, Rádio Educadora, e mais outras e tantas que estão coligadas conosco. É a rede Aparecida de rádios, junto com Nossa Senhora, para consagração. Em nome do Pai, e do Filho, e do Espírito Santo.
2: Amém. Amém.
1: Que a graça de nosso Senhor Jesus Cristo, o amor do Pai, a comunhão do Espírito Santo estejam convosco.
2: Bendito seja Deus que nos reuniu no amor de Cristo.
1: Nossa Senhora nos deu Jesus. Jesus permanece conosco na Eucaristia. Nossa Senhora nos deu um grande amor à Eucaristia. Vamos saudar.

0: O anjo do Senhor anunciou a Maria.
1: E ela concebeu do Espírito Santo.
0: E Maria disse: eis aqui a serva do Senhor.
1: Faça-se em mim segundo a vossa palavra.
0: Então o Verbo se fez carne
1: e habitou entre nós.
0: Ave Maria, cheia de graça, o Senhor é convosco. Bendita sois vós entre as mulheres. Bendito é o fruto do vosso ventre, Jesus.
1: Santa Maria, Mãe de Deus, rogai por nós, pecadores, agora e na hora de nossa morte. Amém.
0: Rogai por nós, Santa Mãe de Deus,
1: para que sejamos dignos das promessas de Cristo.
0: Infundi, Senhor, nós vos rogamos a vossa graça em nossos corações, para que nós que conhecemos pela anunciação do anjo a encarnação de Jesus Cristo, vosso Filho, por sua paixão e morte na cruz, cheguemos à glória da ressurreição. Pelo mesmo Cristo, Senhor nosso.
1: Amém. Amém.
0: Sentados. Meus irmãos e irmãs, peregrinos de Nossa Senhora, povo de Deus que está por esse Brasil afora rezando conosco. Quinta-feira, há pouco nós acabamos de receber a bênção do Santíssimo, fizemos a hora mariana diante de Jesus no ostensório, com seu corpo, sangue, alma e divindade. Como é bom a gente ter fé. Jesus garantiu que está conosco, né? Até o final dos tempos. Na Eucaristia, Jesus está conosco dentro de nós. Jesus está conosco na pessoa do próximo. Tudo que fizeres ao menor dos meus irmãos, é a mim que fazeis. Jesus está conosco nas horas difíceis, na provação. Quem nos ensina isso é Maria. Maria, quando recebeu a mensagem do anjo, que ela ia ser mãe de Deus, ela disse sim. Sim, faça-se a vontade de Deus. Nesse momento, pela ação do Espírito Santo, Jesus começou a morar dentro dela. E o que que aconteceu? Maria, ficando sabendo que Isabel, sua prima, estava grávida, na idade avançada, né, foi ajudá-la, né? Então, quem tem Deus no coração, não fica preso com ele, não. Sai para ajudar o próximo. Esse é o grande ensinamento de Nossa Senhora. Então, uma pergunta para mim e para você. Você sai de você mesmo para ir ao encontro de alguém que está precisando? Você acolhe as pessoas? Maria nos ensina a sair de nós mesmos, ajudar quem precisa, dar a mão a alguém, dar o perdão a alguém. Essa é a grande lição. Quem comunga Jesus deve também comungar o irmão, viver em comunhão com o irmão. Eu me lembro de um fato que falaram para mim o seguinte: que tinha uma senhora que todos os dias ia à missa, não perdia a missa diária, mas tinha um defeito. Um dia ela foi meio atrasado na missa, encontrou na rua, na calçada, uma mãe com três crianças, e a mãe pediu: dá um auxílio para o leite das crianças. E essa senhora falou: não, estou atrasado para ir para a missa. Quando chega na frente da igreja, tinha um cartaz assim, na porta fechada: eu estou de outro lado, eu estou do lado de fora. Era o aviso de Jesus para ela. Jesus está do lado das pessoas necessitadas. Jesus está nas pessoas necessitadas. Mais importante você socorrer alguém do que ir na missa naquela hora, né? É uma grande lição para nós. Maria nos ensina a socorrer quem está precisando. porque é próprio Jesus que está na pessoa do próximo, que necessita. Vamos aprender essa lição. E vamos também amar Jesus na Eucaristia. Quem comunga Jesus vive em comunhão com os irmãos. O Papa Leão falou que a gente celebra a missa na igreja, mas a missa continua no dia a dia, para servir os outros, para ajudar, para partilhar, né? A missa é partilha. Jesus partilha a sua vida, a Eucaristia. O mesmo Jesus que você recebe, eu recebo, meu irmão, minha irmã recebe. Então é para partilhar, para comungar, viver em comunhão, né? Que Nossa Senhora nos ensine, então, a partilhar a nossa vida, a visitar, a acolher as pessoas. Assim seja. Amém. Amém. Agora eu vou dar a bênção para a água que está aqui, que está na sua casa. O Senhor esteja convosco.
1: Ele está no meio de nós.
0: Deus eterno e todo-poderoso, quisestes que pela água, fonte de vida e princípio de purificação, as nossas almas fossem purificadas e recebessem o prêmio da vida eterna. Abençoai esta água que está aqui e que está na sua casa, para que nos proteja. E renovai em nós a fonte de vida de vossa graça, a fim de que nos livre de todos os males e possamos nos aproximar de vós com o coração puro e receber a vossa salvação, e que ela recorde a água do nosso batismo como fonte que jorra para a vida eterna. Por Cristo nosso Senhor. Amém. Amém. Agora, voltados aqui para a imagem, fazemos a nossa consagração. Consagrar-se a Maria é imitá-la, ser todo de Deus a serviço dos irmãos. Estenda a sua mão. Ó Maria Santíssima, pelos méritos de nosso Senhor Jesus Cristo, em vossa querida imagem de Aparecida, espalhais inúmeros benefícios sobre todo o Brasil. Eu, embora indigno de pertencer ao número de vossos filhos e filhas, mas cheio do desejo de participar dos benefícios de vossa misericórdia, prostrado a vossos pés, consagro-vos o meu entendimento, para que sempre pense no amor que mereceis. Consagro-vos a minha língua, para que sempre vos louve e propague a vossa devoção. Consagro-vos o meu coração, para que depois de Deus vos ame sobre todas as coisas. Recebei-me, ó Rainha incomparável, vós que o Cristo crucificado deu-nos por mãe, no ditoso número de vossos filhos e filhas. Acolhei-me debaixo de vossa proteção. Socorrei-me em todas as minhas necessidades espirituais e temporais, sobretudo na hora de minha morte. Abençoai-me, ó celestial cooperadora, com vossa poderosa intercessão, fortalecei-me em minha fraqueza, a fim de que, servindo-vos fielmente nesta vida, possa louvar-vos, amar-vos, dar-vos graças no céu, por toda a eternidade. Assim seja. Dai-nos a bênção.

0: Senhor esteja convosco.
1: Ele está no meio.
0: Pela intercessão de Nossa Senhora Aparecida, Rainha Padroeira do Brasil, desça sobre você, sobre sua família, sua romaria, sobre os doentes, sobre os que estão sofrendo, os agonizantes, a bênção, a paz, saúde, alegria, esperança, a força de Deus Todo-Poderoso, Pai, Filho e Espírito Santo.
1: Amém.
0: Permaneçam na paz do Senhor com a proteção materna da Virgem Maria.
1: Graças a Deus.
0: Uma salva de palmas para Nossa Senhora. Viva Senhora Aparecida. Viva Jesus Cristo.
1: Viva.
0: Viva os devotos de Nossa Senhora. Obrigado, obrigado você que participou conosco por esse Brasil afora. Cantei.

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2: 15 horas e 34 minutinhos e você já chegou na quinta-feira, por acaso já se organizou? 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
3: 15h47. É, você ouviu aí, né, galera? 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Acabei de inventar aqui, hein, galera. Mas segura mais aí, mais música lá pros meus amigos da Zona Rural. Um abraço lá pro pessoal do Chapadão do Bugre. Galera lá que tá ligada com a gente da Três Marias. Um abraço pro meu amigo Lucas, a Fernanda. Um abraço também lá pro meu amigo Indimark, meu amigo Marcelo também. Todo mundo tá sempre ligado por aqui. Vai curtir agora Lou Brega. Essa aí todo mundo conhece, né? Segura então e vem comigo.

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1: Contagia você, me contagia também. 15 horas e 57. Vai chegando aquele momento de dar tchau. E o tchau sempre vem com aquela mensagem pra você levar aí pro seu dia, pra sua semana e pra toda a sua vida, meus queridos amigos. E hoje é dia de TBT, né? É dia de recordar, aprender e lembrar que tudo que fazemos. Dia de TBT, né? É dia de recordar, aprender e lembrar que tudo.

0: programa Vibe 100 volta amanhã. Boa tarde.
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0: Cordeiro.
1: Por que nos sentamos durante a primeira leitura da missa? Durante a missa, nós nos sentamos para escutar a primeira leitura, geralmente retirada do Antigo Testamento. Essa postura litúrgica é carregada de significados. Representa o estado de espera e de trevas espirituais em que a humanidade se encontrava antes da manifestação de Cristo. A tradição identifica esse momento com a condição do mundo, sentado nas trevas e na sombra da morte. Sentar-se, nesse contexto, é um gesto que traduz a atenção reflexiva e acolhimento silencioso de uma palavra ainda envolta em sombras. Uma revelação que ainda se dirige ao povo da antiga aliança. Esse contraste se evidencia quando, ao ouvir o Evangelho, nos colocamos de pé para acolher a plenitude da revelação em Cristo. A liturgia, portanto, utiliza a linguagem corporal para expressar o progresso da revelação, da expectativa no Antigo Testamento à presença viva e plena da Palavra de Deus no Novo Testamento.
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0: 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Eu vou.

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5: Dezesseis horas, 4 minutos, 16:04, boa tarde Sacramento, cidades vizinhas e comunidades rurais, boa tarde a galera da internet, né? As nossas amigas, os nossos amigos internautas, estamos chegando, como todos os dias, neste horário, para começar o nosso ponteio da viola. Esse programa que se dedica à música sertaneja raiz, né? Vai até às 18:30 com você. Direção geral é de Padre Ricardo Fidelis, produção José de Bahia. Apresentação é desse amigo de vocês, sou eu, Walter Filho. Nosso WhatsApp a partir de agora à disposição é o 91 97 17 48, para você ligar e participar conosco, viu? Ligar? Não, no WhatsApp não pode ligar, só mandar mensagem de áudio ou texto. Começando o programa com Lourenço e Lorival.

0: Muito bem, Duduca e Dalvan trouxeram aí Meus Pedaços, né? Tivemos também aí a participação do Zé do Rancho e Zé do Pinho, Meu Sítio, Meu Paraíso, e o Lourenço e o Lorival abriram o programa trazendo Meu Reino Encantado, famosa essa, todo mundo canta, né?
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0: Boa tarde, meu povo. Agora 16:20. Tem participação chegando para nós aqui. Nosso amigo Gaspar, lá da Ponte Alta. Vamos atender aqui o Gaspar, lá da Ponte Alta. Fala comigo, Gaspar. Boa tarde.
5: Ô, Walter Filho, boa tarde. É o Gaspar de Ponte Alta, beleza?
0: Bom demais.
5: Eu quero pedir uma música para você, do Tião Carreiro e Pardinho, A Majestade, o Pagode. Percebo todos que gostarem da música e por que e família lá em Conquista, beleza, meu
0: falado,
5: amigo?
0: Falado, Gaspar, tá dado seu recado.

0: capricha aí no modão pra nós.
1: Eu vou caprichar mesmo, porque inclusive a Rosemary mandou o pedido de uma música aqui que eu gosto demais da conta, que é O Céu Chorou Por Mim. Ô Rose, deixa eu te perguntar uma coisa, o Bruno, do Bruno e Marrone, já gravou essa música com um tio dele, me parece, eu esqueci o nome dele, é do novo trabalho do Bruno solo, quer dizer, solo não, ele e o tio dele, chama Bruno em Família, é só modão cantando com esse rapaz, esse parceiro dele, eu acho que é tio mesmo. Mas é um espetáculo, e ele canta essa música também, mas você pediu com o Mococa e Moraci, vamos trazer pra você.

Aí, o céu chorou por mim, Mococa e Morazi. É por isso que eu gosto da música sertaneja, o sertanejão, como eu digo aqui, né? Tem letra, tem história, né? Pois é. São 16h27, vamos atender aqui a dona Dair no Flamboyant, oferecendo música para sua filha Cida, né? Roberta Miranda, ela pediu Rei dos Reis.

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0: tá aí, 16h43, música bonita aí do Chico Rei Paraná, né? Quando a chuva passar. Antes nós tivemos César e Paulinho, As Águas de São Francisco, e tem mais pedidos chegando pra gente aqui, vamos atender o Tiago, lá no Uberaba. Fala, Tiago.
1: Alô, Walter Filho, boa tarde, Rádio Sacramento, é o Tiago Sabino de Uberaba, tudo bem? Walter Filho, toca pra nós aí, Lourenço Loival, Velha Porteira, oferecer pra minha prima aí, Maria José de Sacramento, Paté, Ana Cláudia, Dair, a Decolores, a toda minha família aí, pra dona Francisca lá no Rosário, meu primo passa lá em Conquista, a tia Maria aqui em Uberaba, pra todo mundo que estiver na sintonia. Um abraço, fique com Deus.
0: Valeu, Tiago, uma boa tarde pra você, ficar com Deus também.

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0: Muito bem, minha gente, deixa a gente trazer aqui agora. Eu vou fazer isso aqui depois do intervalo, hein? Acho que eu vou deixar pra... É uma entrevista com o Marquinho, presidente lá da COASA, né? Que tá contra o Silas, foi lá, fez uma entrevista lá com o Marquinho, presidente da COASA, e já já nós vamos trazer para vocês aqui ao vivo essa entrevista, tá? Mas primeiro vamos atender participações aqui dos nossos ouvintes, enquanto a gente organiza aqui. Atender aqui a participação é da Sônia, lá de Igarapava. Fala, Sônia.
1: Boa tarde, aqui é a Sônia de Igarapava. Você toca pra mim, Milionários é Rico, Jogo do Amor? A dona Ana tá ligadinha aqui, tá mandando um abração pra vocês. Boa tarde pra todos vocês.
0: Valeu, Sônia, um abraço pra você e pra dona Ana também, sempre ligadinhos com a gente. Vamos trazer aí os Gargantas de Ouro do Brasil. Milionários é Rico, essa é boa, hein?

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1: Ô, Barquinho.
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2: 17 horas agora, mais 3 minutos, 17:03, nós tivemos o Mike Lian em tempo de avanço, né? Antes Milionários é Rico e o Jogo do Amor. Nem sempre o dinheiro vence, né, minha gente? 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
9: Agora 17 horas, mais 9 minutos, 17:09. Vamos de música.

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2: Tudo bem, 17 e 12, trazer mais uma participação aqui no Ponteio da Viola.
3: Ô, teu filho, boa tarde, aqui é o Arnaldo fazendo Legenda do Estéreo. Ô, teu filho, toca a cretina aí, oferece pro divino aqui na fazenda.
2: Falado, tá aí a cretina.

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5: 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Tem música ao vivo, moçada.
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5: Agora 17h23, 17h23. Vamos conferir aqui a entrevista que o Silas fez com o presidente lá da Coasa, né? A respeito aí da feira que tá rolando lá e começou ontem, né? E vai até amanhã, minha gente. Alô, Silas!
8: Boa tarde, Walter Filho, boa tarde quem nos acompanha no Ponteio da Viola. Walter Filho, nessa tarde linda aqui em Sacramento, adivinha onde eu vim? Na feira de negócios da Coasa, aí chegando a sua quarta edição, né? E tô aqui com o presidente da Coasa e é o nosso amigo Marquinhos para saber um pouquinho dele, como que foi o dia de ontem, né? Ontem teve abertura de maneira oficial, mas eu sei que o trabalho com eles já tá aí há muito tempo. Marquinhos, boa tarde. Conta aí pra gente, né? Como que foi ontem, né? O dia, abertura, momentos especiais que nós tivemos aqui com a presença de autoridades, né? Os pessoal dos estandes também, né? Enfim, essa movimentação. Muito boa tarde.
9: Boa tarde, Silas. Boa tarde, Walter Filho. Boa tarde a todos os ouvintes da Rádio Sacramento. Silas, ontem foi uma surpresa muito grande para nós. Graças a Deus, a abertura ontem, o público ontem superou as outras três edições que nós tivemos. A feira tá bonita, tá confortável, nós adequamos o layout para trazer mais conforto para os nossos cooperados, expositores e visitantes. Então, assim, a feira tá surpreendendo. A abertura teve a oração do diácono Francisco Caldeira, que emocionou a todos aqui. As autoridades, o prefeito municipal, o presidente da Câmara, o doutor Tales, estiveram presentes aqui, secretários, vereadores. Então foi uma abertura bacana, muito bonita. A movimentação de negócios ontem também foi a melhor das outras três feiras. Então, assim, não só de público, mas também de negócios. Os negócios hoje aconteceram também de uma forma brilhante. A feira está surpreendendo em termos de resultados comparado aos anos anteriores. E estamos aí aguardando todos vocês. Amanhã temos feira novamente, vai até às 18 horas. Tem a parte à noite do entretenimento. Então, assim, é um evento pensado em toda a sociedade sacramentana e não só produtores rurais. Então, estamos aguardando todos vocês aqui, vai ser um prazer recebê-los.
8: Marquinhos, detalhe importante que eu quero trazer agora é essa questão mesmo. O nome até da feira já é esse e nos traz a reflexão. São negócios, então, e o produtor rural, não só ele, o mundo como um todo, muitas vezes a gente se acomoda em reclamar de crises, de etc, né? Esse é um momento que aqui realmente vão fazer bons negócios, porque quem tem o serviço a ser oferecido ou o produto está disposto a negociar e quem precisa é a oportunidade. Então, aquele produtor rural ou quem está nos ouvindo, e não só em Sacramento Região, é o lugar certo para vir, né? É parar de estar ali reclamando que só está com problema ou com a crise e vir aqui, né, Marquinhos?
9: Silas, você falou tudo. Ontem, inclusive, na abertura, nós abordamos esse tema, porque é o seguinte: aqui a feira é uma feira de negócios. Então, o expositor que estiver presente não for trazer nada de diferente, não faz muito sentido ele estar aqui. Então, quando nós negociamos a feira, negociamos com os expositores, isso já é levado em conta também por eles. E outra coisa interessante: não há prosperidade sem trabalho. Então, assim, não adianta ficar reclamando, temos que trabalhar. E aqui, mesmo que o produtor, talvez não seja o momento, não esteja com condições para fazer uma compra, as compras aqui são programadas, as entregas são programadas e os preços são especiais. Então aproveitem as condições da feira, os produtos aqui são de excelente qualidade, mesmo que não vá fazer nenhuma aquisição, venha trocar uma ideia, trocar um feedback aqui com o pessoal, com os expositores, com os fornecedores. Estão todos aqui à disposição, não só para vender, mas para ajudar naquilo que você tem de dúvida, de conhecimento, de troca de experiências. Isso também vale muito a pena e nós levamos isso muito em consideração também.
8: Isso é verdade. E eu mesmo vou fazer aqui já até uma correção. Eu falo muito aqui ligado ao produtor rural, porque a gente vem com o histórico da Coasa, que é uma cooperativa que quer sim fortalecer, né, o produtor rural. Mas aqui tem produtos e serviços que aqui na cidade, eu vou citar a questão de carros, né? Aqui tem carros seminovos e novos também, ou seja, atendendo públicos diversos, não focado, né? Que às vezes até eu mesmo aqui cometi essa situação lá, o produtor rural. Mas então quem está na cidade também, né? Aqui na área urbana tem essa oportunidade, né, Marquinhos?
9: Exatamente, Silas. Aqui nós não estamos 100% voltados somente ao produtor rural. Claro que nós temos tudo para ele, mas também temos para aquele que ainda não está no agro. É igual você bem citou, nós temos aqui seguradoras, consórcios, utilidade doméstica nós temos aqui esse ano, veículos novos, usados, de várias marcas, que foi uma surpresa, a adesão das marcas aqui esse ano é bem maior que os anos anteriores, então tem para todo mundo. Vem aqui que negócio tem para todo mundo.
8: E vou aproveitar para encerrar, sei que a sua demanda aqui, o pessoal vai chamando o Valtinho, o Marquinhos toda hora, e é bom esse network também, mas é pós negócios, tem também um momento de descontração, né? E já é algo que também tem virado uma tradição aí na feira de negócios. E aí eu quero saber, aberto, entrada franca, né? A população, que às vezes hoje é uma quinta-feira, tá a fim de sair de casa, com a família toda, aqui é um espaço, pode estar vindo, como que funciona?
9: Silas, esse entretenimento que nós promovemos aqui todo ano, né? Após o encerramento da feira, das 19 horas, nós preocupamos em demonstrar a feira para toda a cidade, para toda a população sacramentana, trazer esse momento que você muito bem colocou de descontração e também entre os nossos expositores, porque chega no final da tarde, fecha a feira, o pessoal ficava solto, falando, não, vamos criar esse momento aqui para a gente trocar ideia do como foi o decorrer do dia e principalmente a entrada franca, não paga nada, mas faz um esforço, vem antes das 18 para visitar a feira, visitar os estandes, que você vai ter muita surpresa bacana aqui, além do entretenimento a partir das 19 horas.
8: Maravilha. Marquinhos, só agora realmente a última pergunta. Amanhã ainda tem a feira Progenética, não é isso? Hoje já tá rolando hoje, que às vezes tem muita gente no campo querendo aí melhorar essa questão que é tão importante, né? Ter um melhoramento genético. Como que vai ser essa questão aí da feira Progenética?
9: Bacana, Silas. A Progenética esse ano coincidiu as datas, nós conseguimos fazer, unir a parceria com a BCZ através do Osni, do presidente do nosso Sindicato Rural de Sacramento, e a feira da Progenética é amanhã. Os animais estão chegando, os animais já tem vários animais aqui, mas a feira mesmo da Progenética é amanhã.
8: Então, já fazendo convite para hoje, que ainda dá tempo, e amanhã a partir de que horas?
9: A partir das 9 horas da manhã, a feira já vai estar aberta, os negócios já vão estar acontecendo e vai até as 18 horas.
8: Marquinhos, então, muito obrigado por conversar aqui com a gente.
9: Um prazer, um abraço, Silas, um abraço, Walter Filho e todos os ouvintes da Rádio Sacramento.
5: Aí, você ouviu aí uma excelente entrevista com Silas Bonetti, né? E o Marquinhos, presidente lá da Coasa, a respeito da feira de negócios na sua quarta edição, que tá acontecendo lá no Parque Exposição Hugo Rodrigues da Cunha. Vai lá, você tá convidado aí lá também, não é só para produtor essa coisa toda não. Vai lá fazer uma visita, tem muita coisa interessante. Daqui meia hora tem música ao vivo lá. Beleza, hein? Vamos que vamos, minha gente, 17:31.

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2: 17 horas agora, 40 minutos.

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0: em 17 horas agora, 47 minutos, 17:47, a participação do Sudimar e João Ricardo abre alas, né? Antes nós tivemos aí o trio Batidão, isso é que é mulher.
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4: 17 horas, 54 minutos.

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0: Em nome do Pai, do Filho e do Espírito Santo. Amém. O anjo do Senhor anunciou a Maria,
1: e ela concebeu do Espírito Santo.
0: Ave Maria, cheia de graça, o Senhor é convosco. Bendita sois vós entre as mulheres, e bendito é o fruto do vosso ventre, Jesus.
1: Santa Maria, Mãe de Deus, rogai por nós, pecadores, agora e na hora de nossa morte. Amém.
0: Eis aqui a serva do Senhor.
1: Faça-se em mim segundo a tua palavra.
0: Ave Maria, cheia de graça, o Senhor é convosco. Bendita sois vós entre as mulheres, e bendito é o fruto do vosso ventre, Jesus.
1: Santa Maria, Mãe de Deus, rogai por nós, pecadores, agora e na hora de nossa morte. Amém.
0: O Verbo divino se fez carne
1: e habitou entre nós.
0: Ave Maria, cheia de graça, o Senhor é convosco. Bendita sois vós entre as mulheres, bendito é o fruto do vosso ventre, Jesus.
1: Santa Maria, Mãe de Deus, rogai por nós, pecadores, agora e na hora de nossa morte. Amém.
0: Rogai por nós, Santa Mãe de Deus,
1: para que sejamos dignos das promessas de Cristo.
0: Oremos, infundir, Senhor, em nossos corações a vossa graça, para que nós, que conhecemos pela anunciação do anjo a encarnação de Jesus Cristo, vosso Filho, cheguemos por sua paixão e morte na cruz, à glória da ressurreição, pelo mesmo Cristo nosso Senhor.
1: Amém.
0: E desejo para todos que nos acompanham as bênçãos de Deus Todo-Poderoso, Pai, o Filho e o Espírito Santo, e permaneça para sempre.

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8: Tudo bem, minha gente? De volta com vocês agora, 18 horas, mais 7 minutos, 18:07. E o Geni Janos que vai beber veneno, hein, mano? Que ideia ruim, hein? Você é bobo.

0: Muito bem, são 18 horas agora, 14 minutos, 18 e 14 em Sacramento, né? É, você ouviu comigo aí, participação do Praião e Prainha, meu segredo. Antes do ginigeno, vou beber de novo. Ideia mais besta essa sua, rapaz. Você que tá doido.
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2: 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No domingo. Bom demais da conta. Vamos de bola!

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0: toqueiro.
1: Tudo bem, minha gente?
0: E eu falarei.
1: Tá fechando o programa aí, o Ronaldo Adriano chonado sem quantia, né? Antes tivemos Bruno e Robson, Marvada e o Juliano César. Vamos beber, porque a mata é difícil. Agradecendo a todos pelo carinho e pela companhia. Fiquem todos com Deus, com meu abraço e meu muito obrigado. E até amanhã, sexta-feira, se o bom pai Silvio permitir, porque é graças a ele é que a vida continua. Tchau, gente!

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Com o coração cheio de esperança, iniciemos nossa oração pedindo pelas famílias, pela igreja, pelo mundo e por todas as intenções que trazemos em nosso coração. Em nome do Pai e do Filho e do Espírito Santo. Amém. Senhor Jesus, nós vos oferecemos este terço que vamos rezar, contemplando os mistérios de nossa redenção. Concedei-nos, por intercessão de Maria, vossa Mãe Santíssima, a quem nos dirigimos, as virtudes que nos são necessárias para bem rezá-lo e a graça que nos vem desta santa

0: Contemplamos neste dia os mistérios luminosos. Nos mistérios luminosos, meditamos sobre os momentos da vida pública de Jesus, nos quais ele se revela como a luz do mundo. Esses mistérios nos convidam a seguir os passos do Mestre, renovando nosso compromisso de sermos também luz para os outros. Creio em Deus Pai Todo-Poderoso, Criador do céu e da terra, e em Jesus Cristo, seu único Filho, nosso Senhor, que foi concebido pelo poder do Espírito Santo, nasceu da Virgem Maria, padeceu sob Pôncio Pilatos, foi crucificado, morto e sepultado, desceu à mansão dos mortos, ressuscitou ao terceiro dia, subiu aos céus, está sentado à direita de Deus Pai Todo-Poderoso, donde há de vir a julgar os vivos e os mortos. Creio no Espírito Santo, na Santa Igreja Católica, na comunhão dos santos, na remissão dos pecados, na ressurreição da carne, na vida eterna. Amém. Pai nosso que estais no céu, santificado seja o vosso nome. Venha a nós o vosso reino. Seja feita a vossa vontade, assim na terra como no céu.
1: O pão nosso de cada dia nos dai hoje. Perdoai-nos as nossas ofensas, assim como nós perdoamos a quem nos tem ofendido. E não nos deixeis cair em tentação, mas livrai-nos do mal. Amém.
0: Ave Maria, cheia de graça, o Senhor é convosco, bendita sois vós entre as mulheres, e bendito é o fruto do vosso ventre, Jesus.
1: Santa Maria, Mãe de Deus, rogai por nós, pecadores, agora e na hora da nossa morte. Amém.
0: Ave Maria, cheia de graça, o Senhor é convosco, bendita sois vós entre as mulheres, e bendito é o fruto do vosso ventre, Jesus.
1: Santa Maria, Mãe de Deus, rogai por nós, pecadores, agora e na hora da nossa morte. Amém.
0: Ave Maria, cheia de graça, o Senhor é convosco, bendita sois vós entre as mulheres, e bendito é o fruto do vosso ventre, Jesus.
1: Santa Maria, Mãe de Deus, rogai por nós, pecadores, agora e na hora da nossa morte. Amém.
0: Glória ao Pai, ao Filho e ao Espírito Santo.
1: Assim como era no princípio, agora e sempre, pelos séculos dos séculos. Amém.
0: Ó meu Jesus, perdoai-nos, livrai-nos do fogo do inferno, levai as almas todas para o céu e socorrei principalmente aquelas que mais precisarem da vossa misericórdia. Sagrado Coração de Jesus, nós temos confiança em vós. Nossa Senhora do Patrocínio do Santíssimo Sacramento, rogai por nós. No primeiro mistério contemplamos o batismo de Jesus no Rio Jordão.

0: Pai nosso que estais nos céus, santificado seja o vosso nome. Venha a nós o vosso reino. Seja feita a vossa vontade, assim na terra como no céu.
1: O pão nosso de cada dia nos dai hoje. Perdoai-nos as nossas ofensas, assim como nós perdoamos a quem nos tem ofendido. E não nos deixeis cair em tentação, mas livrai-nos do mal. Amém.
0: Ave Maria, cheia de graça, o Senhor é convosco. Bendita sois vós entre as mulheres. E bendito é o fruto do vosso ventre, Jesus.
1: Santa Maria, Mãe de Deus, rogai por nós, pecadores, agora e na hora da nossa morte. Amém.
0: Ave Maria, cheia de graça, o Senhor é convosco. Bendita sois vós entre as mulheres, e bendito é o fruto do vosso ventre, Jesus.
1: Santa Maria, Mãe de Deus, rogai por nós, pecadores, agora e na hora da nossa morte. Amém.
0: Ave Maria, cheia de graça, o Senhor é convosco. Bendita sois vós entre as mulheres, e bendito é o fruto do vosso ventre, Jesus.
1: Santa Maria, Mãe de Deus, rogai por nós, pecadores, agora e na hora da nossa morte. Amém.
0: Ave Maria, cheia de graça, o Senhor é convosco. Bendita sois vós entre as mulheres, e bendito é o fruto do vosso ventre, Jesus.
1: Santa Maria, Mãe de Deus, rogai por nós, pecadores, agora e na hora da nossa morte. Amém.
0: Ave Maria, cheia de graça, o Senhor é convosco. Bendita sois vós entre as mulheres, e bendito é o fruto do vosso ventre, Jesus.
1: Santa Maria, Mãe de Deus, rogai por nós, pecadores, agora e na hora da nossa morte. Amém.
0: Ave Maria, cheia de graça, o Senhor é convosco. Bendita sois vós entre as mulheres, e bendito é o fruto do vosso ventre, Jesus.
1: Santa Maria, Mãe de Deus, rogai por nós, pecadores, agora e na hora da nossa morte. Amém.
0: Ave Maria, cheia de graça, o Senhor é convosco. Bendita sois vós entre as mulheres, e bendito é o fruto do vosso ventre, Jesus.
1: Santa Maria, Mãe de Deus, rogai por nós, pecadores, agora e na hora da nossa morte. Amém.
0: Ave Maria, cheia de graça, o Senhor é convosco. Bendita sois vós entre as mulheres, e bendito é o fruto do vosso ventre, Jesus.
1: Santa Maria, Mãe de Deus, rogai por nós, pecadores, agora e na hora da nossa morte. Amém.
0: Ave Maria, cheia de graça, o Senhor é convosco. Bendita sois vós entre as mulheres, e bendito é o fruto do vosso ventre, Jesus.
1: Santa Maria, Mãe de Deus, rogai por nós, pecadores, agora e na hora da nossa morte. Amém.
0: Ave Maria, cheia de graça, o Senhor é convosco. Bendita sois vós entre as mulheres, e bendito é o fruto do vosso ventre, Jesus.
1: Santa Maria, Mãe de Deus, rogai por nós, pecadores, agora e na hora da nossa morte. Amém.
0: Glória ao Pai, e ao Filho, e ao Espírito Santo.
1: Assim como era no princípio, agora e sempre, pelos séculos dos séculos. Amém.
0: Ó meu Jesus, perdoai-nos, livrai-nos do fogo do inferno. Levai as almas todas para o céu, e socorrei principalmente aquelas que mais precisarem da vossa misericórdia. Sagrado Coração de Jesus, nós temos confiança em vós. Ó Maria concebida sem pecado, rogai por nós que recorremos a vós. No segundo mistério contemplamos o início dos sinais de Jesus nas bodas de Caná.

0: Pai nosso que estais nos céus, santificado seja o vosso nome. Venha a nós o vosso reino, seja feita a vossa vontade, assim na terra como no céu.
1: O pão nosso de cada dia nos dai hoje. Perdoai-nos as nossas ofensas, assim como nós perdoamos a quem nos tem ofendido. E não nos deixeis cair em tentação, mas livrai-nos do mal. Amém.
0: Ave Maria, cheia de graça, o Senhor é convosco. Bendita sois vós entre as mulheres. E bendito é o fruto do vosso ventre, Jesus.
1: Santa Maria, Mãe de Deus, rogai por nós, pecadores, agora e na hora da nossa morte. Amém.
0: Ave Maria, cheia de graça, o Senhor é convosco. Bendita sois vós entre as mulheres, e bendito é o fruto do vosso ventre, Jesus.
1: Santa Maria, Mãe de Deus, rogai por nós, pecadores, agora e na hora da nossa morte. Amém.
0: Ave Maria, cheia de graça, o Senhor é convosco. Bendita sois vós entre as mulheres, e bendito é o fruto do vosso ventre, Jesus.
1: Santa Maria, Mãe de Deus, rogai por nós, pecadores, agora e na hora da nossa morte. Amém.
0: Ave Maria, cheia de graça, o Senhor é convosco. Bendita sois vós entre as mulheres, e bendito é o fruto do vosso ventre, Jesus.
1: Santa Maria, Mãe de Deus, rogai por nós, pecadores, agora e na hora da nossa morte. Amém.
0: Ave Maria, cheia de graça, o Senhor é convosco. Bendita sois vós entre as mulheres, e bendito é o fruto do vosso ventre, Jesus.
1: Santa Maria, Mãe de Deus, rogai por nós, pecadores, agora e na hora da nossa morte. Amém.
0: Ave Maria, cheia de graça, o Senhor é convosco. Bendita sois vós entre as mulheres, e bendito é o fruto do vosso ventre, Jesus.
1: Santa Maria, Mãe de Deus, rogai por nós, pecadores, agora e na hora da nossa morte. Amém.
0: Ave Maria, cheia de graça, o Senhor é convosco. Bendita sois vós entre as mulheres, e bendito é o fruto do vosso ventre, Jesus.
1: Santa Maria, Mãe de Deus, rogai por nós, pecadores, agora e na hora da nossa morte. Amém.
0: Ave Maria, cheia de graça, o Senhor é convosco. Bendita sois vós entre as mulheres, e bendito é o fruto do vosso ventre, Jesus.
1: Santa Maria, Mãe de Deus, rogai por nós, pecadores, agora e na hora da nossa morte. Amém.
0: Ave Maria, cheia de graça, o Senhor é convosco. Bendita sois vós entre as mulheres, e bendito é o fruto do vosso ventre, Jesus.
1: Santa Maria, Mãe de Deus, rogai por nós, pecadores, agora e na hora da nossa morte. Amém.
0: Ave Maria, cheia de graça, o Senhor é convosco. Bendita sois vós entre as mulheres, e bendito é o fruto do vosso ventre, Jesus.
1: Santa Maria, Mãe de Deus, rogai por nós, pecadores, agora e na hora da nossa morte. Amém.
0: Glória ao Pai, e ao Filho, e ao Espírito Santo.
1: Assim como era no princípio, agora e sempre, pelos séculos dos séculos. Amém.
0: Ó meu Jesus, perdoai-nos, livrai-nos do fogo do inferno. Levai as almas todas para o céu, e socorrei principalmente aquelas que mais precisarem da vossa misericórdia. Sagrado Coração de Jesus, nós temos confiança em vós. Ó Maria concebida sem pecado, rogai por nós que recorremos a vós. No terceiro mistério contemplamos o anúncio do reino de Deus, convidando a conversão.

0: Pai nosso que estais nos céus, santificado seja o vosso nome. Venha a nós o vosso reino, seja feita a vossa vontade, assim na terra como no céu.
1: O pão nosso de cada dia nos dai hoje. Perdoai-nos as nossas ofensas, assim como nós perdoamos a quem nos tem ofendido. E não nos deixeis cair em tentação, mas livrai-nos do mal. Amém.
0: Ave Maria, cheia de graça, o Senhor é convosco. Bendita sois vós entre as mulheres. E bendito é o fruto do vosso ventre, Jesus.
1: Santa Maria, Mãe de Deus, rogai por nós, pecadores, agora e na hora da nossa morte. Amém.
0: Ave Maria, cheia de graça, o Senhor é convosco. Bendita sois vós entre as mulheres, e bendito é o fruto do vosso ventre, Jesus.
1: Santa Maria, Mãe de Deus, rogai por nós, pecadores, agora e na hora da nossa morte. Amém.
0: Ave Maria, cheia de graça, o Senhor é convosco. Bendita sois vós entre as mulheres, e bendito é o fruto do vosso ventre, Jesus.
1: Santa Maria, Mãe de Deus, rogai por nós, pecadores, agora e na hora da nossa morte. Amém.
0: Ave Maria, cheia de graça, o Senhor é convosco. Bendita sois vós entre as mulheres, e bendito é o fruto do vosso ventre, Jesus.
1: Santa Maria, Mãe de Deus, rogai por nós, pecadores, agora e na hora da nossa morte. Amém.
0: Ave Maria, cheia de graça, o Senhor é convosco. Bendita sois vós entre as mulheres, e bendito é o fruto do vosso ventre, Jesus.
1: Santa Maria, Mãe de Deus, rogai por nós, pecadores, agora e na hora da nossa morte. Amém.
0: Ave Maria, cheia de graça, o Senhor é convosco. Bendita sois vós entre as mulheres, e bendito é o fruto do vosso ventre, Jesus.
1: Santa Maria, Mãe de Deus, rogai por nós, pecadores, agora e na hora da nossa morte. Amém.
0: Ave Maria, cheia de graça, o Senhor é convosco. Bendita sois vós entre as mulheres, e bendito é o fruto do vosso ventre, Jesus.
1: Santa Maria, Mãe de Deus, rogai por nós, pecadores, agora e na hora da nossa morte. Amém.
0: Ave Maria, cheia de graça, o Senhor é convosco. Bendita sois vós entre as mulheres, e bendito é o fruto do vosso ventre, Jesus.
1: Santa Maria, Mãe de Deus, rogai por nós, pecadores, agora e na hora da nossa morte. Amém.
0: Ave Maria, cheia de graça, o Senhor é convosco. Bendita sois vós entre as mulheres, e bendito é o fruto do vosso ventre, Jesus.
1: Santa Maria, Mãe de Deus, rogai por nós, pecadores, agora e na hora da nossa morte. Amém.
0: Ave Maria, cheia de graça, o Senhor é convosco. Bendita sois vós entre as mulheres, e bendito é o fruto do vosso ventre, Jesus.
1: Santa Maria, Mãe de Deus, rogai por nós, pecadores, agora e na hora da nossa morte. Amém.
0: Glória ao Pai, e ao Filho, e ao Espírito Santo.
1: Assim como era no princípio, agora e sempre, pelos séculos dos séculos. Amém.
0: Ó meu Jesus, perdoai-nos, livrai-nos do fogo do inferno. Levai as almas todas para o céu, e socorrei principalmente aquelas que mais precisarem da vossa misericórdia. Sagrado Coração de Jesus, nós temos confiança em vós. Ó Maria concebida sem pecado, rogai por nós que recorremos a vós. No quarto mistério contemplamos a transfiguração do Senhor.

0: Pai nosso que estais nos céus, santificado seja o vosso nome. Venha a nós o vosso reino. Seja feita a vossa vontade, assim na terra como no céu.
1: O pão nosso de cada dia nos dai hoje. Perdoai-nos as nossas ofensas, assim como nós perdoamos a quem nos tem ofendido. E não nos deixeis cair em tentação, mas livrai-nos do mal. Amém.
0: Ave Maria, cheia de graça, o Senhor é convosco. Bendita sois vós entre as mulheres. E bendito é o fruto do vosso ventre, Jesus.
1: Santa Maria, Mãe de Deus, rogai por nós, pecadores, agora e na hora da nossa morte. Amém.
0: Ave Maria, cheia de graça, o Senhor é convosco. Bendita sois vós entre as mulheres. E bendito é o fruto do vosso ventre, Jesus.
1: Santa Maria, Mãe de Deus, rogai por nós, pecadores, agora e na hora da nossa morte. Amém.
0: Ave Maria, cheia de graça, o Senhor é convosco. Bendita sois vós entre as mulheres, e bendito é o fruto do vosso ventre, Jesus.
1: Santa Maria, Mãe de Deus, rogai por nós, pecadores, agora e na hora da nossa morte. Amém.
0: Ave Maria, cheia de graça, o Senhor é convosco. Bendita sois vós entre as mulheres, e bendito é o fruto do vosso ventre, Jesus.
1: Santa Maria, Mãe de Deus, rogai por nós, pecadores, agora e na hora da nossa morte. Amém.
0: Ave Maria, cheia de graça, o Senhor é convosco. Bendita sois vós entre as mulheres, e bendito é o fruto do vosso ventre, Jesus.
1: Santa Maria, Mãe de Deus, rogai por nós, pecadores, agora e na hora da nossa morte. Amém.
0: Ave Maria, cheia de graça, o Senhor é convosco. Bendita sois vós entre as mulheres, e bendito é o fruto do vosso ventre, Jesus.
1: Santa Maria, Mãe de Deus, rogai por nós, pecadores, agora e na hora da nossa morte. Amém.
0: Ave Maria, cheia de graça, o Senhor é convosco. Bendita sois vós entre as mulheres, e bendito é o fruto do vosso ventre, Jesus.
1: Santa Maria, Mãe de Deus, rogai por nós, pecadores, agora e na hora da nossa morte. Amém.
0: Ave Maria, cheia de graça, o Senhor é convosco. Bendita sois vós entre as mulheres, e bendito é o fruto do vosso ventre, Jesus.
1: Santa Maria, Mãe de Deus, rogai por nós, pecadores, agora e na hora da nossa morte. Amém.
0: Ave Maria, cheia de graça, o Senhor é convosco. Bendita sois vós entre as mulheres, e bendito é o fruto do vosso ventre, Jesus.
1: Santa Maria, Mãe de Deus, rogai por nós, pecadores, agora e na hora da nossa morte. Amém.
0: Ave Maria, cheia de graça, o Senhor é convosco. Bendita sois vós entre as mulheres, e bendito é o fruto do vosso ventre, Jesus.
1: Santa Maria, Mãe de Deus, rogai por nós, pecadores, agora e na hora da nossa morte. Amém.
0: Glória ao Pai, e ao Filho, e ao Espírito Santo.
1: Assim como era no princípio, agora e sempre, pelos séculos dos séculos. Amém.
0: Ó meu Jesus, perdoai-nos, livrai-nos do fogo do inferno. Levai as almas todas para o céu, e socorrei principalmente aquelas que mais precisarem da vossa misericórdia. Sagrado Coração de Jesus, nós temos confiança em vós. Ó Maria concebida sem pecado, rogai por nós que recorremos a vós. No quinto mistério contemplamos a instituição da Eucaristia, expressão sacramental do mistério pascal.

0: Pai nosso que estais nos céus, santificado seja o vosso nome. Venha a nós o vosso reino, seja feita a vossa vontade, assim na terra como no céu.
1: O pão nosso de cada dia nos dai hoje. Perdoai-nos as nossas ofensas, assim como nós perdoamos a quem nos tem ofendido. E não nos deixeis cair em tentação, mas livrai-nos do mal. Amém.
0: Ave Maria, cheia de graça, o Senhor é convosco. Bendita sois vós entre as mulheres. E bendito é o fruto do vosso ventre, Jesus.
1: Santa Maria, Mãe de Deus, rogai por nós, pecadores, agora e na hora da nossa morte. Amém.
0: Ave Maria, cheia de graça, o Senhor é convosco. Bendita sois vós entre as mulheres, e bendito é o fruto do vosso ventre, Jesus.
1: Santa Maria, Mãe de Deus, rogai por nós, pecadores, agora e na hora da nossa morte. Amém.
0: Ave Maria, cheia de graça, o Senhor é convosco. Bendita sois vós entre as mulheres, e bendito é o fruto do vosso ventre, Jesus.
1: Santa Maria, Mãe de Deus, rogai por nós, pecadores, agora e na hora da nossa morte. Amém.
0: Ave Maria, cheia de graça, o Senhor é convosco. Bendita sois vós entre as mulheres, e bendito é o fruto do vosso ventre, Jesus.
1: Santa Maria, Mãe de Deus, rogai por nós, pecadores, agora e na hora da nossa morte. Amém.
0: Ave Maria, cheia de graça, o Senhor é convosco. Bendita sois vós entre as mulheres, e bendito é o fruto do vosso ventre, Jesus.
1: Santa Maria, Mãe de Deus, rogai por nós, pecadores, agora e na hora da nossa morte. Amém.
0: Ave Maria, cheia de graça, o Senhor é convosco. Bendita sois vós entre as mulheres, e bendito é o fruto do vosso ventre, Jesus.
1: Santa Maria, Mãe de Deus, rogai por nós, pecadores, agora e na hora da nossa morte. Amém.
0: Ave Maria, cheia de graça, o Senhor é convosco. Bendita sois vós entre as mulheres, e bendito é o fruto do vosso ventre, Jesus.
1: Santa Maria, Mãe de Deus, rogai por nós, pecadores, agora e na hora da nossa morte. Amém.
0: Ave Maria, cheia de graça, o Senhor é convosco. Bendita sois vós entre as mulheres, e bendito é o fruto do vosso ventre, Jesus.
1: Santa Maria, Mãe de Deus, rogai por nós, pecadores, agora e na hora da nossa morte. Amém.
0: Ave Maria, cheia de graça, o Senhor é convosco. Bendita sois vós entre as mulheres, e bendito é o fruto do vosso ventre, Jesus.
1: Santa Maria, Mãe de Deus, rogai por nós, pecadores, agora e na hora da nossa morte. Amém.
0: Ave Maria, cheia de graça, o Senhor é convosco. Bendita sois vós entre as mulheres, e bendito é o fruto do vosso ventre, Jesus.
1: Santa Maria, Mãe de Deus, rogai por nós, pecadores, agora e na hora da...
0: Pai, e ao Filho, e ao Espírito Santo.
1: Assim como era no princípio, agora e sempre, pelos séculos dos séculos. Amém.
0: Ó meu Jesus, perdoai-nos, livrai-nos do fogo do inferno. Levai as almas todas para o céu, e socorrei principalmente aquelas que mais precisarem da vossa misericórdia. Sagrado Coração de Jesus, nós temos confiança em vós. Ó Maria concebida sem pecado, rogai por nós que recorremos a vós. Infinitas graças vos damos, soberana rainha, pelos benefícios que todos os dias recebemos de vossas mãos liberais. Dignai-vos agora e para sempre tomar-nos debaixo do vosso poderoso amparo. E para mais vos agradecer, vos saudamos dizendo:
1: Salve Rainha, Mãe de Misericórdia, vida, doçura e esperança nossa, salve. A vós bradamos os degradados filhos de Eva, a vós suspiramos gemendo e chorando neste vale de lágrimas. Eia, pois, advogada nossa, esses vossos olhos misericordiosos a nós volvei, e depois deste desterro, mostrai-nos Jesus, bendito fruto do vosso ventre. Ó clemente, ó piedosa, ó doce sempre Virgem Maria.
0: Rogai por nós, Santa Mãe de Deus,
1: para que sejamos dignos das promessas de Cristo. Amém.
0: O Senhor esteja convosco.
2: Ele está no meio de nós.
0: Abençoe-vos Deus Todo-Poderoso, Pai, Filho e Espírito Santo. Amém.
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0: IA, investimento em infraestrutura.
1: Ferrovia Transnordestina vai receber mais 600 milhões de reais para acelerar as obras.
0: Hoje no Ceará foram entregues mais 101 quilômetros de trilhos e novos vagões para o transporte de grãos e fertilizantes.
1: Presidente Lula destaca a importância da ferrovia que vai ligar o Piauí ao porto de Pecém, atravessando 53 municípios nordestinos.
2: Essa é uma estrada de ferro vital para a perspectiva de desenvolvimento dessa região.
0: E ainda, integração do São Francisco.
1: Inaugurado o túnel Major Salles, que vai levar a água da Paraíba ao Rio Grande do Norte. Pablo Mundim.
3: Com 6,5 km de extensão, a estrutura recebeu investimentos de mais de 85 milhões de reais e terá capacidade para transportar até 20 metros cúbicos de água por segundo.
0: E hoje nós vamos falar sobre a relação entre o Bolsa Família e a saúde dos beneficiários.
1: Pesquisa aponta que menos bebês nascem abaixo do peso e também menor risco de morte por causa relacionadas à gravidez e ao parto. Luana Karen.
4: O risco de morte por doenças cardiovasculares diminuiu 4% entre beneficiários do Bolsa Família. As hospitalizações por abuso de álcool e outras drogas caem 17%.
0: Na apresentação da Voz do Brasil, Mariana Jungmann e Luciano Seixas.
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0: Entregas na saúde e na educação.
1: Em Juazeiro do Norte, no Ceará, ônibus escolares e unidades odontológicas móveis estão sendo destinadas a municípios do estado.
0: O repórter Nazi Brum tem os detalhes ao vivo aqui no estúdio da Voz do Brasil. Boa noite, Nazi.
5: Olá, boa noite, Luciano, Mariana, ouvintes da Voz do Brasil. Olha, são 40 novos ônibus escolares que vão para o transporte escolar em 40 municípios do estado. Um investimento de 18 milhões de reais por meio do novo programa de aceleração do crescimento Novo PAC. Os veículos contam com equipamentos de segurança e todos possuem ar-condicionado, o que dá mais conforto para as crianças. No total, o governo do Brasil prevê a entrega de 1.500 ônibus escolares em todo o país no programa de renovação de frota. Já na área da saúde, o Ceará está recebendo 29 unidades odontológicas móveis que vão fornecer atendimento em áreas remotas ou de difícil acesso. Essas unidades realizam procedimentos clínicos, ações de prevenção e promoção da saúde bucal, ampliando o acesso à população aos serviços do Sistema Único de Saúde. E o presidente Lula participa daqui a pouco dessas entregas lá em Juazeiro do Norte. Mariana e Luciano.
1: Obrigada, Nazi Brum, pelas informações ao vivo aqui na Voz do Brasil.
0: Uma obra estratégica que promete reduzir custos no transporte e aumentar a competitividade do Brasil.
1: Também lá no Ceará, o presidente Lula entregou hoje mais 100 quilômetros da ferrovia transnordestina.
0: Quando pronta, ela vai transportar mais de 30 milhões de toneladas de cargas por ano, integrando o Nordeste aos principais corredores logísticos do país.
6: A bordo de um trem, o presidente Lula visitou as obras da Transnordestina no Ceará e entregou mais 101 quilômetros da ferrovia, no trecho entre Acopiara e Quixeramobim. Também foram entregues 100 novos vagões graneleiros fabricados pela indústria nacional para o transporte de grãos e fertilizantes. Outros 433 ainda serão produzidos. Lula anunciou também investimentos de 600 milhões de reais para acelerar a execução da obra e destacou o impacto da ferrovia no desenvolvimento econômico da região.
2: Essa é uma estrada de ferro vital para a perspectiva de desenvolvimento dessa região. Ela envolve o estado do Piauí, envolve o estado de Pernambuco, envolve o estado do Ceará. Mas o Rio Grande do Norte disse que é um pedacinho dela também. Alagoas, que é um pedacinho da estrada de ferro, Rio Grande do Norte, que é um pedacinho. Se isso aqui der certo, vai ter um pedacinho para todo mundo, porque essa é a obrigação nossa de levar possibilidade de desenvolvimento para as pessoas desse país.
6: Com a entrega dos novos trechos, a ferrovia passa a contar com 777 quilômetros concluídos. Quando finalizada, em 2027, a Transnordestina terá 1.206 quilômetros de extensão, desde o Piauí até o Ceará.

0: atravessando 53 municípios nordestinos e consolidando um novo eixo logístico. Dos 15 bilhões de reais estimados para concluir a obra, a ferrovia recebeu 11 bilhões até maio deste ano. O ministro dos Transportes, Jorge Santoro, lembra que investir em ferrovias é melhorar a vida da população.
1: Ferrovia cria um fenômeno chamado aglomeração. Juntar atividades econômicas, juntar equipamentos públicos, reduzindo o custo, aumentando a produtividade, melhorando a vida das pessoas.
0: A Transnordestina terá capacidade para transportar mais de 30 milhões de toneladas de carga por ano, reduzindo o custo com transporte e fortalecendo o escoamento de grãos, fertilizantes, combustíveis, cimento e minério. Reportagem Graziele Bezerra.
2: E hoje o presidente Lula esteve em Luiz Gomes, no Rio Grande do Norte, para inaugurar o túnel Major Salles, uma das obras mais importantes do ramal do Apodi, que vai levar água ao oeste do Rio Grande do Norte e reforçar a segurança hídrica da região.
3: O ramal do Apodi vai beneficiar cerca de 750 mil pessoas em 54 municípios dos estados do Rio Grande do Norte, Paraíba e Ceará.
4: Com 6,5 km de extensão, o túnel Major Salles vence o trecho mais complexo do ramal do Apodi e faz a ligação entre a Paraíba e o Rio Grande do Norte. A estrutura recebeu investimentos de mais de 85 milhões de reais e terá capacidade para transportar até 20 metros cúbicos de água por segundo. O ramal faz parte do projeto de integração do Rio São Francisco e, quando concluído, vai beneficiar cerca de 750 mil pessoas em 54 municípios do Rio Grande do Norte, Paraíba e Ceará. Uma obra complexa que vai levar água e desenvolvimento para a região, disse o ministro da Integração e do Desenvolvimento Regional, Valdez Góes.
5: O ramal do Apodi foi 1,5 bilhão de reais. Só o túnel Major Salles foi mais de 80 milhões de reais para fazer, para a água chegar, matar a sede e produzir emprego e renda.
4: Mais do que uma grande obra de engenharia, o túnel representa esperança para uma região marcada por longos períodos de estiagem. A chegada das águas do Velho Chico significa mais segurança para o abastecimento das cidades, fortalecimento da agricultura e melhores condições de vida para quem convive há décadas com a seca. A ministra da Casa Civil, Miriam Belchior, lembra que foram anos de empenho para realizar o maior projeto hídrico do país.
6: Nós fizemos um número gigantesco de reuniões para resolver problemas. Quantas vezes eu sobrevoei o eixo norte, o eixo leste para ver o andamento das obras. Foram muitos anos para a gente garantir que essas obras estejam hoje beneficiando a população aqui do Rio Grande do Norte.
4: O túnel Major Salles integra o trecho final do ramal do Apodi. Ao todo, o projeto de integração soma 477 quilômetros de canais em dois eixos. Com a obra, 12 milhões de pessoas vão ser beneficiadas em 390 municípios de Pernambuco, Paraíba, Ceará e Rio Grande do Norte. É água para a população do semiárido, mais produção e mais dignidade a quem sempre precisou conviver com a escassez e a fome, disse o presidente Lula.
7: Eu fico imaginando a quantidade de séculos que o povo do semiárido espera água. A seca é um fenômeno da natureza que a gente não briga com a natureza. Mas a fome, por conta da seca, é falta de credibilidade e de caráter de quem governa o país ou os estados.
4: No Rio Grande do Norte, o governo do Brasil também entregou 20 ônibus escolares por meio do novo PAC. Os veículos vão reforçar o transporte de estudantes, principalmente nas áreas rurais. Reportagem Pablo Mundim.
2: As empresas estatais federais brasileiras tiveram lucro de quase 170 bilhões de reais em 2025.
3: Um aumento de 45% em relação ao ano anterior.
2: Mais recursos e também mais investimentos para políticas públicas de apoio ao cidadão.
8: O lucro acumulado em três anos se aproxima dos 484 bilhões de reais. Os dados estão no relatório agregado das empresas estatais de 2025, divulgados nesta quinta-feira pelo Ministério da Gestão. Quase 5% de toda a riqueza produzida no país foi resultado de investimentos das estatais federais. 2025 também marca o crescimento dos investimentos dessas empresas. São 115 bilhões e 900 milhões de reais, um aumento de 115% comparado a 2022. A Conab, por exemplo, executou o maior programa de aquisição de alimentos da história. Foram compradas aproximadamente 88 mil toneladas de alimentos em 2025. E a Petrobras atingiu a maior produção de petróleo desde quando foi criada. De acordo com a secretária de Coordenação e Governança das Empresas Estatais, Elisa Leonel, para além do lucro expressivo e da contribuição com o orçamento do país, o impacto social dessas empresas é bem claro no dia a dia da população brasileira.
9: A Embrapa, com a pesquisa agropecuária, que gera uma segurança alimentar e uma produtividade no campo brasileiro inestimável. As empresas hospitalares, que têm prestado apoio fundamental ao SUS, são cerca de 51 hospitais nas redes hospitalares de empresas estatais federais. E os aeroportos regionais, por exemplo, que a Infraero gere e que são necessários num país de dimensão continental.
8: Outro ponto de destaque é a atuação de estatais como o Serpro, que usa as melhores tecnologias para garantir soberania digital, processando e armazenando em território nacional os dados dos brasileiros. Reportagem Carlos Oliveira.
3: O Bolsa Família traz impactos na saúde dos beneficiários.
2: Foi o que mostrou estudos da Fiocruz com organizações parceiras.
3: O risco de morte materna, por exemplo, é 30% menor entre quem é atendido pelo programa.
10: Reduzir a pobreza faz bem para a saúde. A conclusão é de um conjunto de pesquisas da Fiocruz, que analisou os impactos do Bolsa Família na saúde dos beneficiários ao longo dos últimos 10 anos. Os dados foram divulgados em revistas científicas e mostram a relação entre o programa de distribuição de renda e a redução da mortalidade e da incidência de diversos tipos de doenças em populações vulneráveis, como exemplificou o pesquisador da Fiocruz, Maurício Barreto.
11: Desde a mortalidade materna, a mortalidade infantil, a nutrição infantil, a doenças infecciosas como a tuberculose, HIV, AIDS, hanseníase, né? Ficou muito sólido a ideia de que há um efeito positivo do Bolsa Família na saúde da população brasileira.
10: Entre mais de 4 milhões de bebês nascidos vivos, as gestantes beneficiadas pelo Bolsa Família apresentaram uma probabilidade 11% menor de ter bebês com baixo peso. E o risco de morte por causas relacionadas à gravidez e ao parto foi até 31% menor em comparação com aquelas que não recebiam o benefício. Segundo os pesquisadores, o resultado está associado ao maior acesso ao pré-natal e aos serviços de saúde estimulados pelas condicionalidades do programa. Como explica Rafael Osório, secretário de Avaliação, Gestão da Informação e Cadastro Único do Ministério do Desenvolvimento e Assistência Social, Família e Combate à Fome.
12: As gestantes têm que fazer o pré-natal, as nutrizes têm que levar suas crianças recém-nascidas para fazer o acompanhamento do desenvolvimento, a medição do peso e da altura para saber se a criança está se desenvolvendo bem, a vacinação, a condicionalidade. Ela traz a família para o serviço.
10: Ainda entre os achados das pesquisas, está que o risco de morte por doenças cardiovasculares diminuiu 4% entre beneficiários do Bolsa Família. As hospitalizações por abuso de álcool e outras drogas caem 17%. Já os riscos de desenvolvimento de HIV caem 41%, enquanto a probabilidade de morte pela doença é 39% menor. No caso da tuberculose, beneficiários do Bolsa Família tiveram incidência 41% menor da doença. As pesquisas utilizaram dados do Cadastro Único para programas sociais do governo federal, referentes a cerca de 96 milhões de cidadãos brasileiros, cruzados com informações sobre nascimentos, hospitalizações, notificações de doenças e óbitos. Reportagem Luana Karen.
2: E foi lançada hoje também a terceira edição da Pesquisa Nacional de Saúde 2026.
3: O estudo realizado pelo IBGE e Ministério da Saúde vai investigar o estado de saúde, hábitos de vida e utilização dos serviços de saúde em mais de 140 mil domicílios no país.
2: A edição deste ano traz novidades como a coleta de biomarcadores, como sódio, colesterol, hemoglobina glicada, além de sorologia para chikungunya.
3: A pesquisa começa a ser feita na segunda-feira, dia 6 de julho. E os resultados vão orientar políticas públicas, apoiar a gestão do Sistema Único de Saúde e monitorar metas nacionais na área.
2: O governo do Brasil segue com ações humanitárias na Venezuela, atingida por terremotos que já causaram a morte de mais de 2.000 pessoas.
3: Um hospital de campanha da Marinha foi montado em La Guaira e equipes brasileiras estão oferecendo atendimento, incluindo internação, módulo pediátrico e estrutura voltada a doenças infecciosas.
2: A capitão de Mar e Guerra, Marisa Martins, fala sobre a estrutura de atendimento.
13: A gente tem uma capacidade agora, nesse momento, de até 20 internações por até 48 horas. Temos uma capacidade de 2 leitos de CTI. Conseguimos fazer em torno de 150 atendimentos por dia. Temos um pequeno centro cirúrgico que a gente consegue fazer pequenos procedimentos. O que a gente está vendo muito nesse momento, desde quando a gente chegou até agora, são os pós-traumas, né, que não tiveram assistência depois que foram atendidos, primeiro atendimento, e foram embora. Então a gente está pegando essa segunda fase, pessoas que já são de doenças crônicas, diabéticos, hipertensos.
3: O governo federal também tem transportado toneladas de insumos em saúde e purificadores de água até a Venezuela.
2: A exportação de produtos de defesa brasileiros ultrapassou US$1,8 bilhão no primeiro semestre do ano.
3: Uma alta de 29% se comparado ao mesmo período de 2025.
2: Os produtos já chegaram a 150 países por meio de 130 empresas exportadoras.
3: Entre os produtos exportados estão aeronaves, armamentos leves, munições e serviços de engenharia.
2: Para o secretário de Produtos de Defesa do Ministério da Defesa, Heraldo Luiz Rodrigues, esse crescimento foi impulsionado por ações de incentivo do governo do Brasil.
14: Nós estamos investindo bastante, não só a defesa, mas todos outros ministérios investem também na aplicação de recursos para desenvolvimento tecnológico das nossas empresas de defesa. Esse desenvolvimento, ele capacita as empresas a terem produtos no estado da arte para poder ser vendido. Então, produtos de defesa com alta qualificação e com boa operacionalidade para uso. Então, isso começa aí um processo de fortalecimento das indústrias.
3: Mais de 64 mil procedimentos médicos e sociais foram realizados pela Força Aérea Brasileira em regiões de difícil acesso na Amazônia.
2: A Operação Excelsior percorreu uma rota estratégica pelo interior do Amazonas e do Pará para levar atendimento especializado e exames.
15: O exercício de campanha de emprego de logística, saúde e intendência operacional, o Excelsior 2026, realizou 64.119 procedimentos médicos e sociais em comunidades de difícil acesso, levando atendimento especializado, exames e suporte à população ribeirinha. A ação foi realizada em parceria com a organização não governamental Voluntários do Sertão e percorreu uma rota estratégica pelo interior da Amazônia, passando pelos municípios de Itacoatiara e Parintins, no estado do Amazonas, e chegando na etapa final em Oriximiná. O brigadeiro médico Alexandre de Araújo Melo, comandante do exercício, traz mais detalhes.
16: Os principais desafios foram as grandes distâncias e dificuldades de acesso na Amazônia, com elevado volume de pacientes, a necessidade de assistência multidisciplinar, a limitada oferta local de exames e procedimentos especializados e a garantia da continuidade do cuidado. Esses desafios foram superados por meio de planejamento logístico integrado, emprego de estruturas temporárias de atendimento, atuação de equipes multiprofissionais, mobilização de especialistas e equipamentos, utilização de telemedicina e articulação com as redes locais de saúde para encaminhamento e acompanhamento dos casos mais complexos.
15: Para atender essas comunidades, a FAB mobilizou um hospital de campanha e uma estrutura de apoio logístico capaz de transportar equipamentos, medicamentos e profissionais de saúde para a região. Balsas da Comissão de Aeroportos da Região Amazônica foram utilizadas no transporte de materiais, enquanto equipes de apoio garantiram a montagem e o funcionamento da estrutura. Além do atendimento médico, a operação contou com ações de acolhimento social e assistência religiosa, oferecendo apoio aos moradores e também às equipes envolvidas na missão. Reportagem Gabriel Pinheiro.
3: Já está em funcionamento a plataforma informa.br para facilitar o acesso a informações públicas do Poder Executivo Federal.
2: Criada pela Controladoria Geral da União, a ferramenta utiliza inteligência artificial para localizar dados disponíveis em diferentes portais do governo e assim apresentar os resultados em um único ambiente.
3: Pelo informa.br, o cidadão pode pesquisar informações sobre áreas como saúde, educação, transporte, segurança e benefícios sociais.
2: Caso o conteúdo não esteja disponível, também é possível registrar e acompanhar pedidos diretamente pelo sistema.
3: Saiba mais sobre a nova plataforma em informabr.cgu.gov.br.
2: Aprender uma nova língua de forma gratuita e direto pelo celular ou computador já é uma realidade para muitos brasileiros que utilizam o MEC Idiomas.
3: A plataforma ultrapassou as 560 mil matrículas em todo o país.
2: O programa do Ministério da Educação agora vai ser integrado ao programa Idiomas Sem Fronteiras para ampliar o acesso dos estudantes.
17: O MEC Idiomas ultrapassou a marca de 564 mil matrículas ativas em todo o país. A plataforma gratuita do Ministério da Educação oferece cursos de inglês e espanhol em formato online, com aulas que vão do nível básico ao nível avançado e podem ser acessadas pelo portal ou aplicativo. Do total de matrículas, mais de 426 mil são para cursos de inglês e cerca de 138 mil para espanhol. Os estudantes têm acesso a teste de proficiência, trilhas de aprendizagem, exercícios, recursos de inteligência artificial para praticar conversação e comunidades de estudo. A plataforma vai ser integrada ao programa Idiomas Sem Fronteiras, fortalecendo a Política Nacional de Ensino de Línguas. A iniciativa busca ampliar o acesso gratuito ao aprendizado de idiomas, melhorar a proficiência dos estudantes e apoiar a formação acadêmica e profissional em todo o país. Para se inscrever, acesse gov.br/MEC. Claudimário Carvalho, para a Voz do Brasil.
3: O aplicativo pode ser baixado pelos sistemas iOS ou Android. Já a plataforma pode ser acessada pelo site mecidiomas.mec.gov.br.
2: E as inscrições para o ProUni, o Programa Universidade para Todos, abrem no dia 7 de julho.
3: O programa é destinado a quem procura vaga em instituição de ensino superior privada.
2: Saiba quem pode participar.
18: O Ministério da Educação publicou o edital do processo seletivo do programa Universidade para Todos, o ProUni, para o segundo semestre de 2026. As inscrições são gratuitas e estarão abertas de 7 a 10 de julho, exclusivamente pela internet no endereço acessounico.mec.gov.br. Para se inscrever, é necessário ter completado o ensino médio e ter participado das edições de 2024 ou de 2025 do Exame Nacional do Ensino Médio, o Enem. No exame, o candidato deve ter tirado, no mínimo, 450 pontos na média das 5 provas, sem ter zerado a redação. O edital veda a inscrição para quem declarou ter participado do Enem na condição de treineiro, ou seja, para quem fez o exame apenas para autoavaliação antes mesmo de concluir o ensino médio. Para fins de classificação e pré-seleção no ProUni, será utilizada a edição do Enem em que o estudante conseguiu a melhor média. O resultado da primeira chamada vai ser divulgado no dia 15 de julho no endereço acessounico.mec.gov.br/ProUni. Já a segunda chamada sairá no dia 5 de agosto. Reportagem Júlio César de Oliveira.
3: Mais investimento na educação superior no país.
2: O Ministério da Educação anunciou mais 90 milhões de reais para fortalecer as universidades federais.
3: Do total, 70 milhões de reais vão ser destinados às ações de extensão universitária. Os recursos vão ser distribuídos entre 69 universidades federais e poderão financiar atividades que aproximem o ensino da comunidade.
2: Outros 20 milhões de reais vão ser destinados à criação de cuidotecas, espaços de acolhimento para crianças que funcionarão no período noturno.
3: Mais brasileiros no mundo digital.
2: Pesquisa do IBGE revela que no ano passado 95% dos lares brasileiros tinham internet.
3: É o maior percentual da pesquisa, com um aumento de 1,3 ponto percentual em relação ao ano anterior.
2: O crescimento foi mais acelerado nas áreas rurais e a região norte apresentou o maior aumento no percentual de domicílios com banda larga fixa.
3: A conexão discada, aquela feita pela rede de telefone, foi de apenas 0,2% no Brasil.
2: De acordo com o Ministério das Comunicações, pela primeira primeira vez, mais de 90% da população com 10 anos ou mais utilizou a internet.
3: E essas foram as notícias do Governo do Brasil.
2: Uma realização da Secretaria de Comunicação Social da Presidência da República.
3: Com produção da empresa Brasil de Comunicação.
2: Fique agora com as notícias do Poder Judiciário e do Congresso Nacional. Boa noite.
3: Boa noite para você, até amanhã.
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21: STF homologa plano de reestruturação da Comissão de Valores Mobiliários.
22: STJ restabelece condenação da banda Aviões do Forró ao pagamento de danos morais por uso não autorizado de música.
21: Para a Justiça do Trabalho, motorista de ônibus não acumula função por atuar também como cobrador.
22: Boa noite, eu sou Marcela Luiza.
21: E eu sou Walter Lima.
22: O Supremo Tribunal Federal homologou o plano emergencial de reestruturação da Comissão de Valores Mobiliários, a CVM, apresentado pela União.
21: A elaboração do plano foi determinada pelo tribunal no âmbito da ação que questiona dispositivos de lei sobre a taxa de fiscalização dos mercados de títulos e valores mobiliários. Marcelo Della Libera.
23: O relator do caso é o ministro Flávio Dino. Em maio, ele determinou que a arrecadação futura da taxa de fiscalização passasse a ser destinada à CVM, observada a desvinculação das receitas da União, e proibiu novas retenções pelo Tesouro Nacional. Na mesma decisão, o ministro também determinou que a União apresentasse dois planos de reestruturação da autarquia. O primeiro, de caráter emergencial, foi este, homologado nesta quinta-feira. O segundo, de médio prazo, deverá ser apresentado em até 90 dias. Na nova versão, a União elevou as metas de julgamento de processos administrativos para o segundo semestre de 2026, apresentou o cronograma para a incorporação de 30 novos servidores aprovados no Concurso Público Nacional Unificado e previu a criação de um fórum permanente entre a CVM e o Banco Central para aprimorar a fiscalização de mercados como os de fintechs, tokens e criptoativos, criadas por inovações financeiras.
22: Banda Aviões do Forró terá de indenizar por danos materiais e morais autores da música Pra Lavar.
21: Essa condenação foi restabelecida pelo STJ. Fátima Uchoa.
24: Os autores da música ajuizaram ação por danos materiais e morais, alegando que a obra foi gravada e executada em público sem autorização e que trechos do refrão foram empregados em material publicitário de uma marca de cerveja sem identificação da autoria. O Tribunal de Justiça de Pernambuco manteve apenas a condenação por danos materiais, mas a quarta turma do STJ restabeleceu sentença que concedeu também reparação moral de R$100 mil, avaliando que o uso indevido da música gera dano moral sem necessidade de prova de abalo psicológico, independentemente de eventual valorização ou desvalorização da música com o uso pela banda Aviões do Forró. A relatora foi a ministra Isabel Galotti.
22: Para a Justiça do Trabalho, motorista de ônibus não acumula função por atuar também como cobrador.
21: Esse é o entendimento unânime da Justiça do Trabalho. Mila Amaral.
25: A quinta turma do TST isentou a empresa Aviação Redentor do Rio de Janeiro de pagar adicional ao motorista. Ele trabalhou por 7 anos na empresa e alegou que nos fins de semana, além de dirigir, também fazia o trabalho de cobrador nas folgas dos colegas. Por isso, pedia 30% a mais no salário. O Tribunal Regional do Trabalho do Rio acatou o pedido do motorista, mas o TST reverteu a decisão. Isso porque esse tipo de situação já é um tema de consenso para o Tribunal. Ou seja, é de entendimento unânime que diz que as funções de motorista e cobrador são complementares e compatíveis.
22: Justiça determina a cassação de chapas por fraude à cota de gênero em município de Rondônia.
21: A ação foi ajuizada pelo Ministério Público Eleitoral. Vanessa Pereira.
26: As decisões do Tribunal Regional Eleitoral de Rondônia confirmaram que houveram fraudes à cota de gênero por parte das legendas do PDT e Agir no município de Pimenta Bueno, em Rondônia, durante as eleições de 2024. O tribunal acolheu os argumentos do MP Eleitoral e reconheceu que os partidos usaram candidaturas femininas fictícias apenas para preencher o percentual mínimo de 30% exigido pela legislação, sem o real propósito de disputa eleitoral. Na decisão, a justiça determinou a anulação dos votos das legendas do PDT e Agir para o cargo de vereador e tornou dirigentes e candidatas inelegíveis por 8 anos.
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22: Uma boa noite.
21: E até amanhã.
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1: Eu sou Paula Groba.
4: E eu sou Humberto Pinheiro.
1: E estes são os destaques de hoje do Jornal do Senado, que começa agora.
4: Senado vota MP de 266 milhões e meio para as cidades atingidas por enchentes em Minas Gerais.
1: Rede de Proteção à Mulher passa a ter prioridade no recebimento de alimentos.
4: Sancionada lei que inclui Ayrton Senna entre os heróis da pátria.
1: Boa noite.
4: Boa noite.
1: Além de proteção e abrigo, mulheres que escapam da violência doméstica precisam ter acesso à alimentação. E para ajudar nesse acolhimento, uma nova lei garante prioridade no abastecimento de alimentos às casas-abrigo e aos centros de atendimento às vítimas.
4: A norma teve origem em um projeto da senadora Tereza Leitão. Os detalhes com Marcela Cunha.
5: Com a nova lei, a rede de acolhimento a mulheres em situação de violência doméstica e familiar passa a ter prioridade no abastecimento de alimentos distribuídos pelo Sistema Nacional de Segurança Alimentar e Nutricional, o SISAM. A regra vale especialmente para centros de atendimento integral e casas-abrigo previstos na Lei Maria da Penha. A medida também alcança os dependentes das vítimas, como filhos e outras pessoas sob seus cuidados. O texto teve origem na proposta da senadora Tereza Leitão, do PT de Pernambuco, que lembrou que a ideia é reforçar a rede de proteção, garantindo a alimentação durante o período de acolhimento.
6: Destacando que é mais uma forma de garantir apoio, acolhimento às mulheres vítimas de violência. Essa é uma luta grande que precisa ser travada em todas as frentes.
5: Já a relatora, a ex-senadora Augusta Brito, do Ceará, afirmou que a medida ajuda a fortalecer a rede de atendimento para que mulheres em situação de violência tenham condições de deixar o ambiente de agressão com apoio e dignidade. A expectativa é que a prioridade no fornecimento de alimentos ajude a manter em funcionamento os serviços que recebem mulheres e crianças em situação de risco.
1: E a Comissão de Direitos Humanos aprovou um projeto que evita que a indenização paga pelo agressor à vítima de violência doméstica saia do patrimônio comum do casal.
4: Atualmente, a lei já prevê, por exemplo, o ressarcimento ao SUS pelo agressor de possíveis custos de tratamento de saúde da vítima devido às agressões. Repórter Rodrigo Rezende.
7: Quando for definido pela justiça que um agressor indenize a mulher vítima da agressão e essa for sua esposa, os recursos para o pagamento não poderão ser retirados dos bens em comum do casal. No caso, por exemplo, de um casamento em comunhão de bens. Esse é o objetivo de um projeto aprovado pela Comissão de Direitos Humanos do Senado. A relatora, a senadora Jussara Lima, do PSD do Piauí, apontou que essa é uma questão de justiça. Ela teve seu relatório lido na CDH pela senadora Damaris Alves, do Republicanos do Distrito Federal.
9: Sem essa cautela, poderia ocorrer uma distorção evidente. A vítima seria formalmente indenizada, mas na prática, parte do valor indenizatório sairia de seu patrimônio.
7: Atualmente, a lei já prevê, por exemplo, o ressarcimento ao SUS pelo agressor de possíveis custos de tratamento de saúde da vítima devido às agressões. O projeto será analisado agora pela Comissão de Constituição e Justiça.
1: O episódio envolvendo um pedaço de vidro em um copo de água de uma professora, colocado por alunos de uma escola municipal de São José dos Campos, no interior de São Paulo, reacendeu o debate sobre a segurança dos profissionais da educação.
4: No Senado, a Comissão de Constituição e Justiça aprovou um projeto que endurece as penas para crimes cometidos contra profissionais das áreas de educação e saúde. Os detalhes com o repórter Bruno Lourenço.
27: O projeto de lei eleva o homicídio, lesão corporal grave ou morte
8: forte contra esses profissionais no exercício de suas funções ao patamar de qualificado e, consequentemente, ao rol dos crimes hediondos. Além disso, aumenta as penas para lesão corporal, ameaça, constrangimento ilegal, desacato e injúria. O relator, senador doutor Irando Progressista de Roraima, defendeu que o endurecimento penal é pedagógico e urgente para conter o sentimento de desamparo que assola essas categorias essenciais ao desenvolvimento social do país.
10: O aumento dos casos de agressões a trabalhadores da saúde e da educação demonstra que os mecanismos jurídicos e institucionais atualmente disponíveis são insuficientes para assegurar um ambiente de trabalho digno e seguro para esses profissionais.
8: O crime hediondo impede benefícios como anistia, graça ou indulto e torna a progressão de regime prisional muito mais rigorosa.
1: E um grupo de senadores quer agilizar a votação em plenário e antes do recesso do projeto que regulamenta a educação domiciliar no Brasil.
11: A proposta que trata do homeschooling está sob análise no Senado desde 2022 e já mobilizou manifestações favoráveis e contrárias da sociedade. O parecer da relatora é pela aprovação. A repórter Raíssa Abreu conta os detalhes.
12: O senador Eduardo Girão, do Novo do Ceará, um dos que assinou o pedido de urgência, disse que o ensino domiciliar precisa de uma definição, já que muitas famílias que já praticam o chamado homeschooling têm vivido em insegurança jurídica. Em 2019, o STF decidiu que a modalidade não é inconstitucional, mas que precisa ser regulamentada por uma legislação específica.
13: Enquanto a gente não cumpre o nosso papel no Senado, famílias estão sendo aí intimidadas por militantes ideológicos do judiciário, inclusive com até prisão, pedido de prisão, né? Porque essas famílias não estão conseguindo se regulamentar porque o Senado não age.
12: Quem não concorda com a liberação da prática, como o professor Romualdo Portela, teme que as crianças e adolescentes percam o direito ao convívio com a diferença proporcionado pelas escolas.
14: A educação domiciliar é uma privação de direito destas crianças, porque elas não são preparadas para viver num mundo em que necessariamente elas terão que se haver com uma pluralidade de comportamentos, de crenças, de modos de encarar a vida.
12: Eduardo Girão informou que o pedido de urgência está sendo negociado com o presidente do Senado, Davi Alcolumbre.
1: O Senado aprovou hoje a medida provisória que destina 266 milhões e meio de reais para a reconstrução da zona da Mata Mineira, atingida pelas fortes chuvas de março.
11: Os recursos serão usados na recuperação de moradias e serviços públicos e no pagamento de auxílio a famílias afetadas. A reportagem é de Douglas Castilho.
16: Do valor total, uma parte será aplicada diretamente em ações de resposta e reconstrução de infraestrutura emergencial, como habitações, escolas e unidades de saúde destruídas pelas tempestades, e o restante será convertido em pagamento de uma parcela única de R$ 7.300 para cerca de 5 mil famílias elegíveis. A votação da MP foi viabilizada após uma rápida articulação do Congresso Nacional, e o presidente do Senado, Davi Alcolumbre, explicou a urgência da análise da matéria.
27: O estado de Minas Gerais, a zona da Mata Mineira, perderia a possibilidade de utilizar esse crédito para minimizar os danos e os impactos causados pelaquela tragédia natural. Não seria razoável um estado da federação que sofreu com uma tragédia não ter condições de minimizar os danos e os impactos causados por essa tragédia a centenas e milhares de pessoas.
16: Com a aprovação nas duas casas do Congresso, o texto que segue para a promulgação assegura o repasse imediato das verbas que serão alocadas pelo Ministério da Integração.
1: Uma lei que teve origem num projeto do Senado inscreveu o nome de Ayrton Senna da Silva no livro de heróis e heroínas da pátria.
11: Tricampeão mundial de Fórmula 1, Senna já era patrono do esporte brasileiro e agora passa a integrar o memorial que homenageia brasileiros e brasileiras que marcaram a história do país. Repórter Henrique Nascimento.
28: Ayrton Senna da Silva agora faz parte do livro dos heróis e heroínas da pátria. A lei nasceu de um projeto apresentado no Senado pelo senador astronauta Nelson Marcos Pontes, do PL de São Paulo, tricampeão mundial de Fórmula 1, Senna já é patrono do esporte brasileiro. Para uma geração inteira, ele marcou as manhãs de domingo com vitórias, emoção e a bandeira do Brasil no alto do pódio. Marcos Pontes comemorou a nova lei e lembrou o orgulho que Senna despertava nos brasileiros.
2: Eu sei que pelo menos os mais velhos acordavam no domingo, como eu, para assistir o Ayrton Senna. Não era nem a Fórmula 1, era o Ayrton Senna vencendo, colocando a bandeira do Brasil lá em cima.
28: O senador Nelsinho Trade, do PSD de Mato Grosso do Sul, afirmou que Senna deixou um exemplo de dedicação, ética e fé.
3: Esse é o legado e é o segredo que o Ayrton deixou dentro de mim.
28: O livro dos heróis e heroínas da pátria fica no Panteão da Pátria em Brasília e reúne nomes que marcaram a história do país.
4: Com edição de Paula Groba e trabalhos técnicos de João Lira, o Jornal do Senado fica por aqui. Acompanhe agora as notícias da Câmara dos Deputados. Boa noite.
1: Boa noite e até amanhã.

0: de proteção de direitos a plantas desenvolvidas geneticamente.
1: Comissão amplia repasses a municípios e fundos para regiões sul e sudeste.
0: Projeto de lei que equipara misoginia ao racismo vai avançar com urgência.
1: Deputados aprovam medidas de apoio aos exportadores e contra enchentes.
0: Boa noite. Câmara aprova medidas provisórias que destinam recursos para a saúde de policiais, apoio a empresas exportadoras e para recuperação após enchentes em Minas Gerais. A repórter Daniele Lessa acompanhou as votações.
2: O plenário da Câmara aprovou três medidas provisórias que destinam recursos para a saúde de policiais, apoio a empresas exportadoras e para recuperação após enchentes que aconteceram em Minas Gerais no início do ano. Uma das medidas provisórias direciona recursos arrecadados com as empresas de apostas conhecidas como bets para o Fundo para Aparelhamento e Operacionalização das Atividades FIM da Polícia Federal, o FUNAPOL. O repasse dos recursos das bets será gradual. 1% em 2026, 2% em 2027 e 3% a partir de 2028. Além disso, o governo federal fica autorizado a repassar até 200 milhões de reais ao FUNAPOL ainda em 2026, utilizando recursos livres do Tesouro Nacional. Esses recursos poderão ser usados para custear a saúde dos servidores da Polícia Federal, da Polícia Rodoviária Federal e da Polícia Penal Federal. O projeto ainda permite que recursos do FUNAPOL sejam usados para pagamento de retribuição por atividade extraordinária a servidores da Polícia Federal. Segundo o governo, o objetivo é garantir financiamento estável para a segurança pública e promover a valorização e a proteção da saúde dos profissionais. Relator da medida provisória, o deputado Aloísio Mendes, do Republicanos do Maranhão, destacou que os servidores das polícias federais enfrentam riscos elevados, desgaste físico e pressão psicológica, o que justifica as medidas de proteção à saúde e valorização profissional.
3: Fazendo um gesto importante para nossas polícias da União, Polícia Federal, Polícia Rodoviária Federal, Polícia Penal Federal, que prestam um relevante serviço à sociedade e que agora, com a aprovação da SMP agora, terão a sua saúde mais bem cuidada, dos seus familiares, essa profissão que é tão desgastante, que causa tantos prejuízos à saúde dos nossos profissionais.
2: Outra medida provisória aprovada cria novas regras para fortalecer linhas de financiamento do Plano Brasil Soberano para empresas afetadas por instabilidade internacional, razões geopolíticas ou aumento de tarifas comerciais. Os recursos de até 15 bilhões de reais poderão atender exportadoras de bens industriais, produtos agropecuários, pesca, aquicultura, florestas plantadas, recursos minerais e setores industriais relevantes para o comércio exterior. Ao defender a aprovação da MP, a deputada Érica Cocai, do PT do Distrito Federal, falou da importância de investir na indústria nacional como forma de proteger o país de oscilações nos preços internacionais.
4: De crédito de 15 bilhões, que visa desenvolver a indústria nacional, absolutamente fundamental, que visa fazer frente ao que nós estamos vendo com a crise, com a guerra do Irã, para que nós não tenhamos os efeitos deste processo na elevação do próprio combustível, que o Brasil possa se proteger.
2: O plenário também aprovou a medida provisória que destina crédito extraordinário de 266 milhões de reais ao Ministério da Integração e Desenvolvimento Regional para ações de recuperação e apoio financeiro às famílias afetadas pelas enchentes e deslizamentos que atingiram a Zona da Mata de Minas Gerais no início do ano. As três medidas provisórias serão analisadas em seguida pelo Senado. Da Rádio Câmara de Brasília, Daniele Lessa.
1: Luiz Lima, do Novo do Rio de Janeiro, critica os gastos do governo federal com publicidade institucional e afirma que os recursos deveriam ser destinados a áreas prioritárias. Ele afirma que a campanha oficial tem caráter político e não reflete a realidade da população.
0: Para Luiz Lima, as peças publicitárias divulgam informações enganosas sobre temas como segurança pública, combate ao feminicídio e economia. Ele também afirma que o aumento dos preços e a perda de poder de compra contradizem a mensagem divulgada pelo governo.
5: Votação.
1: A Câmara aprovou o aumento do prazo de proteção de direitos sobre plantas desenvolvidas geneticamente. O repórter Antônio Vital acompanhou a votação.
5: O plenário da Câmara aprovou o projeto que amplia de 18 para 25 anos os direitos de propriedade sobre sementes e mudas desenvolvidas geneticamente de videiras, árvores frutíferas, árvores florestais, árvores e plantas ornamentais e cana-de-açúcar. A proposta altera a Lei de Proteção de Cultivares, que é o nome que se dá às variedades de plantas desenvolvidas ou selecionadas por meio de técnicas de melhoramento genético. Cultivares apresentam características como resistência a pragas, maior produtividade, adaptação ao clima ou sabor melhor, o que as diferenciam de outras plantas da mesma espécie. A proposta aprovada mantém o prazo de proteção dos direitos de cultivares das demais espécies vegetais em 15 anos. A legislação determina o pagamento de royalties pelos produtores às empresas que desenvolvem os cultivares. Prevê exceções, como no caso do produtor que reserva sementes para uso próprio sem fins comerciais, ou para o pequeno produtor que multiplica as sementes por conta própria e as troca com outros agricultores familiares. O projeto aprovado exclui os produtores de cana-de-açúcar que exploram área de até 150 hectares da obrigação de pagar os royalties. Exclui ainda os pequenos produtores de plantas ornamentais. O relator, deputado Arnaldo Jardim, do Cidadania de São Paulo, diz que as mudanças eliminam distorções que hoje afastam o investimento na produção de novos cultivares, como no caso de florestas de eucaliptos e pinos. Segundo ele, cultivares desse tipo demoram até 20 anos para serem desenvolvidos. E o prazo menor de proteção dos direitos desestimula as empresas a desenvolverem novas espécies.
6: Cada vez que você faz o desenvolvimento de uma nova variedade, de um novo cultivar, você tem que ter investimentos em pesquisa. Então é normal que você cobre um royalties por aquilo que é a utilização dos novos cultivares. Qual era o grande desafio? Você ter um justo equilíbrio. Você não poderia ter um período dessa cobrança de royalties muito pequeno, porque não compensaria, e você não poderia ter também esse período muito extenso, porque você restringe o acesso a essas novas variedades.
5: O relator acatou o pedido de deputados do PSOL e do PT e excluiu do pagamento de royalties sobre cultivares os pequenos produtores de plantas ornamentais. Para o deputado Tarcísio Mota, do PSOL do Rio de Janeiro, a medida vai beneficiar mais de 800 mil pessoas. O projeto que amplia de 18 para 25 anos os direitos de propriedade sobre cultivares de videiras, árvores frutíferas, árvores florestais, árvores e plantas ornamentais e cana-de-açúcar seguiu para análise do Senado. Da Rádio Câmara de Brasília, Antônio Vital.
7: Agricultura.
0: Sérgio Turra, do PP do Rio Grande do Sul, critica o anúncio de mais de R$500 milhões para o Plano Safra, afirmando que os produtores rurais endividados não conseguem acessar o crédito. Ele argumenta que a medida não atende esse público específico.
1: Sérgio Turra defende a proposta de securitização das dívidas rurais, afirmando que a medida é essencial para garantir a sobrevivência dos produtores e da economia gaúcha. Ele também não concorda com a classificação da proposta pelo governo como uma pauta-bomba.
0: Santim Roveda, do União do Paraná, cobra mais apoio ao agronegócio e critica o corte de verbas para o Plano Safra. O congressista avalia que a redução das verbas para custeio e seguro rural vai deixar os produtores desprotegidos, especialmente diante de previsões climáticas severas.
1: Santim Roveda cita o Paraná como exemplo de logística, cooperativismo e exportações a ser implementado em outros estados, mas lamenta que o excesso de impostos federais tire a rentabilidade de quem trabalha e gera riqueza no campo e na cidade.
7: Economia.
0: Deputados concordam com representantes de micro e pequenas empresas sobre a atualização geral da tabela do Simples e não apenas dos limites do MEI. A reportagem é de Luiz Cláudio Canuto.
8: Representantes de micro e pequenas empresas criticaram o projeto do governo de atualização dos limites de faturamento do microempreendedor individual, o MEI, e cobraram uma atualização geral da tabela do Simples. A proposta do governo chegou recentemente à Câmara e se soma a outros mais de 30 projetos a respeito do tema. Pelo projeto do governo, o teto do MEI subiria dos atuais R$ 81.000 para R$ 110.000 em 2027 e R$ 140.000 em 2028. O projeto também permite que um MEI contrate até 2 empregados por um salário mínimo ou piso salarial da categoria. Na Câmara, o tema já é analisado formado por uma comissão especial, onde o relator, deputado Jorge Guetem, do Republicanos de Santa Catarina, defende uma revisão geral do Simples e não apenas do limite do MEI. O presidente da Frente Parlamentar Mista do Ambiente de Negócios, Mendonça Filho, do PL de Pernambuco, concorda com a atualização da tabela do Simples Nacional para micro e pequenas empresas. A defesa da correção foi reforçada também pela presidente da comissão especial sobre o tema, deputada Anne Ortiz, do PP do Rio Grande do Sul. Desde a última atualização dos limites, em 2018, a inflação acumulada pelo IPCA é de 55,4%.
7: Não por conta de um crescimento real, não por conta de um crescimento orgânico, mas sim por um achatamento do teto por conta dessa inflação acumulada.
8: Segundo o relator do projeto sobre o MEI, deputado Jorge Guetem, se o ajuste da tabela se limitar à faixa do microempreendedor, o risco será de distorção do Simples.
9: É uma conta simples fazer. Por que que eu vou estar numa alíquota maior ali como micro e pequena empresa de 180 mil se eu posso estar numa alíquota bem menor, né, que é o benefício que os MEIs têm, são contemplados, né? Então, elevando a 140.
8: Uma das ideias em debate prevê que o teto dos microempreendedores suba para R$140 mil. Já o das microempresas subiria de 360 mil para R$869 mil por ano. E o das empresas de pequeno porte passaria de R$4,8 milhões para R$8,69 milhões. Da Rádio Câmara de Brasília, Luiz Cláudio Canuto.
1: Maurício Marcon, do PL do Rio Grande do Sul, contesta os dados sobre o desemprego e a inflação anunciados pelo governo. Para ele, o discurso de crescimento econômico desconhece a realidade da população, que sofre com o aumento no preço dos alimentos e dos combustíveis.
0: Segundo a análise de Maurício Marcon, o cenário nacional é oposto ao anunciado, com um déficit acima de R$1 trilhão e com a dívida pública superando 80% do PIB, o que prejudica a criação de novas empresas, a geração de empregos e a produção nacional.
1: Doutor Fernando Máximo, do PL de Rondônia, celebra a aprovação pela Câmara de proposta de emenda à Constituição relatada por ele, que garante a imunidade tributária total para templos religiosos e suas entidades, como creches, asilos e orfanatos.
0: Doutor Fernando Máximo explica que a medida, agora sob análise do Senado, isenta de impostos a compra de bens e serviços, com os tributos pagos sendo devolvidos às entidades em 90 dias para reinvestimentos nas entidades de assistência social filantrópicas.
10: Desenvolvimento Regional.
1: Comissão Especial aprova aumento de repasses para municípios e criação de fundos para Sul e Sudeste. A repórter Noelle Nobre tem os detalhes.
11: Uma comissão especial da Câmara dos Deputados aprovou uma proposta de emenda à Constituição que aumenta o Fundo de Participação dos Municípios, o FPM, e cria fundos específicos para o desenvolvimento das regiões Sul e Sudeste. O parecer aprovado é do deputado Arnaldo Jardim, do Cidadania de São Paulo. A medida eleva de 50 para 53% a parcela da arrecadação federal de impostos que deve ser dividida com estados e municípios. Isso garantirá às prefeituras uma quarta parcela extra de 1% do FPM a ser paga anualmente no mês de março. O relator, Arnaldo Jardim, acredita que os municípios hoje estão sobrecarregados.
6: A Constituição de 88 dá um sinal, mas a prática acabou se revelando ao contrário. Houve uma reconcentração de recursos na União. E isto não foi acompanhado da divisão de responsabilidades. Todas as novas políticas foram no sentido de repassar responsabilidades aos estados e municípios.
11: Além do reforço para as cidades, a proposta cria fundos constitucionais de financiamento para o Sul e o Sudeste, nos moldes do que já existe para o Norte, o Nordeste e o Centro-Oeste. Cada um desses novos fundos receberá 1% da arrecadação federal para financiar o setor produtivo local. Para evitar um choque nas contas públicas, a implementação será gradual, 0,5% em 2027 e o valor integral em 2028. A estimativa é que em 2028, cada novo fundo regional e o aumento do FPM representem separadamente um aporte de mais de R$11 bilhões. Agora, a proposta segue para o plenário da Câmara, como lembrou o presidente da comissão especial, deputado Cobalcini, do MDB de Santa Catarina.
12: A gente tem que agora fazer uma construção além daquela que nós construímos aqui na comissão especial. Precisamos estender para o Brasil.
11: A proposta que aumenta os repasses para os municípios e cria fundos de desenvolvimento para as regiões Sul e Sudeste precisa ser votada em 2 turnos no plenário antes de seguir para a análise do Senado. Da Rádio Câmara de Brasília, Noélio Nobre.
10: Saúde.
0: Paulo Soares, do Podemos de São Paulo, faz um apelo pela continuidade dos atendimentos no Hospital e Maternidade São José, de Barra Bonita. Ele alerta que o fechamento do pronto atendimento da unidade pode sobrecarregar outros hospitais e comprometer a assistência na região.
1: Paulo Soares também defende a atualização da tabela do SUS e mais investimentos na rede pública de saúde. Segundo o parlamentar, o financiamento adequado é essencial para garantir o funcionamento dos hospitais filantrópicos e das Santas Casas.
10: Justiça.
0: Deputados aprovaram regime de urgência para o projeto que equipara o ódio às mulheres ao crime de racismo. O repórter Antônio Vital explica.
5: Depois de muito debate em plenário, a Câmara dos Deputados aprovou regime de urgência para o projeto já aprovado pelo Senado que prevê punições para a prática de misoginia, como é chamada a prática de ódio, desprezo ou preconceito contra as mulheres. O projeto inclui o crime de misoginia na mesma lei que já pune com pena de 2 a 5 anos de prisão sem direito à fiança, discriminação ou preconceito de raça, cor, etnia, religião ou procedência nacional. A coordenadora do grupo de trabalho que analisou a proposta, a deputada Tabata Amaral, do PSB de São Paulo, apresentou nova versão para o texto no início de junho, com alterações na proposta aprovada pelos senadores. Ela alterou principalmente a definição de misoginia. Tabata Amaral retirou os termos ódio e aversão previstos no projeto do Senado para caracterizar a misoginia. Na nova versão, misoginia é descrita como a prática, a indução ou a incitação de menosprezo ou discriminação contra a mulher, que promova violência, negue sua igualdade de direitos ou ofenda sua dignidade em razão da condição de mulher. O texto aprovado pelo grupo de trabalho também prevê que o juiz poderá suspender temporariamente conta ou perfil na internet que estimular violência contra a mulher. No plenário, o regime de urgência foi aprovado com 293 votos favoráveis e 158 contrários, depois de muita discussão. Deputados da Frente Parlamentar Evangélica manifestaram preocupação com a possibilidade de pregadores religiosos serem enquadrados no crime de misoginia. Outros deputados disseram que a definição do crime é vaga e pode motivar censura. Foi o que disse a deputada Júlia Zanatta, do PL de Santa Catarina.
13: Ainda temos termos muito vagos que deixam a critério do juiz e isso acaba numa perseguição. Me parece sim que é para perseguição religiosa, para calar opositores, mulher que é bandido na cadeia.
5: O texto do grupo de trabalho também aumenta as penas de calúnia, difamação e injúria quando praticados no contexto de violência familiar. E dobra a pena para postagens com incentivo à violência contra a mulher, quando praticados na internet com o fim de obter lucros. A deputada Tabata Amaral, coordenadora do grupo de trabalho, disse que está ouvindo lideranças dos partidos para chegar a um texto de consenso. Ela defendeu punição para quem incentiva a violência contra a mulher.
13: A gente vê o número de homicídios no Brasil cair, mas o número de feminicídios aumenta. E nós precisamos dar uma resposta. E essa resposta passa por enfrentar grupos de ódio que estão se articulando, especialmente no submundo da internet. Grupos de ódio que entenderam que você incentivar o estupro, você incentivar a violência, você atacar uma mulher, infelizmente, é uma forma de ganhar dinheiro, é uma forma de viralizar, é uma forma de vender um curso.
5: Com o regime de urgência, o projeto que prevê pena de até 5 anos de prisão para quem praticar o crime de misoginia pode ser votado diretamente no plenário da Câmara sem passar pelas comissões permanentes da Casa. Da Rádio Câmara de Brasília, Antônio Vital.
10: Relações Exteriores.
1: Alencar Santana, do PT de São Paulo, critica a suposta submissão de políticos brasileiros a interesses estrangeiros, citando uma correspondência oficial de autoridade externa que trata da possibilidade de uma equipe de transição governamental brasileira ser colocada à disposição de outra nação.
0: Alencar.
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14: 20 horas e 17 minutos.

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5: 20 horas e 32 minutos.

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2: 20 horas e 50 minutos.